0: A ministra da Defesa espanhola vai hoje ao Parlamento dar explicações sobre a gestão migratória em Ceuta. É o arranque de uma ronda de audições de membros do Executivo depois da entrada massiva de migrantes naquele enclave espanhol no final de julho. E o primeiro-ministro espanhol também convocou para hoje um Conselho de Segurança Nacional para analisar a situação em Ceuta. Na véspera, o governo de Pedro Sánchez anunciou a criação de um comando único para gerir a crise migratória naquele enclave, um plano que começou por rejeitar. João Coraceiro.
1: O governo espanhol explica a mudança de estratégia ao referir que a crise em Ceuta já não é apenas uma questão de segurança e que é importante haver coordenação entre administrações. Um dos objetivos deste comando único é gerir a questão dos menores não acompanhados no enclave espanhol e agilizar o repatriamento dos migrantes adultos que não regressaram voluntariamente a Marrocos. O ministro da Política Territorial vai liderar a equipa, que inclui o presidente da cidade autónoma, o delegado do governo espanhol em Ceuta, responsáveis do Centro Nacional de Inteligência e do Departamento de Segurança Nacional do governo. Durante semanas, Madrid rejeitou um comando único. O jornal El País escreve que a reviravolta demonstra que o executivo está a sentir o impacto das críticas de má gestão. A par deste grupo, o governo vai destinar mais dinheiro a Ceuta. O valor que está por anunciar vai juntar-se aos 180 milhões de euros no plano já em curso para o enclave espanhol. Madrid promete reforçar a segurança urbana e os serviços públicos, promete também medidas imediatas para as empresas e trabalhadores independentes, num plano que deverá ser anunciado nas próximas semanas.
0: E o Conselho de Segurança Nacional de Espanha vai declarar a situação em Ceuta como de interesse para a segurança nacional. Nesta altura, há 5 mil pessoas que não querem sair do enclave e criaram-se espaços para apenas 1.800. 5 anos desde a última visita, o chefe da diplomacia do Vaticano reúne-se hoje em Moscovo com o ministro dos Negócios Estrangeiros, Sergei Lavrov. Esta visita vai prolongar-se até sexta-feira. O objetivo é manter o diálogo com Moscovo. O Vaticano quer impulsionar iniciativas humanitárias em relação à Ucrânia, como já ocorreu no passado, nomeadamente a troca de prisioneiros ou repatriamento de crianças ucranianas, e explorar, ao mesmo tempo, oportunidades para futuras negociações de paz entre Kiev e Moscovo. O governo sérvio apela à libertação de Ratko Mladic para tratamento médico no país. Ele está com 84 anos. O antigo general das Forças Armadas Sérvias na Bósnia cumpre prisão perpétua em Haia. O Tribunal Penal Internacional condenou-o por genocídio, crimes de guerra e crimes contra a humanidade, incluindo o massacre de Srebrenica em 1995, que vitimou perto de 8 mil pessoas naquela região da Bósnia. Face ao estado debilitado de Ratko Mladic, o governo sérvio afirma que o antigo general pode morrer a qualquer momento, pede a transferência para um hospital militar em Belgrado. Portugal e mais 5 países da União Europeia escreveram à presidência irlandesa a defender um imposto sobre os lucros extraordinários das petrolíferas. Os ministros das Finanças de 6 Estados-membros pedem um debate sobre a criação de um imposto europeu único e coordenado sobre os ganhos extraordinários no setor da energia. Andréa Neves.
2: Portugal quer mesmo que a presidência irlandesa da União Europeia abra um debate sobre este novo mecanismo para tributar estes ganhos. Ao todo, são 6 os países que assinam esta carta, que a Antena 1 teve acesso e na qual se pode ler que o conflito em curso no Médio Oriente continua a ser o principal fator responsável pelo aumento dos preços da energia. Os ministros das Finanças de Portugal, da Áustria, Alemanha, Itália, Polónia e Espanha realçam ainda que as empresas petrolíferas estão a beneficiar de uma rentabilidade global e de margens nos produtos refinados que, embora possam ser influenciadas por ações e situações de escassez específicas de determinados produtos, excedem, no entanto, o aumento dos preços do petróleo bruto. Os 6 responsáveis pelas finanças recordam que, se o conflito no Médio Oriente continuar, os elevados custos da energia também vão continuar a atingir os preços de outros produtos e serviços. Portugal e estes 5 países dizem que estamos a enfrentar um dos maiores choques de oferta das últimas décadas e que em todo o mundo cresce o descontentamento relativamente ao aumento do custo de vida. Os ministros destes 6 Estados-membros querem também conhecer os resultados de uma investigação europeia às margens das refinarias o mais cedo possível, para garantir que não estão a tirar proveito da corrente situação energética.
0: A correspondente da Antena 1 em Bruxelas. Em abril, o ministro português das Finanças já levou este assunto à Comissão Europeia. Miranda Sarmento entende que deve haver uma resposta europeia coordenada para tributar os lucros extraordinários no setor energético que evitem distorções no mercado único. O presidente do Conselho Europeu inicia hoje a habitual volta anual pelas capitais europeias. António Costa vai ouvir os líderes dos 27 sobre questões como o orçamento da União Europeia, o apoio à Ucrânia, o alargamento e a defesa, lê-se no comunicado do Conselho Europeu. Mas também as migrações e a situação no Médio Oriente cabem na agenda de Costa, como refere a agência Lusa, citando uma fonte europeia. Esta semana, António Costa visita as capitais e os chefes de governo da Eslováquia, da Estónia, da Letónia, Lituânia e Chequia. Esta volta vai prolongar-se até 17 de setembro. A Ordem dos Advogados recebeu pelo menos 15 queixas de profissionais a quem a PSP exigiu dados pessoais, apesar de se identificarem como advogados e mostrarem a cédula profissional. É uma prática ilegal, diz o bastonário João Massano, que acredita que há muitos outros casos que a Ordem desconhece.
3: O que nós vamos recebendo é que nem toda a gente refere a situação e faz as queixas, mas recebemos cerca de 15 participações a dizer que a situação estava a ocorrer. Portanto, considerando que isso afeta mais pessoas para além daquelas que têm a coragem de e estão ao trabalho de fazer a queixa, eu diria que é uma situação que carece de uma reação.
0: João Massano sublinha que aos advogados no exercício da profissão a polícia só pode exigir a cédula profissional, mas em alguns casos estão de facto a pedir documentos de identificação. O Público Brasil noticia que esta exigência aos advogados é especialmente aos profissionais que acompanham migrantes que são barrados nos aeroportos, mas o bastonário da Ordem dos Advogados diz que estão a encontrar barreiras ao trabalho em vários setores e entidades, não apenas em casos relacionados com imigração.
3: Não é só uma questão ligada à imigração. Nós estamos a passar por um momento em que as exigências que existem relativamente aos advogados e ao próprio cidadão vão variando de entidade para entidade e dentro da própria entidade muitas vezes também há esquadras, por exemplo, neste caso, que têm um procedimento e outras que têm outro. E isso é algo que temos vindo a denunciar. Ainda há pouco tempo eu estive na AIMA e uma das coisas que nos choca é haver documentos que valem numa loja, por exemplo, em Lisboa, e há outros que não valem, por exemplo, em Portimão. Tem que haver uma uniformidade de procedimentos. Não pode ser. Cada entidade lembra-se e agora é assim.
0: A Ordem dos Advogados já enviou um ofício ao Diretor Nacional da PSP há duas semanas a pedir explicações. João Massano revela que a resposta chegou na sexta-feira. A Direção Nacional da PSP está a averiguar a queixa com o encarregado de proteção de dados. O Gil Vicente venceu esta noite o Casa Pia por 2-0. Duas jornadas, duas vitórias do Gil Vicente. Mas o treinador Luís Pinto não deixa de continuar atento ao campeonato.
4: Tivemos a capacidade e a felicidade de podermos e de conseguirmos ganhar os dois primeiros jogos. Agora, para a semana, temos outro jogo que queremos, obviamente, disputar com a mesma intenção e com a mesma forma de estar, mas não olho para a questão dessa forma de podermos ser os únicos a conquistar o mesmo número de pontos ou igualar, porque o calendário mudou agora e até o acerto do campeonato haverá sempre muitas jornadas que são mais importantes do que essa segunda jornada e é isso que nos tem que guiar.
0: O Gil Vicente já soma 6 pontos, mas tem um jogo a menos por causa do adiamento da partida com o Sporting de Braga. Quanto ao Casa Pia, que voltou a perder, o treinador Filipe Coelho refere que a equipa até reagiu na segunda parte.
5: Reagimos à nossa falta de agressividade, embora o bloco estivesse baixo, não significa ser menos agressivo, mas reagimos na segunda parte e não podemos reagir. Nós temos que agir, temos que mostrar que somos proativos e não precisamos de chegar ao intervalo e de mostrar aos jogadores algumas imagens onde nos faltou claramente agressividade nos duelos, agressividade em ganhar segundas bolas, agressividade em ganhar espaço à frente para estarmos juntos para disputar uma segunda bola, para depois na segunda parte mostrarmos exatamente isso. Não me lembro de uma defesa do André Gomes.
0: Nesta edição do campeonato, o Casa Pia ainda não pontuou nem marcou qualquer golo.
6: 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Boa terça-feira connosco.
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1: Boa noite e bem-vindos.

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0: em Ceuta. A audição de Margarita Robles marca o início de uma ronda de escutas a membros do Executivo, onde se incluem os ministros dos Negócios Estrangeiros, do Interior e da Inclusão. O Presidente do Governo de Espanha, Pedro Sánchez, também convocou para esta terça-feira uma reunião do Conselho de Segurança Nacional para analisar a situação em Ceuta. No final de julho e no espaço de 24 horas, mais de 70 mil pessoas entraram ilegalmente no enclave espanhol, no norte da África. As autoridades espanholas garantem que a maior parte já regressou a Marrocos, mas admitem que ainda estejam em Ceuta cerca de 8 mil migrantes, incluindo menores e jovens, numa altura em que apenas foram criados espaços para acolher 1.800 pessoas. Apesar de inicialmente rejeitado, Madrid anunciou a criação de um comando único para gerir a situação em Ceuta. João Coraceiro.
1: O governo espanhol explica a mudança de estratégia ao referir que a crise em Ceuta já não é apenas uma questão de segurança e que é importante haver coordenação entre administrações. Um dos objetivos deste comando único é gerir a questão dos menores não acompanhados no enclave espanhol e agilizar o repatriamento dos migrantes adultos que não regressaram voluntariamente a Marrocos. O ministro da Política Territorial vai liderar a equipa, que inclui o presidente da cidade autónoma, o delegado do governo espanhol em Ceuta, responsáveis do Centro Nacional de Inteligência e do Departamento de Segurança Nacional do Governo. Durante semanas, Madrid rejeitou um comando único. O jornal El País escreve que a reviravolta demonstra que o Executivo está a sentir o impacto das críticas de má gestão. A par deste grupo, o Governo vai destinar mais dinheiro a Ceuta. O valor que está por anunciar vai juntar-se aos 180 milhões de euros no plano já em curso para o enclave espanhol. Madrid promete reforçar a segurança urbana e os serviços públicos, promete também medidas imediatas para as empresas e trabalhadores independentes, num plano que deverá ser anunciado nas próximas semanas.
0: Além destas mudanças, o Conselho de Segurança Nacional de Espanha vai declarar a situação em Ceuta como de interesse para a segurança nacional. Em Portugal, quem está a assustar as pessoas é o PS e não o Governo, diz o líder parlamentar e secretário-geral do PSD, a propósito das críticas dos socialistas ao estudo sobre a sustentabilidade da segurança social. Hugo Soares abriu ao final da tarde a Universidade de Verão do PSD, em Castelo de Vide, e acusou o PS de agitar fantasmas para assustar as pessoas.
2: O Governo anunciou no exato dia em que saiu o estudo que não ia fazer nenhuma reforma estrutural na segurança social nesta legislatura, pôs uma pedra em cima do assunto. E hoje o Partido Socialista, ou ontem, vem acusar o Governo de querer provocar medo às pessoas sobre a segurança social e a sustentabilidade. Ora, um Governo que põe uma pedra sobre o assunto é que está a colocar medo. Quem quer colocar medo aos portugueses, quem quer agitar o fantasma da privatização da segurança social em Portugal, é o Partido Socialista para assustar as pessoas, não é o Governo.
0: Hugo Soares, que olha para PS e Chega e vê cada vez mais semelhanças entre os dois partidos.
2: Por um lado há irresponsabilidade, muita irresponsabilidade, mas há sobretudo uma impreparação brutal na oposição em Portugal. Nos dois maiores partidos da oposição, que de resto já o disse e queria aqui repetir, estão cada vez mais parecidos. Não é por acaso que votam tantas vezes juntos na Assembleia da República. É mesmo verdade. O deputado Zé Luís Carneiro está cada vez mais parecido com o deputado André Ventura.
0: Acusações do secretário-geral do PSD, Hugo Soares, ao final do dia, na Universidade de Verão, social-democrata, que está a decorrer em Castelo de Vide, no Alto Alentejo. A Autoridade Regional de Saúde dos Açores confirmou a presença de norovírus em casos de gastroenterite aguda identificados na ilha de São Miguel. O Organismo de Saúde Regional sublinha que o caso não é motivo para alarme e que a maior parte das situações são quadros clínicos ligeiros e de recuperação em poucos dias. A identificação do vírus em São Miguel surge na sequência de um cenário epidemiológico idêntico observado recentemente na ilha do Faial. As Autoridades de Saúde dos Açores apelam ao reforço das medidas de prevenção e de higiene devido à elevada a transmissibilidade do vírus. Garantem também que não há provas que associem o surto à qualidade da água da rede pública. Mais de 40 pessoas ficaram feridas depois de um tornado ter devastado durante a tarde uma aldeia no sudoeste de França. A tempestade atingiu a localidade de Ponaz, na região da Occitânia, e fez danos em pelo menos 300 casas. Entre os 40 feridos, 15 tiveram de receber assistência hospitalar. Estagnado e sem agenda definida, assim descreve o presidente de Cuba como está atualmente o diálogo diplomático com os Estados Unidos. Em entrevista ao jornal brasileiro Folha de São Paulo, Miguel Díaz-Canel acusa a administração de Donald Trump de atuação perversa numa tentativa de submeter o país. O líder cubano nega que o regime esteja à beira do colapso, mas admite a gravidade da crise económica e o impacto do bloqueio. bloqueio petrolífero norte-americano. Díaz-Canel recusa também que o pacote de reformas económicas recentemente aprovado para impulsionar o setor privado na ilha seja um regresso ao capitalismo. Estimativas dizem que desde 2020 a economia de Cuba caiu mais de 15%. A pressão norte-americana, que desde o início do ano se traduziu num bloqueio petrolífero e a aplicação de sanções a setores-chave da economia, agravaram a precariedade da ilha, frequentemente atingida por apagões elétricos e falhas nos transportes e em setores como a saúde. Os roubos a museus na Europa mudaram de perfil. Antes considerados não violentos, os assaltantes são agora mais agressivos. Também os interesses dos ladrões mudaram, Camilo Vidal, de acordo com um relatório da Europol.
3: Os roubos a museus são tradicionalmente não violentos e discretos. Dá-se o exemplo do roubo de livros em várias bibliotecas europeias, em que os ladrões deixavam cópias contrafeitas no lugar dos livros retirados. Mas casos recentes, identificados pelos países membros e investigações em curso, mostram que os roubos em bicos de pé já não são a norma. Agora usam-se marretas, machados, pés de cabra e até explosivos, como aconteceu em janeiro de 2025 num assalto ao Museu Drenthe, nos Países Baixos. Noutros casos, refere a Europol, usam-se armas de fogo para ameaçar os funcionários dos museus ou ata-se-lhes as mãos. Em 2024, entrou-se no Museu Cognac-Gé, em França, com tacos de beisebol e machados. No ano seguinte, o assalto ao Louvre foi notícia em todo o mundo. Para entrarem no museu, os assaltantes partiram uma janela e ameaçaram guardas e visitantes. Os objetos com maior valor são escolhidos pelo novo perfil de assaltantes, metais e pedras preciosas e artefactos de grande valor cultural. A porcelana chinesa é popular entre os ladrões e entre os compradores. O uso da força e violência indica o envolvimento de novas redes criminosas que a Europol rastreia até às redes sociais e abre a possibilidade de serem crimes encomendados, sem qualquer ligação prévia entre os intervenientes, ao contrário das redes de tráfico tradicionais.
0: Roubos mais violentos e artefatos que agora interessam aos assaltantes são outros. A Europol acredita que a mudança se deve à forte procura registada no mercado paralelo.
4: Edição do jornalista Pedro Guilherme. 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
16: Limpa a cabeça a jogar futebol. No relvado há evasão e o foco passa a ser outro, que não os dias cheios de gravações. Dizem-me, aliás, ter uma capacidade enorme de trabalho. Um excepcional gestor do seu tempo. Trabalha muito, mas dorme sempre que pode. Quando os outros já estão exaustos, ele aparece revigorado. Lembra muitas vezes Carlos Avilés, que foi uma espécie de mestre e de quem tem muitas saudades. Ao teatro não sabemos quando pode voltar. Acabou de regressar do Brasil, onde gravou para a Netflix a série Os 12 Signos de Valentina. Entretanto, vai estrear a terceira e última temporada de Rabo de Peixe e há também a minissérie espanhola El Problema Final, baseada no livro de Arturo Pérez Riverte. Não para entre filmes, séries, telenovelas, gravações constantes. Não posso esquecer também o encontro com Pedro Almodóvar, com quem gravou a curta-metragem Estranha Forma de Vida. Tem 28 anos e o mundo, definitivamente, abre-lhe caminhos, talvez porque ele não se cansa de os perseguir. Dizem-me que é ternurento e um excelente conversador. José Condessa, 28 anos, ator, hoje não fala com ela aqui na RTP Antena 1. Olá, Zé.
17: Olá.
16: Acabou. Acabaste de chegar do Brasil e estás já a promover a terceira temporada de Rabo de Peixe. Uhum. Não paras, como já percebemos. Vai ter que haver aqui um joguito de futebol para limpar a cabeça, ou não?
13: Olá, tem que haver, com certeza. Eu acho que eu aterrei há poucos dias atrás e no dia seguinte, aterrei a tempo da Páscoa, que foi importante para estar com a família e matar saudades, e na segunda-feira seguinte estava a jogar futebol.
16: Ah, foste logo.
13: Teve que ser, estava com saudades.
16: O que traz realmente o futebol? Esse escape físico é muito importante para organizar a cabeça e as ideias.
13: É o único desporto, eu faço, gosto de vários desportos e
16: também
13: até...
16: Também jogas pádel, não é?
13: Sim, agora é uma moda que existiu. Já te conto, se quiseres, como é que nasceu a paixão do pádel. Mas o futebol é diferente porque acho que não o levo para um lado físico, é completamente mental. É um momento em que realmente abstraio-me de tudo, enquanto até noutro desporto, um ginásio da vida ou outra coisa qualquer em que o corpo continua a mexer ou a correr, a cabeça continua também numa velocidade parecida ou até pior às vezes, porque te leva a pensar. Eu no futebol sinto o contrário, sinto que há um silêncio verdadeiro de repente estás só ali com aquele objetivo sem tempo, ou seja, sem contar o tempo, e isso a mim traz-me coisas muito, muito bonitas, e eu comecei a jogar com 5 anos, então é uma coisa que faz mesmo parte de mim já há muitos anos, e agora continuo de uma outra maneira. Fui federado durante muitos anos, até ter uma lesão, como todos os jogadores que contam histórias antigas, mas agora faço por hobby, por carinho, e porque tenho uma ligação também neste momento a Nisa, que é a terra dos meus avós, em que nós ressuscitamos um clube local da terra e enchemos os pavilhões com convívio e sorrisos e abraços.
16: Que bom. Se tivesses continuado a jogar, gostarias de jogar em que equipa?
13: Acho isso Benfica.
16: És...
13: Sou ferrenho, adepto de futebol, não sou tendencioso. Adoro ver futebol, ou seja, adoro ver o Sporting e o Porto, por exemplo, que é uma coisa que eu não me cabe a quem gosta de futebol não ver as outras equipas. Torço pelos clubes portugueses sempre nas competições europeias, mas para mim é o Benfica. O Benfica é sempre o meu clube. E foi onde eu joguei até aos meus quase 15 anos, por isso tenho uma ligação muito, muito forte e muitos amigos.
16: Portanto, aquele clássico, perdeu-se um jogador, ganhou-se um ator.
13: Sim,
16: claro.
13: Acho que sim.
16: Como é que foi no Brasil? Conta-me tudo. Estiveste a gravar uma série também para a Netflix,
13: certo,
16: não é?
13: Uhum.
16: Os 12 Signos de Valentina.
13: Sim.
16: Que série é esta?
13: Olha, é uma série baseada numa obra literária que quando nasceu era um chamado, hoje em dia, os nomes ingleses, e um young adult, não é? Uma história mais adolescente, digamos assim, mas que esta história foi a própria roteirista, pronto, argumentista, foi quem escreveu o livro e fez neste momento uma adaptação e elevou um pouco as idades. É uma série cómica, é uma série que acompanha a vida desta Valentina, que é uma jovem adulta que não tem muita comédia agora o que eu vou dizer, mas pronto.
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0: dados pessoais, apesar de se identificarem como advogados e apresentarem a cédula profissional. Uma prática ilegal, denuncia o bastonário João Massano, que acredita existirem muitos outros casos do conhecimento da Ordem.
1: O que nós vamos recebendo é que nem toda a gente refere a situação e faz as queixas, mas recebemos cerca de 15 participações a dizer que a situação estava a ocorrer. Portanto, considerando que isso afeta mais pessoas para além daquelas que têm a coragem de e estão ao trabalho de fazer a queixa, eu diria que é uma situação que carece de uma reação.
0: O bastonário da Ordem dos Advogados sublinha que aos profissionais no exercício da atividade a polícia só pode exigir a cédula profissional, mas confirma que em vários casos têm sido pedidos documentos de identificação pessoal. Segundo o Jornal Público, esta exigência tem visado sobretudo advogados que acompanham migrantes barrados nos aeroportos. João Massano avisa, no entanto, que as barreiras ao trabalho das forças de segurança e de outras entidades ultrapassam as questões da imigração.
1: Não é só uma questão ligada à imigração. Nós estamos a passar por um momento em que as exigências que existem relativamente aos advogados e ao próprio cidadão vão variando de entidade para entidade e dentro da própria entidade muitas vezes também há esquadras, por exemplo, neste caso, que têm um procedimento e outras que têm outro. E isso é algo que temos vindo a denunciar. Ainda há pouco tempo eu estive na AIMA e uma das coisas que nos choca é haver documentos que valem numa loja, por exemplo, em Lisboa, e há outros que não valem, por exemplo, em Portimão. Tem que haver uma uniformidade de procedimentos. Não pode ser. Cada entidade lembra-se e agora é assim.
0: A Ordem dos Advogados enviou um ofício ao Diretor Nacional da PSP há duas semanas a pedir explicações sobre estes episódios. João Massano revela que a resposta chegou na passada sexta-feira, com a Direção Nacional da Polícia a assegurar que está a averiguar a situação junto do encarregado de proteção de dados. A Ministra Espanhola da Defesa vai esta terça-feira ao Parlamento dar explicações sobre a gestão migratória em Ceuta. A audição de Margarita Robles marca o início de uma ronda de escutas a membros do Executivo, onde se incluem os ministros dos Negócios Estrangeiros, do Interior e da Inclusão. O Presidente do Governo de Espanha, Pedro Sánchez, também convocou para esta terça-feira uma reunião do Conselho de Segurança Nacional para analisar a situação em Ceuta. No final de julho e no espaço de 24 horas, mais de 70 mil pessoas entraram ilegalmente no enclave espanhol, no norte de África. As autoridades espanholas garantem que a maior parte já regressou a Marrocos, mas admitem que ainda estejam em Ceuta cerca de 8 mil migrantes, incluindo crianças e jovens, numa altura em que apenas foram criados espaços para acolher 1.800 pessoas. Apesar de inicialmente rejeitado, Madrid anunciou esta segunda-feira a criação de um comando único para gerir a situação em Ceuta. João Coraceiro.
2: O governo espanhol explica a mudança de estratégia ao referir que a crise em Ceuta já não é apenas uma questão de segurança e que é importante haver coordenação entre administrações. Um dos objetivos deste comando único é gerir a questão dos menores não acompanhados no enclave espanhol e agilizar o repatriamento dos migrantes adultos que não regressaram voluntariamente a Marrocos. O ministro da Política Territorial vai liderar a equipa, que inclui o presidente da cidade autónoma, o delegado do governo espanhol em Ceuta, responsáveis do Centro Nacional de Inteligência e do Departamento de Segurança Nacional do governo. Durante semanas, Madrid rejeitou um comando único. O jornal El País escreve que a reviravolta demonstra que o executivo está a sentir o impacto das críticas de má gestão. A par deste grupo, o governo vai destinar mais dinheiro a Ceuta. O valor que está por anunciar vai juntar-se aos 180 milhões de euros no plano já em curso para o enclave espanhol. Madrid promete reforçar a segurança urbana e os serviços públicos, promete também medidas imediatas para as empresas e trabalhadores independentes, num plano que deverá ser anunciado nas próximas semanas.
0: Além destas mudanças, o Conselho de Segurança de Espanha vai declarar a situação em Ceuta como de interesse para a segurança nacional. Portugal e mais 5 países da União Europeia escreveram à presidência irlandesa do Bloco a defender a aplicação de um imposto sobre os lucros extraordinários das empresas petrolíferas. Os ministros das Finanças dos 6 Estados-membros pedem a abertura de um debate para a criação de um imposto europeu único e coordenado sobre as margens extraordinárias no setor da energia. É o que nos conta a correspondente da Antena 1 em Bruxelas, André Neves.
3: Portugal quer mesmo que a presidência irlandesa da União Europeia abra um debate sobre este novo mecanismo para tributar estes ganhos. Ao todo, são 6 os países que assinam esta carta, que a Antena 1 teve acesso e na qual se pode ler que o conflito em curso no Médio Oriente continua a ser o principal fator responsável pelo aumento dos preços da energia. Os ministros das Finanças de Portugal, da Áustria, Alemanha, Itália, Polónia e Espanha realçam ainda que as empresas petrolíferas estão a beneficiar de uma rentabilidade global e de margens nos produtos refinados que, embora possam ser influenciadas por ações e situações de escassez específicas, de determinados produtos, excedem, no entanto, o aumento dos preços do petróleo bruto. Os seis responsáveis pelas finanças recordam que, se o conflito no Médio Oriente continuar, os elevados custos da energia também vão continuar a atingir os preços de outros produtos e serviços. Portugal e estes cinco países dizem que estamos a enfrentar um dos maiores choques de oferta das últimas décadas e que em todo o mundo cresce o descontentamento relativamente ao aumento do custo de vida. Os ministros destes seis Estados-membros querem também conhecer os resultados de uma investigação europeia às margens das refinarias o mais cedo possível, para garantir que não estão a tirar proveito da corrente situação energética.
0: Em abril, o ministro das Finanças português, Miranda Sarmento, levou o assunto à Comissão Europeia, mas na altura não existiram condições para avançar. O governante defende a necessidade de uma resposta europeia coordenada na tributação destes lucros, por forma a evitar distorções no mercado único. 5 anos depois da última visita, o chefe da diplomacia do Vaticano vai à Rússia encontrar-se com o ministro dos Negócios Estrangeiros, Sergei Lavrov. A deslocação prolonga-se até sexta-feira e tem como objetivo manter o diálogo com Moscovo. O Vaticano quer impulsionar iniciativas humanitárias, à semelhança do que aconteceu no passado com a troca de prisioneiros e o repatriamento de crianças ucranianas, e explorar ao mesmo tempo oportunidades para futuras negociações de paz. O governo sérvio apela à libertação de Ratko Mladic para tratamento médico no país. O antigo general das Forças Armadas Sérvias na Bósnia, agora com 84 anos, cumpre prisão perpétua em Haia, nos Países Baixos. O Tribunal Penal Internacional condenou Mladic por genocídio, crimes de guerra e crimes contra a humanidade, incluindo o massacre de Srebrenica em 1995, que matou perto de 8 mil pessoas nesta região da Bósnia. Face ao estado debilitado de Ratko Mladic, o governo sérvio afirma que o antigo general pode morrer a qualquer momento e pede transferência para um hospital militar em Belgrado.
4: Edição do jornalista Pedro Guilherme. 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

0: Sejam bem-vindos à quarta e última parte da conversa com Carlos Mendes, tendo como mote os 75 anos de vida cumpridos em maio passado. Desta vez vamos viajar musicalmente entre 1994 e os dias de hoje, com lugar a poesia de nomes como Mário Soares, Manuel da Fonseca ou José Jorge Letria. E no final vamos ainda conhecer uma das canções do novíssimo disco Viagem, o primeiro de originais de Carlos Mendes em 23 anos, e em que nos passeamos por diversos géneros. E falando em géneros, já referiste aqui nestas conversas, Carlos, que o fado nunca foi um gosto, um grande, pronto, enfim, e até com o mau tratamento depois do 25 de Abril, mas portanto que é algo que, usei a expressão gosto adquirido, e acho que
1: sim, claro,
0: se era, claro. é uma expressão justa. A canção ligeira, a dita canção ligeira, até por causa do epíteto que foi criado pelo João Paulo Guerra em 1969 do Nacional Cancionetismo, acabou por, agora peço que digas se concordas ou não, por tentar, não nessa altura, porque nessa altura foi muito importante o termo Nacional Cancionetismo para separar águas, mas depois mais tarde acabou por se calhar por ofuscar toda uma produção musical portuguesa, como se tudo aquilo tivesse sido feito antes de 74 em termos de canção ligeira não prestasse para nada.
2: Nós os dois sabemos que não. Acho que ele pecou por isso.
0: Mas na altura foi importante, na altura foi um termo importante, sem dúvida nenhuma. Eu digo é mais tarde, o problema não é na altura, o problema não é em 69.
2: Na altura, mas mesmo assim na altura eu lembro dessa expressão e pessoalmente nunca me opus, chegar ao pé dele, não devias ter feito isso e tal, mas achei sempre um bocadinho. Os nacionais isto e os nacionais aquilo, achei sempre um bocadinho disparatado, porque em termos, digamos, da música que se estava a fazer, eles depois, o saco depois começava a abrir e apanhava uma data deles, quer dizer, que não tinham rigorosamente nada a ver. O que levou a muitos a desistirem de cantar e até de aparecer, e que reapareceram depois do 25 de Abril. E depois era ali uma divisão muito violenta entre as pessoas, quer dizer, depois um tipo dizia, não, este gajo é nacional, faço um tipo, não falo com ele, não faço músicas para ele, não faço isto, não faço aquilo. Pessoalmente
0: uma atitude quase de xenofobia, né?
2: Exato. Depois, isso acabou, eu acho que acabou, quer dizer, que nós hoje em dia consentimos. Eu acho que é uma questão de gosto, quer dizer, eu gosto mais disto, gosto mais daquilo, não gosto desta, não gosto daquilo, mas o problema de não gostar não me leva a mim a dizer que tira, não quero ouvir, acabou, não passa mais na rádio.
0: Mas há
2: quem confunda as coisas, e isso é muito, muito perigoso, porque quando a gente começa a catalogar, assim, este tipo é aquilo, este é o outro, é aquilo, é outro, de repente estamos ao ponto de dizer assim, este aqui não presta, aquele não presta, este é bom, aquele não é, e depois quem é que vai julgar isso?
0: Pois quem é a pessoa que vai julgar? É a ditadura do nosso gosto, não é?
2: Exatamente. Portanto, não, eu sempre fui muito, embora pouca gente saiba isso, mas eu sempre fui muito aberto, digamos assim, à música, quer dizer, aquilo que se faz, quer dizer. Agora tenho o meu gosto.
0: Tu não olhavas.
2: Tenho as minhas influências e, portanto, tenho. Eu lembro de uma vez. Tenho as minhas referências. As referências são importantíssimas. Eu lembro de uma vez a discutir com o meu filho Francisco, com o meu filho Francisco, o meu mais velho, Francisco Mendes.
0: Sim.
2: Estava-lhe a dizer, epá, isto agora aparecem uns grupos, eu não sei, ele estava-me a dizer bem de um grupo, eu não vou dizer o nome,
0: português, sim.
2: Dizer isto, gosto imenso deste grupo e não sei o que, disse, pá, mas fico, mas esse grupo, pá, e eu não gostava, não é? E eu estava, sem querer, a ser a tal pessoa que estava a condicionar-lhe, como pai, estava-lhe a condicionar, digamos assim, o gosto por aquela gente. E ele diz-me uma coisa que eu nunca mais esqueci, oh pai, eu tenho que ter as minhas referências, tu tivesse as tuas. E a minha referência é esta. E, portanto, o que é mau é a gente acabar por tirar as referências das pessoas. Quer dizer, a gente acaba por ficar sem passado, acabamos por ficar sem futuro, sem passado ficamos sem futuro, e acabamos por ficar sem presente. Eu acho isto uma coisa completamente absurda. A música hoje está cheia de saúde. Tem gente fabulosa. Tem gente que eu gosto muito, gente que eu não gosto nada, gente que eu gosto assim, mas o que é certo é que está viva, as pessoas estão a fazer coisas, a fazer coisas e bem feitas. Por exemplo, há muita malta de, o Festival da Canção já não é o que era e tal, cá agora é só gajos nus e mulheres aos gritos e gajos com...
0: Essas apreciações generalistas nunca são.
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0: 12 horas nos Açores. Edição do jornalista Pedro Guilherme.
1: Portugal e mais 5 países da União Europeia escreveram à presidência irlandesa do Bloco a defender a aplicação de um imposto sobre os lucros extraordinários das empresas petrolíferas. Os ministros das Finanças dos 6 Estados-membros pedem a abertura de um debate para a criação de um imposto europeu único e coordenado sobre as margens extraordinárias no setor da energia. André Neves.
2: Portugal quer mesmo que a presidência irlandesa da União Europeia abra um debate sobre este novo mecanismo para tributar estes ganhos. Ao todo, são 6 os países que assinam esta carta, que a Antena 1 teve acesso e na qual se pode ler que o conflito em curso no Médio Oriente continua a ser o principal fator responsável pelo aumento dos preços da energia. Os ministros das Finanças de Portugal, da Áustria, Alemanha, Itália, Polónia e Espanha realçam ainda que as empresas petrolíferas estão a beneficiar de uma rentabilidade global e de margens nos produtos refinados que, embora possam ser influenciadas por ações e situações de escassez específicas de determinados produtos, excedem, no entanto, o aumento dos preços do petróleo bruto. Os 6 responsáveis pelas finanças recordam que se o conflito no Médio Oriente continuar, os elevados custos da energia também vão continuar a atingir os preços de outros produtos e serviços. Portugal e estes 5 países dizem que estamos a enfrentar um dos maiores choques de oferta das últimas décadas e que em todo o mundo cresce o descontentamento relativamente ao aumento do custo de vida. Os ministros destes 6 Estados-membros querem também conhecer os resultados de uma investigação europeia às margens das refinarias o mais cedo possível para garantir que não estão a tirar proveito da corrente situação energética.
1: O ministro português das Finanças, Miranda Sarmento, levou em abril o assunto à Comissão Europeia, mas na altura não existiram condições para avançar. O governante defende a necessidade de uma resposta europeia coordenada na tributação destes lucros, de forma a evitar distorções no mercado único. O presidente do Conselho Europeu inicia esta terça-feira a habitual volta anual pelas capitais europeias. Segundo o comunicado divulgado pelo Conselho Europeu, António Costa vai ouvir os líderes dos 27 sobre temas como o orçamento da União Europeia, o apoio à Ucrânia, o alargamento e a defesa. As migrações e a situação no Médio Oriente também cabem na agenda destes encontros. Nesta semana, António Costa visita as capitais e os chefes de governo da Eslováquia, Estónia, Letónia, também Lituânia e Chequia. A digressão pelas capitais europeias prolonga-se até 17 de setembro. A ministra espanhola da Defesa vai esta terça-feira ao Parlamento dar explicações sobre a gestão migratória em Ceuta. A audição de Margarita Robles marca o início de uma ronda de escutas a membros do Executivo, incluindo os ministros dos Negócios Estrangeiros, do Interior e da Inclusão. O presidente do Governo de Espanha, Pedro Sánchez, também convocou para esta terça-feira uma reunião do Conselho de Segurança Nacional para analisar a situação em Ceuta. No final de julho e no espaço de 24 horas, mais de 70 mil pessoas entraram ilegalmente no enclave espanhol, no norte da África. As autoridades espanholas garantem que a maior parte já regressou a Marrocos, mas admitem que ainda estejam em Ceuta cerca de 8 mil migrantes, incluindo crianças e jovens, numa altura em que apenas foram criados espaços para acolher 1.800 pessoas. Apesar de inicialmente rejeitado, Madrid anunciou a criação de um comando único para gerir a situação em Ceuta. João Coraceiro.
3: O governo espanhol explica a mudança de estratégia ao referir que a crise em Ceuta já não é apenas uma questão de segurança e que é importante haver coordenação entre administrações. Um dos objetivos deste comando único é gerir a questão dos menores não acompanhados no enclave espanhol e agilizar o repatriamento dos migrantes adultos que não regressaram voluntariamente a Marrocos. O ministro da Política Territorial vai liderar a equipa, que inclui o presidente da cidade autónoma, o delegado do governo espanhol em Ceuta, responsáveis do Centro Nacional de Inteligência e do Departamento de Segurança Nacional do governo. Durante semanas, Madrid rejeitou um comando único. O jornal El País escreve que a reviravolta demonstra que o Executivo está a sentir o impacto das críticas de má gestão. A par deste grupo, o governo vai destinar mais dinheiro a Ceuta. O valor que está por anunciar vai juntar-se aos 180 milhões de euros no plano já em curso para o enclave espanhol. Madrid promete reforçar a segurança urbana e os serviços públicos, promete também medidas imediatas para as empresas e trabalhadores independentes, num plano que deverá ser anunciado nas próximas semanas.
1: Medidas quando passa cerca de um mês depois da invasão do enclave espanhol de Ceuta, no norte de Espanha. Ter mais de 76 anos, apatia e um olhar constante para o acompanhante numa consulta são alguns dos sinais de alerta para a doença de Alzheimer, descobertos por uma equipa de investigadores da Faculdade de Medicina da Universidade do Porto. O grupo avaliou mais de 200 pacientes para definir perfil das pessoas com maior risco de demência. Isabel Cunha.
4: Dos 238 pacientes incluídos no estudo, 38% foram diagnosticados com uma doença neurodegenerativa. Todos tinham 76 anos ou mais, estavam reformados e com queixas de déficit cognitivo. Nos testes de memória, atenção, cálculo e linguagem, obtiveram uma pontuação abaixo do esperado para a idade e escolaridade. Estas pessoas, sem historial de doença psiquiátrica, mostravam-se apáticas e procuravam a ajuda de um familiar na consulta para responder às perguntas do médico. O neurologista e coordenador do estudo da Faculdade de Medicina da Universidade do Porto, Rui Araújo, salienta a importância de traçar este perfil, sobretudo para os profissionais dos cuidados de saúde primários.
5: A ideia era dar aqui algumas ferramentas para que no conjunto alargado de pessoas que têm problemas de memória ou que procuram cuidados de saúde por falta de memória, haver aqui o estabelecimento de um perfil, ou seja, de um conjunto de características que sinalizem um risco maior das pessoas estarem realmente no início de um processo de uma demência ou de um processo neurodegenerativo.
4: No estudo não foi perguntado aos doentes se tinham familiares com Alzheimer ou outra forma de demência. A genética não determina a doença. São muito raros os casos em que tal acontece. Detetar precocemente é cada vez mais sinónimo de qualidade de vida, já que a ciência tem avançado muito nos tratamentos. Em Portugal, estima-se que 6% das pessoas com mais de 60 anos tenham uma forma de demência.
1: Resultados de um estudo feito por investigadores da Faculdade de Medicina do Porto. A Autoridade Regional de Saúde dos Açores confirmou a presença de norovírus em casos de gastroenterite aguda identificados na ilha de São Miguel. O Organismo de Saúde Regional sublinha que o caso não é motivo para alarme e que a maior parte das situações são quadros clínicos ligeiros e de recuperação em pouco tempo. A identificação do vírus em São Miguel surge na sequência de um cenário epidemiológico idêntico observado recentemente na ilha do Faial. As autoridades de saúde dos Açores apelam ao reforço das medidas de prevenção e de higiene devido à elevada transmissibilidade do vírus e garantem que não há provas que associem o surto à qualidade da água da rede pública.
0: Edição do jornalista Pedro Guilherme. 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

E nesta hora vamos a caminho da linha do Horizonte. Sou o Edgar Canelas, vou consigo aqui na Rádio Pública. Há muita música para ouvirmos e os conteúdos habituais. Daqui a pouco mais uma edição de panfletos. Hoje é em destaque Pedro Abrunhosa e a canção Oxalá o meu vestido ainda se lembre de mim. Mais à frente, Mafalda Lopes da Costa vem explicar a palavra do dia. A palavra escolhida para hoje é mercenário. O Portugalex vai perguntar e tentar responder se Nossa Senhora era um OVNI e também conversar e explicar se seguro aconselha carmelitas de pantufas. Imperdível, o Portugalex depois do meio desta hora. E junto à hora certa, às 5 da manhã, 90 segundos de ciência, Pedro Pina vem contar o trabalho de investigadores da Universidade de Coimbra que estão a estudar a evolução do clima na Antártida a partir de círculos de rochas. Boa viagem aqui na Rádio Pública.

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0: O Parlamento Espanhol começa hoje a escutar vários governantes para pedir explicações sobre a gestão migratória em Ceuta, que teve como auge a crise no final de julho. A Ordem dos Advogados recebeu pelo menos 15 queixas de profissionais a quem a PSP exigiu dados pessoais, uma prática ilegal, apesar de mostrarem a cédula profissional e de se identificarem como advogados.
1: Estão esta hora 16 graus em Viseu, Porto, Lisboa e Faro com 19 graus. Nas ilhas, Angra do Heroísmo com 20 graus, Ponta Delgada com 21 e no Funchal estão 22 graus. Edição das 5 com Pedro Guilherme.
0: A ministra espanhola da Defesa vai hoje ao Parlamento dar explicações sobre a gestão migratória em Ceuta. A audição de Margarita Robles marca o início de uma ronda de escutas a membros do Executivo. O presidente do Governo de Espanha, Pedro Sánchez, marcou também para esta terça-feira uma reunião do Conselho de Segurança Nacional para analisar a situação em Ceuta. No final de julho e no espaço de 24 horas, mais de 70 mil pessoas entraram ilegalmente no enclave espanhol, no norte de África. As autoridades espanholas garantem que a maior parte já regressou a Marrocos, mas admitem que ainda estejam em Ceuta cerca de 8 mil migrantes, incluindo crianças e jovens, numa altura em que apenas foram criados espaços para acolher 1.800 pessoas. Apesar de inicialmente rejeitado, Madrid anunciou a criação de um comando único para gerir a situação em Ceuta. João Coraceiro.
2: O governo espanhol explica a mudança de estratégia ao referir que a crise em Ceuta já não é apenas uma questão de segurança e que é importante haver coordenação entre administrações. Um dos objetivos deste comando único é gerir a questão dos menores não acompanhados no enclave espanhol e agilizar o repatriamento dos migrantes adultos que não regressaram voluntariamente a Marrocos. O ministro da Política Territorial vai liderar a equipa, que inclui o presidente da cidade autónoma, o delegado do governo espanhol em Ceuta, responsáveis do Centro Nacional de Inteligência e do Departamento de Segurança Nacional do governo. Durante semanas, Madrid rejeitou um comando único. O jornal El País escreve que a reviravolta demonstra que o executivo está a sentir o impacto das críticas de má gestão. A par deste grupo, o governo vai destinar mais dinheiro a Ceuta. O valor que está por anunciar vai juntar-se aos 180 milhões de euros no plano já em curso para o enclave espanhol. Madrid promete reforçar a segurança urbana e os serviços públicos, promete também medidas imediatas para as empresas e trabalhadores independentes, num plano que deverá ser anunciado nas próximas semanas.
0: Medidas quase um mês depois de dezenas de milhares de pessoas terem invadido o enclave espanhol de Ceuta. A Ordem dos Advogados recebeu pelo menos 15 queixas de profissionais a quem a PSP exigiu dados pessoais, apesar de se identificarem como advogados e apresentarem cédula profissional. Uma prática ilegal, denuncia o bastonário João Massano, que acredita existirem muitos outros casos do conhecimento da Ordem.
3: O que nós vamos recebendo é que nem toda a gente refere a situação e faz as queixas, mas recebemos cerca de 15 participações a dizer que a situação estava a ocorrer. Portanto, considerando que isso afeta mais pessoas para além daquelas que têm a coragem de e estão ao trabalho de fazer a queixa, eu diria que é uma situação que carece de uma reação.
0: O bastonário da Ordem dos Advogados sublinha que aos profissionais, no exercício da atividade, a polícia só pode exigir a cédula profissional, mas confirma que em vários casos têm sido pedidos documentos de identificação pessoal. Segundo o Jornal Público, esta exigência tem visado sobretudo advogados que acompanham migrantes barrados nos aeroportos. João Massano avisa, no entanto, que as barreiras ao trabalho das forças de segurança e de outras entidades ultrapassam as questões da imigração.
3: Não é só uma questão ligada à imigração. Nós estamos a passar por um momento em que as exigências que existem relativamente aos advogados e ao próprio cidadão vão variando de entidade para entidade e dentro da própria entidade muitas vezes também há esquadras, por exemplo, neste caso, que têm um procedimento e outras que têm outro. E isso é algo que temos vindo a denunciar. Ainda há pouco tempo eu estive na AIMA e uma das coisas que nos choca é haver documentos que valem numa loja, por exemplo, em Lisboa, e há outros que não valem, por exemplo, em Portimão. Tem que haver uma uniformidade de procedimentos. Não pode ser. Cada entidade lembra-se e agora é assim.
0: A Ordem dos Advogados enviou um ofício ao Diretor Nacional da PSP há duas semanas a pedir explicações sobre estes episódios. João Massano revela que a resposta chegou na passada sexta-feira, com a Direção Nacional da Polícia a assegurar que está a averiguar a situação junto do encarregado de proteção de dados. Mais de 40 pessoas ficaram feridas depois de um tornado ter devastado ontem à tarde uma aldeia no sudoeste de França. A tempestade atingiu a localidade de Pomnaz, na região de Occitânia, e fez danos em pelo menos 300 casas. Entre os 40 feridos, 15 se tiveram de receber assistência hospitalar. 5 anos depois da última visita, o chefe da diplomacia do Vaticano vai à Rússia encontrar-se com o ministro dos Negócios Estrangeiros, Sergei Lavrov. A deslocação prolonga-se até à próxima sexta-feira e tem como objetivo manter o diálogo com Moscovo. O Vaticano quer impulsionar iniciativas humanitárias, à semelhança do que aconteceu no passado, com a troca de prisioneiros e o repatriamento de crianças ucranianas, e explorar ao mesmo tempo oportunidades para futuras negociações de paz. Estagnado e sem agenda definida, assim descreve o presidente de Cuba como está nesta altura o diálogo diplomático com os Estados Unidos. Em entrevista ao jornal brasileiro Folha de São Paulo, Miguel Díaz-Canel acusa a administração de Donald Trump de atuação perversa numa tentativa de submeter o país. O líder cubano nega que o regime esteja à beira do colapso, mas admite a gravidade da crise económica e do impacto do bloqueio petrolífero norte-americano. Díaz-Canel recusa também que o pacote de reformas económicas recentemente aprovado para impulsionar o setor privado na ilha seja um regresso ao capitalismo. Os roubos a museus na Europa mudaram de perfil. Antes considerados não violentos, os assaltantes são agora mais agressivos. Também os interesses dos ladrões mudaram, conclui um relatório da Europol, Camilo Vidal.
4: Os roubos a museus são tradicionalmente não violentos e discretos. Dá-se o exemplo do roubo de livros em várias bibliotecas europeias, em que os ladrões deixavam cópias contrafeitas no lugar dos livros retirados. Mas casos recentes, identificados pelos países membros e investigações em curso, mostram que os roubos em bicos de pé já não são a norma. Agora usam-se marretas, machados, pés de cabra e até explosivos, como aconteceu em janeiro de 2025 num assalto ao Museu Drenthe, nos Países Baixos. Noutros casos, refere a Europol, usam-se armas de fogo para ameaçar os funcionários dos museus ou ata-se-lhes as mãos. Em 2024, entrou-se no Museu Cognac-Gé, em França, com tacos de beisebol e machados. No ano seguinte, o assalto ao Louvre foi notícia em todo o mundo. Para entrarem no museu, os assaltantes partiram uma janela e ameaçaram guardas e visitantes. Os objetos com maior valor são escolhidos pelo novo perfil de assaltantes, metais e pedras preciosas e artefactos de grande valor cultural. A porcelana chinesa é popular entre os ladrões e entre os compradores. O uso da força e violência indica o envolvimento de novas redes criminosas que a Europol rastreia até às redes sociais e abre a possibilidade de serem crimes encomendados, sem qualquer ligação prévia entre os intervenientes, ao contrário das redes de tráfico tradicionais.
0: Os roubos mais violentos e os artefactos que agora interessam aos assaltantes são outros. A Europol acredita que a mudança se deve à forte procura registada no mercado paralelo.
1: Edição de Pedro Guilherme, no simultâneo RTP Antena 1, Continente Madeira e Açores, RTP Mundo e RTP África. A informação segue atualizada em noticias.rtp.pt. Bom dia, são 5:08. Sou José Candeias com Ana Isabel Narciso e Fábio Ribeiro.
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1: Uma ótima terça-feira.

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1: Esta é uma canção muito bonita, só podia ser de Sérgio Godinho, Às Vezes o Amor. Muito bom dia, uma excelente terça-feira e agora o desafio ao auditório para vir até à rádio. O que nos traz cada um dos ouvintes, de onde vem, que atividade, que partilha faz connosco, que acontecimento ainda há por aí. Venha tudo, 213820033, 213820034. Com calma, deixe os seus dados, onde se encontra, e nós ligamos-lhe. Portanto, mais 351 se estiver fora de Portugal, 213820033 ou 0034.

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Os anos foram passando, passando, e hoje eu pareço um anão ao pé deste menino. Ele chama-se Miguel e para mim é um privilégio como pai tê-lo aqui esta noite.

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0: centenários das petrolíferas. Em Espanha, o Parlamento começa hoje a escutar vários governantes para pedir explicações sobre a gestão migratória em Ceuta no final de julho.
1: Esta hora, 16 graus em Viseu, Porto, Lisboa e Faro estão com 19, Coimbra com 20. Nas ilhas, 22 graus no Funchal, 20 em Angra do Heroísmo e 21 em Ponta Delgada. Notícias, Pedro Guilherme.
0: Portugal e mais 5 países da União Europeia escreveram à presidência irlandesa do Bloco a defender a aplicação de um imposto sobre os lucros extraordinários das empresas petrolíferas. Os ministros das Finanças dos 6 Estados-membros pedem a abertura de um debate para a criação de um imposto europeu único e coordenado sobre as margens extraordinárias no setor de energia, como nos conta a correspondente da Antena 1, André Neves.
2: Portugal quer mesmo que a presidência irlandesa da União Europeia abra um debate sobre este novo mecanismo para tributar estes ganhos. Ao todo, são 6 os países que assinam esta carta, que a Antena 1 teve acesso e na qual se pode ler que o conflito em curso no Médio Oriente continua a ser o principal fator responsável pelo aumento dos preços da energia. Os ministros das Finanças de Portugal, da Áustria, Alemanha, Itália, Polónia e Espanha realçam ainda que as empresas petrolíferas estão a beneficiar de uma rentabilidade global e de margens nos produtos refinados que, embora possam ser influenciadas por ações e situações de escassez específicas de determinados produtos, excedem, no entanto, o aumento dos preços do petróleo bruto. Os 6 responsáveis pelas finanças recordam que se o conflito no Médio Oriente continuar, os elevados custos da energia também vão continuar a atingir os preços de outros produtos e serviços. Portugal e estes 5 países dizem que estamos a enfrentar um dos maiores choques de oferta das últimas décadas e que em todo o mundo cresce o descontentamento relativamente ao aumento do custo de vida. Os ministros destes 6 Estados-membros querem também conhecer os resultados de uma investigação europeia às margens das refinarias o mais cedo possível, para garantir que não estão a tirar proveito da corrente situação energética.
0: O ministro português das Finanças, Joaquim Miranda Sarmento, levou em abril o assunto à Comissão Europeia, mas na altura não existiram condições para avançar. O governante defende a necessidade de uma resposta europeia coordenada na tributação destes lucros, de forma a evitar distorções no mercado único. O presidente do Conselho Europeu começa hoje a habitual volta anual pelas capitais europeias. Segundo o comunicado divulgado pelo Conselho Europeu, António Costa vai ouvir os líderes dos 27 sobre temas como o orçamento da União Europeia, o apoio à Ucrânia, o alargamento e a defesa. As migrações e a situação no Médio Oriente também cabem na agenda destes encontros. Nos próximos dias, António Costa visita as capitais e os chefes de governo da Eslováquia, Estónia, Letónia, Lituânia e também Chequia. A digressão pelas capitais europeias vai durar até 17 de setembro. A ministra espanhola da Defesa vai hoje ao Parlamento dar explicações sobre a gestão migratória em Ceuta. A audição de Margarita Robles marca o início de uma ronda de escutas a membros do Executivo, e o Presidente do Governo de Espanha, Pedro Sánchez, marcou também para hoje uma reunião do Conselho de Segurança Nacional para analisar a situação em Ceuta. No final de julho, num espaço de 24 horas, mais de 70 mil pessoas entraram ilegalmente no enclave espanhol, no norte de África. As autoridades espanholas garantem que a maior parte já regressou a Marrocos, mas admitem que ainda estejam em Ceuta cerca de 8 mil migrantes, incluindo crianças e jovens, numa altura em que apenas foram criados espaços para acolher 1.800 pessoas. Apesar de inicialmente rejeitado, Madrid anunciou a criação de um comando único para gerir a situação em Ceuta. João Coraceiro.
3: O governo espanhol explica a mudança de estratégia ao referir que a crise em Ceuta já não é apenas uma questão de segurança e que é importante haver coordenação entre administrações. Um dos objetivos deste comando único é gerir a questão dos menores não acompanhados no enclave espanhol e agilizar o repatriamento dos migrantes adultos que não regressaram voluntariamente a Marrocos. O ministro da Política Territorial vai liderar a equipa, que inclui o presidente da cidade autónoma, o delegado do governo espanhol em Ceuta, responsáveis do Centro Nacional de Inteligência e do Departamento de Segurança Nacional do governo. Durante semanas, Madrid rejeitou um comando único. O jornal El País escreve que a reviravolta demonstra que o executivo está a sentir o impacto das críticas de má gestão. A par deste grupo, o governo vai destinar mais dinheiro a Ceuta. O valor que está por anunciar vai juntar-se aos 180 milhões de euros. No plano já em curso para o enclave espanhol, Madrid promete reforçar a segurança urbana e os serviços públicos, promete também medidas imediatas para as empresas e trabalhadores independentes, num plano que deverá ser anunciado nas próximas semanas.
0: Medidas quase um mês depois de dezenas de milhares de pessoas terem invadido o enclave espanhol de Ceuta. É o último ano na freguesia de Arroios, em Lisboa. Falamos do Festival Todos, que desde 2009 ocupa diferentes espaços para revelar o melhor das comunidades no cinema, circo, gastronomia, teatro e muito mais. O pré-programa Sandy Gageiro começa já esta terça-feira.
4: Como em todos os territórios de Lisboa por onde passa, o festival faz um trabalho de escuta. Sobre Arroios, o que fica?
5: Procura de alguma forma deixar neste último ano aqui algumas pistas de reflexão para as pessoas que aqui vivem, que aqui trabalham, para o próprio executivo que anda num trabalho de escuta também da comunidade.
4: Miguel Abreu é diretor deste festival, o Todos, trabalha desde sempre em interculturalidade.
5: E de aproximação, afinal, não somos assim tão diferentes. Ah, afinal isso é tão diferente. Ah, isso é diferente, mas não é incompatível com a minha diferença. Até me podes ajudar. Portanto, isto é uma predisposição para estar com o outro através da escuta.
4: O programa que agora começa chama-se Estações Próximas, iniciativas que antecedem a festa principal do Todos, com início a 10 de setembro. Como sempre, há comida, visitas, música, dança, circo e desta vez Fernando Pessoa nas línguas presentes na cidade, explica Ricardo Belo de Moraes.
6: No fim de contas, nestas línguas todas em que está traduzido, sendo que aquelas que nós vamos privilegiar são as línguas das comunidades imigrantes mais representadas em Lisboa.
4: E há teatro. A conhecida atriz brasileira Lucélia Santos traz a peça Vozes da Floresta, Chico Mendes Vivo.
7: Não tem noção da burrice, da estupidez de matar um homem como Chico Mendes.
4: E há ainda a Avó Magnética, do jovem encenador Pedro Sousa Loureiro.
8: Segundo a partir das nossas avós do que foi o tempo da ditadura, acreditar que se elas tiveram força, nós também conseguiríamos ter.
4: As atividades são todas gratuitas, mas sujeitas a inscrições prévias, quase um mês de Todos. Última edição neste território, a próxima freguesia ainda não é conhecida.
0: O pré-programa começa esta terça-feira. O festival Todos corre até 13 de setembro.
1: Edição de Pedro Guilherme, no simultâneo RTP Antena 1, Continente Madeira e Açores, e RTP Mundo, e a informação atualizada em noticias.rtp.pt. Bom dia, são 6:08. Sou José Candeias, com a Isabel Narciso e Fábio Ribeiro.
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1: A rádio conta consigo através do 21-382-0033, 21-382-0034. Vamos ao seu encontro, onde quer que esteja, mas primeiro venha à sua inscrição.

0: bela canção de Luís Pedro Fonseca para a voz de Lena d'Água, Tau, tem anos. Muito bom dia, são 6:13 e hoje uns bons dias especiais para Pinhel e Penalva do Castelo. A terras que hoje celebram a sua identidade, há feriados que passam quase despercebidos e há outros que contam uma história inteira. Hoje é um desses dias. Enquanto Portugal acorda para mais uma manhã de agosto, Pinhel e Penalva de Castelo vivem o seu dia maior, celebrando não apenas um feriado municipal, mas séculos de memória, de orgulho e de ligação à terra. Em Pinhel, conhecida como a Cidade Falcão, há uma curiosidade pouco conhecida. Durante séculos, foi uma das principais sentinelas da fronteira portuguesa. A posição estratégica junto à raia transformou-a num importante ponto de observação e defesa do reino. O próprio símbolo do falcão está ligado à vigilância e à proteção do território. E outra curiosidade é que muitas das pedras das muralhas medievais ainda guardam marcas deixadas pelos canteiros, que era a assinatura, a que as trabalharam há centenas de anos, uma espécie, portanto, lá está, na assinatura medieval, escondida à vista de todos. Escondida não, porque quando estive em Pinhel, vi. Hoje, quem visita Pinhel encontra muito mais do que património histórico. Há enoturismo, paisagens abertas sobre a beira interior, aldeias preservadas e uma tranquilidade rara. E há também a festa. O Dia da Cidade traz habitualmente um ambiente de reencontro com muitos imigrantes que aproveitam o gosto para regressar às origens e matar saudades da terra. Depois vamos um bocadinho mais para sul. Penalva do Castelo celebra São Genésio, o seu padroeiro, mas poucos sabem que o concelho guarda vestígios da ocupação humana muito anteriores à fundação de Portugal. Existem testemunhos arqueológicos que revelam a presença de comunidades pré-históricas e o território foi atravessado por importantes vias durante o período romano. Outra curiosidade interessante é que a famosa maçã, que eu adoro, rosadinha, bem cheirosa, a famosa maçã Bravos de Smolfe, um dos produtos agrícolas mais emblemáticos de Portugal, nasceu praticamente por acaso. Reza a tradição que uma única árvore, diferente das restantes, foi encontrada na freguesia de Smolfe e que, graças à sua qualidade excepcional, acabou por dar origem à variedade que hoje é conhecida e apreciada em todo o país. Atualmente, Penalva do Castelo apresenta-se como um destino cada vez mais procurado para quem gosta de turismo rural, caminhadas, boa gastronomia e paisagens verdes. Entre vinhas, pomares e antigas casas senhoriais, há um Portugal autêntico, que resiste ao tempo e que conquista facilmente os visitantes. E há algo de profundamente romântico nestas duas terras, Pinhel e Penalva do Castelo. Talvez porque os feriados municipais sejam, acima de tudo, de regresso, dias de regresso, regresso aos avós, às histórias contadas, à sombra de uma árvore, às festas populares, onde começaram tantos namoros de verão, às ruas onde todos conhecem o nome de todos. Hoje, enquanto as temperaturas vão subindo, se despede lentamente, Pinhel e Penalva do Castelo lembram-nos que territórios não são apenas no mapa, são lugares feitos de pessoas, de memória, património e futuro, e por isso merecem ser celebrados. Há cidades e vilas que se visitam, e aqui ficam duas que vale a pena conhecer e bem. Portanto, Pinhel e Penalva do Castelo, um grande dia, um grande feriado.
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0: Bom dia, Rafael Santos.
2: Bom dia, José Candeias, como está?
0: Eu estou muito bem, mas estaria melhor se fosse ao seu lado. Ah, eu ao lado não posso, que é proibido, pois não?
2: Sim, neste caso não. Neste caso teria de ir aqui no corredor, porque eu hoje estou no elétrico articulado no mais moderno.
0: Ai, no mais moderno. Epá, você percebe... Mais
2: comprimento.
0: O quê, Rafael?
2: Hoje são 28 metros e meio de comprimento, que liga a Praça da Figueira, Algés.
0: Qual é que dá mais pica? Esse ou o outro?
2: Sim, o outro é aquele onde se vê mais a verdadeira essência do guarda-freio, mas este aqui não dispensa aquela questão de termos os 7 olhos sempre atentos onde se passa na via.
0: Olha, sua amiga está a falar, o que é que ela está a dizer? A próxima paragem é onde?
2: Neste momento estamos no Cais da Rocha.
0: E aquilo que se ouve, piririririririri, são as portas que ou abrem, neste caso vão fechar, não é?
2: Neste caso estavam a fechar, sim, para podermos seguir marcha.
0: Muito bom. Ouça, mas não há nada que chegue ao freio, porque por isso é que se chama guarda-freio, que é aquela roda que anda de uma volta para a outra. Trrr, trrr, trrr. Isso é que eu gosto, exatamente. Isso é que eu queria ir ao seu lado, ó Rafael.
2: Então, é aparecer um dia quando eu estiver na 28 e vamos dar uma volta aí pelas colinas.
0: Ouça lá.
2: Ou então, olha, no dia 19 de setembro, que vai haver um show de clássicos dos Elétricos do Museu, por exemplo, e é uma boa oportunidade para se viajar na história.
0: Dia 19 de setembro?
2: Sim, dia 19 de setembro há um desfile de clássicos do Museu, onde os Elétricos do Acervo do Museu da Carris saem à rua, no âmbito do aniversário dos 153 anos da Carris. Mas este ano também, com a particularidade de celebrar os 125 anos da tração elétrica, que foi inaugurada a 31 de agosto de 1901, e é mais um dia daqueles em que os entusiastas dos elétricos de Lisboa, aqueles apaixonados por este transporte tão característico, voltam a viajar nestes veículos que outrora fizeram parte da história da cidade, porque, de fato, a cidade também foi crescendo um pouco com a evolução da rede de transportes.
0: Esse elétrico novo não precisa de areia, pois não? Agora está um ouvinte a perguntar: os elétricos precisam de areia? Ou ouvintes, aquilo quando bufa faz puá! Diga lá porque é que um elétrico precisa de areia.
2: Este para cá não se nota muito, mas posso. Não, pois este aqui não se. A areia serve para ajudar o elétrico, quer nos arranques, quer nas travagens, quando está o piso, digamos assim, a linha mais escorregadia. Ou seja, permite criar um pouco mais aderência entre a roda que é de ferro e o pedal que é de ferro. E assim poder permitir uma paragem mais suave e assim também um arranque mais suave, digamos assim.
0: Ah, se for o 28 num carril escorregadio a subir a calçada do Combro, põe-lhe areia, põe-lhe ao Rafael.
2: Sim, convém pôr bastante areia. Porque aquelas paragens que temos em subidas bastante inclinadas, ao parar, já injetar a areia, para ficarmos prontos para o arranque.
0: Ouça, você fala sempre com muito orgulho da Carris. Você é um ótimo funcionário, até por aquilo que nós trocamos, e não só você, desde dos outros profissionais às outras profissionais de autocarros também, nas várias circunstâncias. Por acaso, não me recordo ter aparecido aqui alguém que tivesse controlado o elevador de Santa Justa, mas pronto, nunca se sabe. Você gosta do que faz, não gosta, Rafael? Você sente mesmo isso, não é, amigo?
2: Sim, é verdade. E é isso que me faz estar aqui já há 19 anos, a caminho dos 20, a desempenhar todos os dias estas funções, que tanto me orgulho, porque eu costumo dizer que o Papa vai uma vez por semana à janela assinar as pessoas. Eu estou todos os dias e tenho o privilégio de poder viajar pela minha própria cidade, apesar da cidade estar cada vez mais caótica, apesar da cidade ser cada vez mais difícil de se trabalhar, de cada vez haver menos respeito, mas acima de tudo, poder conduzir estas máquinas e poder proporcionar às pessoas que me visitam situações e memórias que levam daqui como recordação de Portugal é fantástico.
0: Você, como amante dos elétricos, que elétricos de outros países já conheceu? Por exemplo, o americano ou outros assim? Que conhecimento tem disso, Rafael?
2: Assim, o conhecimento fora de Portugal, o que eu conheço mais profundamente é em Praga, na República Checa, mas também conheço Basileia. Em Madrid e Barcelona, sim, são sistemas mais modernos, portanto, aqueles que eu diria mais interligados com os nossos, mais semelhantes aos nossos, o que poderia mais identificar seria ou Viena ou Praga.
0: Mas esses elétricos dessas cidades, Viena, Praga, ou seja, todo esse conceito é um conceito muito antigo, os veículos continuam a manter a mesma traça, eles são eficientes e tudo à tabela, não, Rafael?
2: Sim, não, são sistemas que são verdadeiros exemplos a nível de transporte público. É aquele tipo de serviço que você chega à paragem e vê a hora que passa o elétrico e o elétrico está lá a passar, porque isso também há um maior respeito no transporte público. Há um maior cumprimento das regras perante o transporte público, coisa que cada vez menos se verifica aqui no nosso país, infelizmente.
0: Continua, de vez em quando, a ficarem parados por mau estacionamento, porque não pode passar por cima, não é?
2: É mau estacionamento, é a falta de respeito pela sinalização e pela prioridade ao veículo que circula sobre o carris, que muitos parecem só se lembrar quando estão a tirar a carta de condução. E depois é aquelas condicionantes de facto, o trânsito estar cada vez mais caótico, há cada vez mais acidentes que acabam por perturbar também a circulação, e depois é aqueles eventos protocolares, como foi o caso de ontem da entrega de credenciais, que acabam por atrofiar, digamos assim, todo o serviço público de transporte e perturbar aquelas pessoas que também vão ao trabalho com recursos a estes meios.
0: Ouça, o elétrico passou, deixou de ser o transporte mais para os cidadãos, para de vez em quando é um transporte turístico. Quer dizer, nós nem temos quase possibilidade de entrar, não é?
2: Sim, de facto, a carreira 28, pelo facto de também ser muito promovida como uma carreira turística, embora seja uma carreira de serviço público, tem um percurso bastante turístico, passa pelas sete linhas de Lisboa e pelo bairro de Alfama, pelas ruas estreitas, e acaba por ser um pouco invadido pelos turistas, que eu costumo dizer que é o chamado turista pé descalço. Mas também é aquele turista que gosta de viver a vivência do local.
0: Claro, eu também, exatamente.
2: Nós temos um serviço turístico, né, que tem um preço um pouco mais elevado, mas também tem um audioguia que vai explicando para onde vai passando, mas eles acabam por preferir andar no 28.
0: É o mais popular, exatamente. Vai com o povo.
2: Claro, eu estou com por exemplo, porque eles no Martim Nis, por exemplo, não querem ir de pé, só querem lugar sentado, e por isso é que aquelas filas são enormes. Mas depois, a meio do caminho, percebem-se que vão viajar de pé, porque há pessoas que vão entrando a meio do percurso, e depois chega um ponto que eu acho que nem eles conseguem ver nada, porque estão ali tipo sardinha em latas.
0: Exatamente. Onde eu gosto mais de viajar no elétrico, ou seria à frente, ao seu lado, ou atrás, para ver o caminho a passar para atrás. Adorava ir atrás. Já para não falar, quando andava pendurado, mas isso é outra questão e já lá vamos anos.
2: Pois, isso por acaso é uma das coisas que vai subindo cada vez menos.

0: Agora é um turno até que horas?
1: Agora eu vou terminar por perto do meio-dia. Hoje estou aqui na Carreira 15. Pronto, estas semanas tenho um serviço aqui. Nós vamos rodando, eu tenho 5 serviços, vão rodando semana a semana. E esta semana calhou-me aqui o serviço na Carreira 15. Hoje, por acaso, até nem estava neste horário. Mas troquei o horário com a minha cara metade, que também é guarda-freio aqui na Carris. Teve a humildade de trocar comigo para eu poder ir almoçar com o meu irmão, que hoje celebra os seus 49 anos. E aproveito também para lhe mandar...
0: Como é que chama o mano?
1: É o Ricardo Santos.
0: E Ricardo, um abraço, senhor.
1: É uma pessoa incrível, admirada não só pela família, mas com quem lida com eles também, nomeadamente as suas alunas do Espaço EVA, da Universidade Sénior de Alvalade, nas suas aulas de arraiolos. Ele dá aulas de arraiolos.
0: Aulas de arraiolos?
1: Tapetes de arraiolos, é verdade.
0: Olha que giro. Sim, senhor, dê um abraço ao irmão. Então, e ouça lá uma coisa, que eu aí, pim, retive. Você casou com uma guarda-freio?
1: Ainda não me casei, juntei uma guarda-freio sempre.
0: Já alguma vez se cruzaram você num elétrico e ela no outro?
1: Várias vezes, sim. E hoje vai acontecer isso, que ela neste momento já deve estar a caminho de Lisboa para daqui a pouco também entrar na carreira 15, que lá está, porque era o meu serviço. Só que como eu entrava mais tarde e saía mais tarde, não iria dar para almoçar com o meu irmão, e ela então trocou comigo, vinha mais cedo. E ela vai entrar mais tarde e vamos nos cruzar daqui a pouco. Aqui na,
0: quando,
1: na
0: você se cruza, aqui quando você se cruza com ela, apita ou manda-lhe beijinhos?
1: Depende ao seu diante, ou fazendo a campainha, ou fazendo assim um coraçãozinho
0: com as mãos,
1: ou mandando um beijinho.
0: Ai, um coraçãozinho com as mãos, um beijinho. E é muito bom, sim senhor.
1: Ora. Esses gestos também se fazem, olha, nós está naquele desfile que vai no dia 19, que as pessoas que vêm na Rua Elétrica a passar, tiram muitas fotografias e fazem muitos gestos, e mandam muitos beijos e abraços.
0: É
1: para eles, ver os carros do museu na rua é uma alegria. De facto, eu este ano vou ter o prazer de participar novamente no desfile.
0: É isso, então fazemos o seguinte, ó Rafael, ainda falta algum dia, algum tempo, não é? Umas semanitas, quero-o cá, se nós até vamos poder preparar algo mais, se calhar até o desafiamos para que nos possa ajudar, mas você tem consciência que deve de estar em milhares de fotografias pelo mundo, não?
1: É provável, sim, é provável, porque nós somos um museu ambulante, somos constantemente fotografados. É o veículo que é o bilhete postal da cidade de Lisboa, né? É a apresentação quando se fala em Lisboa, lembra-se logo imediatamente dos elétricos amarelos.
0: Exatamente. O amarelo da Carris. Ó, meu caro Rafael, vai gente? Olha lá pelo retrovisor, vai muita gente aí, já no elétrico?
1: Sim, apanhei na Praça do Comércio bastante gente que fazem aquele movimento de locais do Sebré para apanhar o barco ou o comboio. Nesta altura, nesta hora da manhã, são mais aquelas pessoas que entram nos serviços, as pessoas da limpeza e as seguranças e serviços hospitalares.
0: Sim, a turistada é lá a partir das 11h30 da manhã, meio-dia, que é depois de tomar o pequeno almoço no hotel.
1: Totalmente diferente, exatamente. Mas antes disso, ainda tenho a chance do sol para vir visualizar aqui através da minha panorâmica frontal.
0: Rafael, um abraço, muito obrigado, um grande abraço ao irmão, que hoje então faz anos, e já agora, permita-se-me, quer saber como é que se chama a grande profissional que é a sua cara metade.
1: É Ana Santos.
0: Ana Santos.
1: Estarem a chegar.
0: Ana, tudo bom, meu caro amigo.
1: Um beijinho também para ela, para todos, um abraço para todos os ouvintes da Antena 1, e um abraço para o meu amigo Joãozinho, que é o filho da Ana, também é um grande amigo. Está diariamente comigo e me faz valer a pena ter mudado de Lisboa para
0: a Margem Sul. Olha que bem, amigo, um grande abraço, continuação de bom trabalho e até breve para falarmos desse desfile da Carris, está bem?
1: Sempre um gosto de falar consigo e obrigado pelo trabalho que desempenha aqui todas as manhãs aqui na Antena 1 como nossa companhia.
0: Muito obrigado também por isso.
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0: Ora, houve aqui uma situação, olha, que não se passava, por exemplo, num elétrico, porque o compromisso era para divulgar o que tem que se divulgar, que é isto.
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2: São 6:30. Quanto à previsão do tempo para hoje, o Instituto Português do Mar e da Atmosfera, no continente mantém-se um dia nublado, a previsão diz que vamos ter também chuva, ou seja, aguaceiros fracos até ao final da tarde, em especial no norte e centro, e é também nestas regiões que sobe a temperatura máxima. A previsão da Madeira é um dia nublado, também com possibilidade de aguaceiros fracos. Nos Açores, boas abertas. E há aguaceiros fracos durante a manhã nos grupos central e oriental. As máximas com 28 graus em Beja, 27 para Santarém, Évora, Porto Santo e Funchal, 26 para Castelo Branco e também para a Horta, 25 para Aveiro, Bragança, Faro, Setúbal, Sines e Ponta Delgada, Porto Alegre, Lisboa, Leiria, Coimbra, Braga, Santa Cruz das Flores e Angra do Heroísmo com 24, 23 para Vila Real e Sagres, Viseu, Viana do Castelo e o Porto, hoje com 22 graus, Guarda 20 e 18 para as Espanhas Douradas.

passada hora, fomos para o ano de 2003, o êxito de verão, ouvia-se Carta com o Estoranja. Nesta hora, vamos a 2004. E qual será? Em 2004, houve uma canção portuguesa que ultrapassou gerações e transformou-se numa presença constante nas rádios de todo o país. Foi escrita pelo vocalista, um dos mais influentes autores e compositores da música portuguesa contemporânea. Com uma letra intensa, romântica e profundamente emocional, a canção fala da entrega total a alguém, da vulnerabilidade e da força dos sentimentos. A interpretação apaixonada do cantor, aliada a um refrão simples e memorável, conquistou rapidamente o público. Foi um daqueles temas que se ouviam no carro, a caminho da praia, nas esplanadas ao final da tarde e nas noites quentes de verão. Ui, que noites quentes! Mais do que um sucesso de rádio, tornou-se um clássico da música portuguesa e uma das que melhor recorda o ambiente musical de 2004. Para muitos portugueses, basta ouvir os primeiros acordes para regressarem imediatamente a essa altura. Tudo o que eu te dou. Pedro Brunhosa.

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0: 4. Soava tanto, Pedro Brunhosa, com tudo o que eu te dou. Amanhã, mais anos, mais canções que marcaram os verões passados. 23 minutos para as 7 da manhã.
1: Muito bom dia, José Candeias. Quero desejar um bom dia a todos os ouvintes da Antena 1. E tia, Amanda, que deixar aqui uma parte, deixar as melhoras para um amigo meu que está internado em Coimbra, que está a ser irmão de Pedro, e desejo as melhoras, okay. Rápidas melhoras, que saia depressa dessa situação, e tudo corra por, como a gente todos deseja,
0: muito
1: os
0: bem.
1: Amigos, todos os amigos desejam. Um grande abraço. E um bom dia e uma boa semana de trabalho para todos.
0: Obrigado, António. Outro António, Zé Candeias, este fim de semana à festa da Nossa Senhora da Graça, Espadanal Tábua. Apareçam. Então, se quiser dar mais pormenores, a gente completa. Ricardo Fernandes também, sempre boas viagens, um grande abraço, obrigado sempre pelas informações. João Oliveira, também obrigado por estar à escuta. Flor Bela Mota, desde Orleães. Rafael Vieira, escuta a emissão no Cura. Curaçao, ei, Curaçao, aquilo é muito tropical. Fernanda Abreu, se calhar tristonha, porque a Senhora da Agonia já lá vai, não é? Mas pronto, para onde há mais. Daniel Ferreira, Zé Candeias a fazer a famosa estrada de Pamir Highway, do Quirguistão até Tajiquistão e do outro lado o Afeganistão. Epá, dá cá a mão. Daniel Ferreira de Braga, rapaz, assim mesmo é que é. Obrigado às vossas mensagens no Facebook, no WhatsApp, também aqui se som. Vamos lá escutar esta.
2: Bom dia, Zé Candeias. Aqui é Nelson Fonseca, aqui na A41, em direção a Passos Ferreira. Quero dizer um abraço para os meus colegas João e Fruto. E para toda a malta aí que me conhece, e especial aí para a malta da Borda da Serra do Monte Junto. Um abraço para si, um programa.
0: Muito obrigado, meu amigo. Bom dia, Zé Candeias. A Maria de Lourdes faz 75 anos hoje, aqui pelo Algarve, Almancil. Ainda dorme, se possível, fazer uma surpresa. Pois, minha querida, mas ainda dorme, você não mandou. Sou o Franzino, poeta do povo. Fica então aqui um desejo de um feliz aniversário. Zé Candeias, também um abraço. Sou o Luís António, e esta mensagem de Coimbra. Olá, Luís, muito obrigado, tudo bom. Mensagens 912-120-501, WhatsApp ou em José Candeias no Facebook. Já a seguir, grande conversa e ótima descoberta.
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0: Mais uma forma de nos contactar, josecandeias.programa@rtp.pt. Há sempre um assunto que chega.
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0: Há lugares onde vamos visitar um museu. E há lugares onde vamos viajar no tempo. Em Mirandela, essa viagem começa numa oliveira, uma árvore que guarda séculos de histórias, de trabalho, de tradição e de gente ligada à terra. Da oliveira à azeitona, da azeitona ao lagar e do lagar ao ouro líquido que chega à nossa mesa. É esta viagem que fazemos hoje no Museu da Oliveira e do Azeite de Mirandela, um lugar onde não se encontra apenas a história do azeite, mas também a história de uma terra e das suas gentes. E eu tenho em direto comigo, desde Mirandela, Margarida Duque. Bom dia, bem-vinda à Antena 1.
6: Bom dia, José Candeias. É um gosto recebê-lo em Mirandela e muito particularmente aqui no Museu da Oliveira e do Azeite.
0: Que museu magnífico que eu não tive a oportunidade de visitar quando aí estive, porque foram momentos um bocadinho estranhos quando estive em Mirandela, havia incêndio. Mas ouça, eu quero... Hei de visitá-lo, mas agora vamos propor que a visita seja por muitos mais. Eu começo por lhe perguntar se tivesse de fechar os olhos e explicar a alguém que nunca esteve em Mirandela, ao fim e ao cabo, a que cheira, a que sabe, a que soa uma colheita da azeitona em Trás-os-Montes. Comecemos por aí, por esse romantismo. O que é que diria?
6: De facto, nós ao visitar o Museu da Olivaria do Azeite conseguimos contar uma parte essencial da nossa história, da nossa identidade, porque em Mirandela falar da olivaria e falar do azeite é falar da paisagem, das famílias, da economia e também da nossa gastronomia. O Museu da Oliveira e do Azeite foi inaugurado em 3 de agosto de 2017 por iniciativa do município e nasceu da vontade de preservar e estudar e divulgar também todo o património associado à cultura da oliveira e à produção do azeite, que tem uma importância histórica, social e económica muito significativa. Portanto, o museu está instalado nas antigas instalações da moagem mirandelense.
0: Ou seja, até a própria estrutura adapta-se perfeitamente, não é? Portanto, uma área muito industrial, então, não é?
6: É, portanto, a moagem mirandelense situa-se junto ao rio Tua e, de facto, todo o próprio edifício já faz a parte da história que queremos contar. Este foi um projeto arquitetónico desenvolvido pelos arquitetos Manuel Graça Dias e Ega José Vieira, que procuraram conciliar a identidade do edifício existente com uma abordagem museológica mais contemporânea e interativa.
0: Eu estive a pesquisar e vi fotografias, não haja dúvida que quando falava de interatividade, o museu propõe-se a isso, mas há toda uma dialética de percurso, começando e acabando, que vai contando a história, vai impressionando as pessoas perante uma cultura milenar e o saber de como extrair o belo azeite. E depois temos também no centro do museu um lagar hidráulico, não é?
6: Sim, exatamente. Nós temos, portanto, toda a visita do museu permite seguir o ciclo da oliveira e do azeite. Começando no campo, na apanha da azeitona, passando pelos métodos tradicionais e também pelos atuais de transformação, até chegar ao azeite e às suas múltiplas utilizações. Um dos elementos mais marcantes é precisamente esse lagar tradicional de prensas hidráulicas, com mais de 100 anos, que nos permite perceber como é que se produzia o azeite e como é que esse trabalho mobilizava famílias e comunidades inteiras. Mas temos mais do que isso, portanto, temos também um percurso que passa pela sala do lagar, do pátio da oliveira, a sala do campo e do fruto, os sons do olival, toda uma área dedicada à elaboração e à transformação da azeitona e, por fim, um espaço sobre o azeite e sobre os seus usos.
0: Então, Margarida Duque, quando fala aí da sala do campo e do fruto, portanto, ou seja, há toda uma atenção que se propõe, o próprio pátio que dá aquela simbologia, aquela naturalidade, mas quando fala dos sons do olival, isso quer dizer que quem entra no museu ouve sons, ouve uma paisagem, uma atmosfera sonora?
6: De facto, existe uma parte deste percurso museológico que nos permite sentir os sons, porque de facto esta visita envolve todos os diferentes sentidos, não se trata apenas de observar, mas também de ouvir os sons do olival, de conhecer os processos de produção e de sentir os aromas, os sabores e as diferenças, porque também podemos, em algumas circunstâncias, ter a possibilidade de provar o azeite.
0: Uau! Com pãozinho, como é que provam o azeite aí?
6: Com umas torradinhas. Além das torradas, também fazemos provas de azeite. Temos essa possibilidade para que as pessoas possam perceber as diferentes características do azeite.
0: E quando diz as diferentes características do azeite, um museu desses só pode também mostrar às novas gerações a dispersão, o uso do azeite, lá está, na gastronomia, na iluminação, no aquecimento, na indústria farmacêutica, cada vez mais até, na cosmética e na indústria conserveira. Ou seja, são áreas que vocês também demonstram muito bem onde é que vai a firmeza deste produto, não é?
6: Uma curiosidade interessante é precisamente perceber que o azeite está muito para além da alimentação. Ao longo da história foi utilizado na iluminação, na medicina, na cosmética, como disse, e em práticas de caráter religioso. Portanto, é um produto aparentemente simples, mas com uma extraordinária riqueza histórica e cultural. Nós, no museu, permite-nos conhecer e compreender Mirandela através de um dos seus produtos mais identitários.
0: E há toda uma etnografia presente no museu deste, ou seja, tudo isto se cruza porque isto é muito humano, não é, Margarida?
6: Claro, claro, tudo isto é muito ligado à nossa identidade, como disse logo no início, e portanto é uma experiência que liga a cultura e o património à perspectiva mais contemporânea da experiência turística e também da economia local.
0: Margarida, exposições temporárias, vocês têm-nas?
6: Temos algumas exposições temporárias que nos permitem ir conciliando aquilo que é o percurso museológico permanente com uma arte contemporânea ou com uma arte mais relacionada com a temática do Museu de Oliveira e do Azeite.
0: É claro. Hoje compramos um azeite numa garrafa, mas quanto trabalho existe entre a primeira azeitona que cai da árvore e aquela garrafa que chega à nossa cozinha. É isto, é esta filosofia, é o que perdemos enquanto sociedade quando deixamos de conhecer esse trabalho e que o museu quer apostar na divulgação, não é?
6: E continua a apostar, e até com iniciativas muito mais criativas, como é o caso, por exemplo, do Festival Gastronómico Tenaz, Mirandela na Ponta dos Dedos, que vai decorrer agora no próximo fim de semana, dia 28 e 29, e que temos um chefe com estrela Michelin, o António Loureiro, do restaurante A Cozinha, que está sediado em Guimarães, que nos vai permitir utilizar e o azeite, portanto, este produto que é o azeite, numa gastronomia de autor e, portanto, numa proposta de finger food. Nós estamos sempre a tentar esta ligação entre os produtos mais tradicionais com uma abordagem mais moderna, mais criativa e mais contemporânea.
0: Então, quero dizer, estamos aqui a promover um museu que é para todo o ano, mas nem de propósito. Caiu então, antecedendo o fim de semana, em que vocês vão ter uma grande festa. Pormenorize-me onde é que é e como é que as pessoas podem contar com tudo isto.
6: Nós vamos fazer o Tenaz, Mirandela na Ponta dos Dedos, e se calhar também uma curiosidade em saber porque é que nós resolvemos nomear este festival gastronómico de por Tenaz.
0: Pois é, isso que eu quero saber, porquê por Tenaz?
6: Por Tenaz, para já porque fazemos como é um finger food, come-se com as mãos e fazemos aquela, uma pinça, uma tenaz com os dedos. E depois também pela tenacidade que os transmontanos têm e os seus produtores em continuar a persistir e a resistir, tal como uma oliveira, que também é uma árvore com muito resistente e muito resiliente. Então nós fomos buscar o termo, a designação tenaz, precisamente para caracterizar uma experiência que cruza gastronomia de autor, produtos locais, o vinho e também cultura e animação.
0: Ah, Margarida, a Margarida falou em tenaz, eu vim logo começar a funcionar, porque na aldeia o tal pãozinho torrado com azeite, exato, muitas vezes era a tenaz que atirava lá da fogueira,
6: da
0: minha
6: brasa.
0: Cara.
6: Da brasa. Exatamente.
0: Portanto, vocês pensam em tudo. Olha, que movimento e que espanto é que tem sentido por quem visita um museu destes, e quando se fala hoje em tanto turismo tão diversificado, estrangeiro, vão atrás dos montes, visitam Mirandela, que ritmo tem tido o museu?
6: O museu tem tido um ritmo bastante intenso. Nós temos vindo a aumentar o número de visitantes. Sabemos que há um segmento muito característico que nos visita e muito importante para o município e para todo o território de Mirandela. Eu deixo a visita a todos os ouvintes da Antena 1 para visitarem Mirandela, conhecerem o Museu de Oliveira do Azeite. Já agora participarem no Tenar, se for neste próximo fim de semana de 28 e 29. Boa. E de facto é uma oportunidade para descobrir o nosso território através da história, através da paisagem e também através dos sabores.
0: O vosso espólio, ao fim e ao cabo, até pode ir somando muito dele na pesquisa, se calhar na dádiva, e continuarão sempre receptivos a coisas que venham enriquecer dádivas até de particulares, não, Margarida?
6: Claro, nós temos essa política de doações, de incorporações permanentes ou temporárias, e claro que o museu é uma estrutura dinâmica e é uma estrutura que tem que acompanhar a evolução do tempo, e por isso há essa receptividade e há, como disse, essa política municipal de incorporações, claro que sim.
0: Quando se fala de quem o visita, falamos, portanto, dos turistas, mas estando também numa região tão forte e nessa dinâmica do museu, acredito que junto das escolas, que junto, portanto, da sociedade estudantil, vocês também tenham um fator muito sensível para lhes mostrar o que são as terras, as gentes e, se calhar, o futuro deles também.
6: Nós, durante o ano, desenvolvemos um conjunto de visitas, não só para visitantes, como, obviamente, também para a comunidade mirandelense, da qual faz parte, e é uma das nossas estratégias, o contacto direto e permanente com as escolas. Nós fazemos um conjunto de atividades, não só durante o período escolar, mas também durante o período de férias, com essa preocupação, com o objetivo de estabelecer a ligação e manter viva a história do azeite e sobretudo a história das pessoas que o produzem.
0: Exatamente.
6: E que continuam a produzir.
0: É assim, um museu que se preze tem sempre uma boa loja para quem acaba a visita. E isso acontece com o vosso, e a partir daí é trazer coisa boa do melhor de Mirandela, não?
6: Do melhor de Mirandela, não só no Moa, mas sobretudo, porque também não é esse o objetivo do município, sobretudo no conjunto de lojas que na zona junto ao Rio Tua estão abertas durante toda a semana e também durante o fim de semana. Portanto, o movimento é sempre uma constante, há sempre um conjunto muito grande de pessoas que entram, que saem destas unidades comerciais e que dão uma vida e um ritmo, um colorido muito interessante a Mirandela. Dela, não só durante a semana, mas também ao fim de semana, sábado e domingo, com um conjunto de pessoas que vêm a Mirandela de propósito.
0: Minha cara Margarida Duque, o que é que falta dizer? Está tudo explicado, os atrativos...
6: Agora falta vir.
0: Exatamente.
6: Falta vir a Mirandela.
0: E reforçando que este fim de semana temos então em Atenas para se provar e se deliciar o azeite nas mais diferentes formas, e são milhares delas, por assim dizer, não é, Margarida?
6: São várias. Nós temos quatro chefes de renome internacional que vão estar nos jardins da Estação das Artes, que é um imóvel que era uma antiga estação de caminhos de caminhos de ferro, nas proximidades do Moa também, que foi requalificado e transformado num centro de artes. Portanto, agora chama-se a Estação das Artes, com arte contemporânea, mas também com um conjunto de iniciativas que durante todo o ano alimentam a oferta cultural do município de Mirandela.
0: Ouvintes, depois desta viagem, talvez seja impossível olhar para uma garrafa de azeite da mesma maneira. Porque ali dentro está muito mais do que um produto. Está a terra, o trabalho, a tradição e a memória de gerações. E talvez seja essa a grande força deste museu, lembrarmos que há histórias que não vivem apenas em vitrinas, vivem no cheiro da terra, no sabor do azeite e na memória de quem o produziu. E enquanto houver uma oliveira de pé, essa história continuará a ser contada. Margarida Duque, chefe da divisão da Câmara Municipal de Mirandela, foi um gosto ouvi-la. Parabéns à vossa terra, tenham a continuação de um bom verão, mas principalmente muitas visitas ao Museu do Azeite da vossa cidade, Mirandela. Foi um gosto, prazer em ouvi-la.
6: Muito obrigada pela oportunidade e, no fundo, deixar então o convite para que visitem Mirandela e visitem o Museu da Oliveira e do Azeite. Muito obrigada.
0: E depois, aí nesse espelho d'água tem um repuxo tão bonito.

quase nas 7 da manhã. José Carlos Trindade já acendeu as luzes, apagou as luzes, tirou o ar, virou o ar, bem calções. É com ele que ficam. Fico bem, um ótimo dia de trabalho ou de férias. Até amanhã às 5.

0: 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Nem parece ser verão, céu nublado, aguaceiros fracos, em especial no norte e centro, mais sol no sul, a meio da tarde, também espreita nos Açores de manhã, ainda com aguaceiros nos grupos central e oriental. Na Madeira também se prevê a possibilidade de chuva fraca durante o dia. Beja deve chegar aos 28 graus, a máxima para Santarém, Évora e Funchal 27, 26 Castelo Branco, Setúbal, Faro, Bragança, Aveiro e Ponta Delgada 25, 24 em Porto Alegre, Lisboa, Leiria, Coimbra e Braga. Vila Real a perspectiva é de 23, 22 graus, Viseu, Viana do Castelo e Porto, Guarda com 20, 18 nas Penhas Douradas.
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0: Sete horas em Portugal Continental e na Madeira, 6 nos Açores. Hoje é terça-feira, dia 25 de agosto. Eduarda, bom dia.
2: Olá, bom dia, José Carlos.
0: Continuamos sem verão, não é, Eduarda?
2: Sim, não somos só nós.
0: Não somos só nós, mas continuamos sem verão. Vamos ficar sem verão durante esta semana. Falaremos disso durante os próximos dias. Na atualidade, esta manhã, um tornado atingiu o sul de França.
2: Ora está, a França também está a viver dias difíceis com temporais e este tornado atingiu 300 de habitações, fez 40 de feridos e obrigou à abertura de centros de acolhimento. Pedro Sánchez lança uma nova estratégia para resolver a crise de Ceuta com um comando único e um plano económico para responder à situação dos migrantes. É um dos assuntos que vai estar à mesa de António Costa, as migrações. O presidente do Conselho Europeu visita a partir de hoje as capitais dos 27.
0: 19, serve para quase todos. 19 graus a esta hora. Porto, Lisboa, Coimbra e Faro estão 20 em Ponta Delgada, 22 no Funchal. Edição de Eduardo Amaro.
2: Um tornado atingiu ontem à noite a região de Aude, no sul do país, no sul de França. 300 de habitações sofreram danos, com muitos telhados arrancados por causa da ventania. 41 pessoas ficaram feridas, 15 delas tiveram que ser hospitalizadas e mais de uma centena de bombeiros foi mobilizada para as operações de socorro e de segurança. Foram também abertos centros de acolhimento para as pessoas que ficaram sem casa. As imagens do tornado circulam esta manhã nas redes sociais. Depois de uma vaga, mais uma vaga de calor intensa que atravessou a França, esta semana ela entrou com trovoadas e chuvas fortes nas regiões do sul de França. As rajadas de vento chegaram a atingir os 117 km por hora. A ministra espanhola da Defesa vai hoje ao Parlamento dar explicações sobre a gestão migratória em Ceuta. É a primeira governante a ser chamada, mas ao longo da semana há uma ronda de audições com outros membros do governo espanhol. O ministro da Presidência e a ministra da Saúde vão ser ouvidos na quinta-feira. Depois, na sexta, vão ao Parlamento o ministro dos Negócios Estrangeiros, o do Interior e a da Inclusão. E as audições parlamentares em Espanha sobre Ceuta só vão terminar na segunda-feira com a ministra da Juventude e da Infância e também a ministra da Igualdade. Entretanto, Pedro Sánchez convocou para esta terça-feira um Conselho Nacional de Segurança que vai analisar a situação no enclave. Ao fim de quase um mês, ainda não há números exatos dos migrantes que continuam em Ceuta. No último balanço que foi feito ontem, as autoridades de Ceuta tinham identificado mais de 2.900 migrantes menores no território e Pedro Sánchez decidiu dar uma volta na gestão da crise. Anunciou um comando único para fazer esta gestão e um plano económico para responder à situação. João Coraceiro.
3: O governo espanhol explica a mudança de estratégia ao referir que a crise em Ceuta já não é apenas uma questão de segurança e que é importante haver coordenação entre administrações. Um dos objetivos deste comando único é gerir a questão dos menores não acompanhados no enclave espanhol e agilizar o repatriamento dos migrantes adultos que não regressaram voluntariamente a Marrocos. O ministro da Política Territorial vai liderar a equipa, que inclui o presidente da cidade autónoma, o delegado do governo espanhol em Ceuta, responsáveis do Centro Nacional de Inteligência Emergência e do Departamento de Segurança Nacional do Governo. Durante semanas, Madrid rejeitou um comando único. O jornal El País escreve que a reviravolta demonstra que o Executivo está a sentir o impacto das críticas de má gestão. A par deste grupo, o Governo vai destinar mais dinheiro a Ceuta. O valor que está por anunciar vai juntar-se aos 180 milhões de euros no plano já em curso para o enclave espanhol. Madrid promete reforçar a segurança urbana e os serviços públicos, promete também medidas imediatas para as empresas e trabalhadores independentes, num plano que deverá ser anunciado nas próximas semanas.
2: Este comando único que agora vai ser criado para fazer a gestão território de Ceuta em relação aos migrantes vai ser liderado pelo ministro Ángel Torres, que assume a coordenação das operações a partir da cidade autónoma de Ceuta. A resposta europeia às migrações depois desta crise vivida no enclave espanhol é um dos temas que vai estar também na agenda de António Costa. O presidente do Conselho Europeu começa hoje uma ronda pelas capitais dos Estados-membros da União Europeia para ouvir os líderes sobre os principais desafios do Bloco. António Costa vai discutir o próximo orçamento de longo prazo da União, também as migrações, como disse, e depois vai também falar de outros temas que vão aos próximos Conselhos Europeus. É a terceira vez que Costa percorre as capitais europeias. Ele tem feito esta viagem todos os anos e assim vai ser desta vez também, até meio de setembro. Só não passa pela Suécia, porque a Suécia está nesta altura em processo eleitoral. O Presidente do Conselho Europeu arranca esta visita na Eslováquia e na Estónia e até ao final de semana, da semana, ainda vai passar pela Lituânia, pela Letónia e também pela República Checa. Portugal quer que a União Europeia crie um imposto sobre os lucros extraordinários das petrolíferas. É um dos 6 países que decidiram colocar numa carta este pedido para que o assunto seja debatido. Uma carta que é endereçada a Dublin, uma vez que é a Irlanda que tem nesta altura a presidência da União. O objetivo é debater e aprovar a criação de um imposto europeu único e coordenado entre os 27 para os ganhos extraordinários no setor da energia. Andréa Neves.
4: Portugal quer mesmo que a presidência irlandesa da União Europeia abra um debate sobre este novo mecanismo para tributar estes ganhos. Ao todo, são 6 os países que assinam esta carta, que a Antena 1 teve acesso e na qual se pode ler que o conflito em curso no Médio Oriente continua a ser o principal fator responsável pelo aumento dos preços da energia. Os ministros das Finanças de Portugal, da Áustria, Alemanha, Itália, Polónia e Espanha realçam ainda que as empresas petrolíferas estão a beneficiar de uma rentabilidade global e de margens nos produtos refinados que, embora possam ser influenciadas por ações e situações de escassez específicas de determinados produtos, excedem, no entanto, o aumento dos preços do petróleo bruto. Os 6 responsáveis pelas finanças recordam que se o conflito no Médio Oriente continuar, os elevados custos da energia também vão continuar a atingir os preços de outros produtos e serviços. Portugal e estes 5 países dizem que estamos a enfrentar um dos maiores choques de oferta das últimas décadas e que em todo o mundo cresce o descontentamento relativamente ao aumento do custo de vida. Os ministros destes 6 Estados-membros querem também conhecer os resultados de uma investigação europeia às margens das refinarias o mais cedo possível, para garantir que não estão a tirar proveito da corrente situação energética.
2: O ministro das Finanças português, Miranda Sarmento, já tinha levado esta questão à Comissão Europeia já há 4 meses. O assunto ficou parado na altura porque a União Europeia entendeu que cada país devia tomar as medidas que entendesse individualmente, mas agora Portugal e mais 5 países insistem que o assunto deve ser tratado ao nível da União Europeia e querem que ele seja discutido já na próxima reunião dos ministros das Finanças da União, que vai acontecer a de setembro, nos dias 18 e 19 de setembro. A Antena 1 confirmou há pouco, junto da Proteção Civil, uma situação que aconteceu esta noite no Algarve. Um carro atropelou 4 pessoas numa zona de bares na Praia da Oura, em Albufeira. Este acidente aconteceu de madrugada. O Comando Subregional do Algarve adiantou à Antena 1 que deste atropelamento resultaram um ferido grave e 3 feridos ligeiros que foram transportados para os hospitais de Portugal. Portimão e Faro e também para o Centro de Saúde de Albufeira. O Canadá anuncia hoje a resposta às novas taxas aduaneiras sobre o aço e sobre os automóveis que os Estados Unidos querem impor ao país a partir de janeiro. O primeiro-ministro canadiano, Mark Carney, interrompeu a semana passada as negociações sobre um acordo comercial entre os dois países por considerar que as exigências norte-americanas eram muito grandes, eram excessivas e não aceitou um acordo a qualquer preço. Além do impacto sobre os setores estratégicos canadianos, como é o caso da indústria automóvel, do aço e do alumínio, as novas taxas de Washington ameaçam também produtos como o cimento e o vinho. A dependência comercial do Canadá em relação aos Estados Unidos é muito grande. 70% das exportações canadianas vão para os Estados Unidos, mas apesar disso, uma sondagem que foi divulgada no final da semana dava conta de que a maioria dos canadianos apoiava as medidas de retaliação que o governo canadiano vai anunciar durante o dia de hoje. Medidas de retaliação económicas contra os Estados Unidos. O Festival Todos está pelo último ano na freguesia de Arroios, em Lisboa, a partir de hoje. É um festival que acontece desde 2009, mas que vai ocupando diferentes territórios, precisamente com o objetivo de revelar o melhor das comunidades em cada programa. E o festival tem cinema, tem circo, tem gastronomia, teatro, conversas, dança, fotografia, música, passa por muitas áreas. O pré-programa vai começar esta terça-feira, Sandy Gageiro.
5: Como em todos os territórios de Lisboa, por onde passa, o festival faz um trabalho de escuta. Sobre Arroios, o que fica?
6: Procura, de alguma forma, deixar neste último ano aqui algumas pistas de reflexão para as pessoas que aqui vivem, que aqui trabalham, para o próprio executivo que anda num trabalho de escuta também da comunidade.
5: Miguel Abreu é diretor deste festival, o Todos, trabalha desde sempre a interculturalidade.
6: E da aproximação, afinal, não somos assim tão diferentes. Ah, afinal isso é tão diferente. Ah, isso é diferente, mas não é incompatível com a minha diferença. Até me podes ajudar. Portanto, isto é uma predisposição para estar com o outro através da escuta.
5: O programa que agora começa chama-se Estações Próximas, iniciativas que antecedem a festa principal do Todos, com início a 10 de setembro. Como sempre, há comida, visitas, música, dança, circo e desta vez Fernando Pessoa nas línguas presentes na cidade, explica Ricardo Belo de Moraes.
7: No fim de contas, nestas línguas todas em que está traduzido, sendo que aquelas que nós vamos privilegiar são as línguas das comunidades imigrantes mais representadas em Lisboa.
5: E há teatro. A conhecida atriz brasileira Lucélia Santos traz a peça Vozes da Floresta, Chico Mendes Vivo.
8: Não tem noção da burrice, da estupidez de matar um homem como Chico Mendes.
5: E há ainda a Avó Magnética, do jovem encenador Pedro Sousa Loureiro.
9: Recebendo a partir das nossas avós do que foi o tempo em ditadura, acreditar que se elas tiveram força, nós também conseguiríamos ter.
5: As atividades são todas gratuitas, mas sujeitas a inscrições prévias, quase um mês de todos. Última edição neste território, a próxima freguesia ainda não é conhecida.
2: Para já o Festival Todos expressa-se em Arroios, em Lisboa, até 13 de setembro.
0: 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Obrigado por estar connosco esta manhã.
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0: Vamos juntos até às 10 da manhã da rádio. Começamos aqui com as primeiras informações de trânsito. Sandra Pereira, viva, bom dia.
11: Olá, muito bom dia.
0: Temos este tempo farrusco, não é?
11: Exatamente.
0: Com chuva, umidade. Como é que estamos de trânsito a esta hora?
11: Bom, neste momento a circulação ainda está tranquila. Para já ainda não há registro de problemas de circulação automóvel, quer nos acesso à cidade de Lisboa e também à cidade do Porto.
0: Muito bem, mas vamos acompanhar sempre de muito perto o trânsito. Se tiver informações de qualquer ponto do país, 821.
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1: Terça-feira, dia 25 de agosto, nas notícias Eduardo Maio, um atropelamento grave de noite no Algarve.
2: Um acidente que aconteceu de madrugada numa zona de Barros, em Albufeira, fez um ferido grave e três ligeiros. Um tornado no sul de França atingiu 300 de habitações, fez 40 de feridos. Há também 2 pessoas que estão ainda desaparecidas. Pedro Sánchez lançou uma nova estratégia para resolver a crise de Ceuta com um comando único e um plano económico que responda à situação dos migrantes. Neste jornal ouvimos a Federação Sur Acorre em Ceuta sobre a situação da saúde no território.
1: As temperaturas a esta hora são estas: 19 graus Porto, Coimbra, Lisboa e Faro, 20 Ponta Delgada, 22 graus no Funchal. Edição de Eduardo Maia.
2: Um atropelamento numa zona de Barros, em Albufeira, no Algarve, provocou esta madrugada 4 feridos. O acidente aconteceu junto à Praia da Oura, por volta das 3 da manhã, confirmou a Antena 1, a Proteção Civil do Algarve. Um dos feridos ficou em estado grave, os outros 3 são feridos ligeiros e foram todos transportados para os hospitais de Portimão, de Faro e também para o Centro de Saúde de Albufeira. Estiveram no local perto de 6 dezenas de bombeiros. Não se conhecem ainda as razões que levaram a este atropelamento. Um tornado atingiu ontem à noite a região de Aude, no sul do país, no sul de França. Há 2 pessoas desaparecidas. Estão a ser feitas buscas nos escombros de uma casa, segundo adianta esta manhã a BFM TV. 300 de habitações sofreram danos, com muitos telhados que foram arrancados pelos ventos fortes. 41 pessoas ficaram feridas, 15 delas tiveram mesmo de ser hospitalizadas. Mais de 120 bombeiros foram mobilizados para as operações de socorro e de segurança e foram abertos centros de acolhimento para as pessoas que ficaram sem casa. As imagens deste tornado em Aude, no sul de França, estão a circular esta manhã nas redes sociais. A França foi atravessada ao longo das últimas semanas por várias vagas de calor intenso e a partir desta semana entraram as trovoadas e as chuvas fortes, sobretudo nas regiões do sul de França, onde as rajadas de vento atingiram, em alguns locais, os 117 km por hora. A ministra espanhola da Defesa vai hoje ao Parlamento para dar explicações sobre a gestão migratória em Ceuta. É a primeira governante que é chamada pelos deputados, mas está prevista uma ronda de audições com outros membros do governo espanhol. O ministro da Presidência e a ministra da Saúde vão ser ouvidos depois da amanhã, na quinta-feira, portanto, e depois na sexta vão estar no Parlamento também o Ministro dos Negócios Estrangeiros, do Interior e da Inclusão. Estas audições que percorrem uma grande parte do Governo de Espanha só terminam na próxima segunda-feira. Entretanto, Pedro Sánchez convocou para hoje um Conselho Nacional de Segurança que vai analisar a situação no enclave. Ao fim de quase um mês, não há ainda números exatos dos migrantes que continuam em Ceuta. O último balanço foi feito ontem pelas autoridades locais, que tinham identificado, na altura, mais de 2.900 migrantes menores. Pedro Sánchez decidiu também dar uma volta na gestão da crise e anunciou um comando único para fazer esta gestão, assim como um plano económico que responda à situação. João Coraceiro.
3: O governo espanhol explica a mudança de estratégia ao referir que a crise em Ceuta já não é apenas uma questão de segurança e que é importante haver coordenação entre administrações. Um dos objetivos deste comando único é gerir a questão dos menores não acompanhados no enclave espanhol e agilizar o repatriamento dos migrantes adultos que não regressaram voluntariamente a Marrocos. O ministro da Política Territorial vai liderar a equipa, que inclui o presidente da cidade autónoma, o delegado do governo espanhol em Ceuta, responsáveis do Centro Nacional de Inteligência e do Departamento de Segurança Nacional do Governo. Durante semanas, Madrid rejeitou um comando único. O jornal El País escreve que a reviravolta demonstra que o Executivo está a sentir o impacto das críticas de má gestão. A par deste grupo, o Governo vai destinar mais dinheiro a Ceuta. O valor que está por anunciar vai juntar-se aos 180 milhões de euros no plano já em curso para o enclave espanhol. Madrid promete reforçar a segurança urbana e os serviços públicos, promete também medidas imediatas para as empresas e trabalhadores independentes, num plano que deverá ser anunciado nas próximas semanas.
2: Este comando único para fazer a gestão da crise migratória em Ceuta vai ser liderado pelo ministro Ángel Torres, que assume a coordenação das operações a partir da cidade autónoma de Ceuta, para tentar travar também as muitas críticas da oposição à forma como o governo de Espanha tem respondido à crise de Ceuta. Em Espanha, a oposição tem agitado também a ameaça da saúde pública que os migrantes vindos de Marrocos representam nesta altura para Ceuta. O Ministério Espanhol da Saúde anunciou, entretanto, o envio de 45 mil vacinas para o enclave para tratar os migrantes. Ouvida esta manhã pela Antena 1, a Federação Sur Acoge, que trabalha em Ceuta, considera que o risco para a população de Ceuta é mínimo. São, sobretudo, Arena Barcelos, os próprios migrantes a viver nas ruas e nas praias de Ceuta que correm os maiores riscos de saúde.
0: Sim, e como dizias há pouco, é difícil contar nesta altura quantos imigrantes vivem ainda em Ceuta. As últimas estimativas apontam para 8 mil. Alguns vivem em abrigos, outros em alojamentos oferecidos pela população, mas muitos estão na rua. É com estes que a Federação Sur Acoge está preocupada. Sem condições de higiene, estas pessoas correm riscos de saúde, podem contrair doenças, mas o diretor-geral, José Miguel Morales, o diretor-geral desta Organização de Apoio aos Imigrantes, acredita que a população de Ceuta está protegida.
4: O risco para a saúde pública não se deve às pessoas em si, mas às condições em que se encontram. É verdade que foram identificados alguns casos de doença, mas isso não representa um risco para a população de Ceuta e para os seus habitantes, mas sim para as pessoas em situação de sem-abrigo. Por isso é tão urgente, para o bem de todos, que se criem, de uma vez por todas, espaços de acolhimento suficientes para que todos possam viver em condições dignas.
5: Para que todo mundo esteja em condições dignas.
0: Nesta altura os hospitais estão pressionados, mas José Miguel Morales explica que eles estão ainda a conseguir dar resposta à procura. Ainda assim, é preciso responder o quanto antes às necessidades de quem ficou.
4: Estas pessoas encontram-se numa situação particularmente vulnerável, sendo necessário compreender que a Espanha e a Europa têm uma responsabilidade para com elas. Por isso, a primeira coisa a fazer é garantir que estão em boas condições. E depois teremos de analisar quais delas devem ser transferidas para a Península e para o continente europeu, porque têm um perfil que exige uma proteção especial. E é preciso aqui dizer que a resposta da União Europeia tem sido lamentável. Porque se esquece da sua responsabilidade para com as pessoas que vêm de países empobrecidos, precisamente pela política europeia.
5: Justamente pela própria política europeia.
0: As críticas da Federação Sur Acoge à resposta da União Europeia a esta crise em Ceuta. O governo espanhol anunciou ontem que pretende enviar, precisamente para Ceuta, 45 mil vacinas contra doenças como o sarampo, a papeira e a rubéola, para evitar surtos entre a população imigrante que ainda vive nas ruas.
2: E tem havido também muitas queixas por parte da oposição espanhola e por parte do presidente de Ceuta em relação à pressão sobre o setor da saúde que estes migrantes representam nesta altura. Há dois hospitais, um civil e um militar em Ceuta e mais três centros de saúde permanentemente com incapacidade de resposta depois da chegada destes migrantes, até porque já havia uma crise no território, neste enclave, de falta de profissionais de saúde. A resposta europeia às migrações depois desta crise que se vive em Ceuta é também um dos temas que vai estar na agenda de António Costa. O Presidente do Conselho Europeu vai começar hoje uma ronda pelas capitais dos Estados-membros da União Europeia para ouvir os líderes sobre os principais desafios do bloco. Um deles tem a ver com o orçamento de longo prazo da União. Esta é a terceira vez que Costa percorre as capitais europeias. Ele faz uma viagem por ano deste género, desde que está à frente da presidência do Conselho Europeu. Vai começar esta visita europeia, primeiro pela Eslováquia, onde vai estar hoje, pela Estónia, e até ao final da semana vai também passar pela Lituânia, a Letónia e pela República Checa. Portugal quer que a União Europeia crie um imposto sobre os lucros extraordinários das petrolíferas e é um dos seis países que decidiram colocar este pedido pedido numa carta para que o assunto seja debatido, uma carta endereçada a Dublin, uma vez que a Irlanda tem nesta altura a presidência da União. O objetivo é debater e aprovar a criação de um imposto único europeu, coordenado entre os 27 para os ganhos extraordinários que têm acontecido no setor da energia. Andréa Neves.
6: Portugal quer mesmo que a presidência irlandesa da União Europeia abra um debate sobre este novo mecanismo para tributar estes ganhos. Ao todo, são 6 os países que assinam esta carta, que a Antena 1 teve acesso e na qual se pode ler que o conflito em curso no Médio Oriente continua a ser o principal fator responsável pelo aumento dos preços da energia. Os ministros das Finanças de Portugal, da Áustria, Alemanha, Itália, Polónia e Espanha realçam ainda que as empresas petrolíferas estão a beneficiar de uma rentabilidade global e de margens nos produtos refinados que, embora possam ser influenciadas por ações e situações de escassez específicas de determinados produtos, excedem, no entanto, o aumento dos preços do petróleo bruto. Os 6 responsáveis pelas finanças recordam que se o conflito no Médio Oriente continuar, os elevados custos da energia também vão continuar a atingir os preços de outros produtos e serviços. Portugal e estes 5 países dizem que estamos a enfrentar um dos maiores choques de oferta das últimas décadas e que em todo o mundo cresce o descontentamento relativamente ao aumento do custo de vida. Os ministros destes 6 Estados-membros querem também conhecer os resultados de uma investigação europeia às margens das refinarias o mais cedo possível, para garantir que não estão a tirar proveito da corrente situação energética.
2: O ministro português das Finanças, Miranda Sarmento, já tinha levado este assunto à Comissão Europeia há 4 meses. O assunto, na altura, ficou sem solução, mas agora, com esta carta, estes 6 países pretendem que o assunto volte a ser discutido já na próxima reunião dos ministros das Finanças da União Europeia, um encontro informal que está marcado para os dias 18 e 19 de setembro. O Ministério Público vai ter mais 6 meses para concluir as investigações ao caso de tortura na esquadra do Rato em Lisboa. O Jornal Expresso adianta esta manhã que o Ministério Público pediu mais tempo porque o número de envolvidos neste caso é muito superior àquele que o Ministério Público previa. Ainda há detenções para serem feitas. No despacho do Tribunal é declarada a especial complexidade deste caso e prolongado também o tempo para para deduzir a acusação. Este processo tem 23 arguídos, 7 estão em prisão preventiva e 4 em prisão domiciliária. Estes agentes da PSP são suspeitos de terem agredido e torturado vários imigrantes e sem abrigo na esquadra do Rato em Lisboa. Ao segundo dia da Universidade de Verão do PSD, o Ministro dos Negócios Estrangeiros, Paulo Rangel, faz hoje uma intervenção. À tarde vai falar sobre a situação atual na Europa. Esta escola de verão social-democrata abriu ontem ao fim de tarde com o líder parlamentar do PSD, que chegou a Castelo de Vide munido de críticas ao PS e ao Chega. Hugo Soares acusou os líderes dos dois partidos de navegarem no populismo.
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0: É uma informação da GNR na última hora que eleva para 12 o número de feridos provocados por este acidente. Entre eles, dois guardas. Um dos feridos é grave. Trata-se de um jovem que foi apanhado por este condutor que abalroou de madrugada uma zona de bares em Albufeira. Sabe-se também já, por informação da GNR, que o condutor estava alcoolizado. O caso de alegada tortura na Esquadra do Rato vai ser investigada durante mais 6 meses pelo Ministério Público. A procuradora que dirige a investigação acredita que o número de agentes envolvidos é muito superior ao esperado, conta esta manhã o Expresso Online, que teve acesso ao despacho do Ministério Público. É urgente encontrar centros de acolhimento para os migrantes de Ceuta, avisa a Federação Suracorre, ouvida esta manhã pela Antena 1. A deambular pela cidade sem qualquer tipo de apoio, os riscos de saúde são grandes para estes migrantes.
1: A esta hora, 19 graus no Porto e em Coimbra, estão 20 em Ponta Delgada, 21 Lisboa, 22 Faro, Funchal 23. Edição de Eduardo Amaro.
0: Em comunicado há pouco, a GNR informou que o atropelamento da madrugada em Albufeira foi provocado por um condutor embriagado, um atropelamento numa zona de bares, na zona da Praia da Oura, que provocou 12 feridos num novo balanço que é feito também neste comunicado pela GNR, entre eles um ferido grave, um jovem, e também entre os feridos estão dois militares da guarda. Da GNR. O acidente aconteceu, como disse, junto à Praia da Oura, por volta das 3 da manhã, e os feridos são, na totalidade, 12, de acordo com este novo balanço. No comunicado, a GNR explica também que o acidente se deu quando uma viatura que estava estacionada na zona, na via pública, em concreto na rua Francisco Sá Carneiro, iniciou a marcha. O homem foi mandado parar pelos militares da guarda, mas desobedeceu a esta ordem, inverteu a marcha e continuou a circular. Foi nesta altura que se deu o abalroamento das pessoas que se encontravam nesta zona de bares ainda, junto à Praia da Oura, e deste acidente resultaram 12 feridos, um deles em estado grave. É um caso que continuamos a seguir de perto e a acompanhar esta manhã. O Ministério Público vai ter mais 6 meses para investigar o caso das alegadas torturas na Esquadra do Rato, conta esta manhã o Jornal Expresso. A procuradora, que está à frente da investigação, argumenta que o número de pessoas envolvidas é muito maior do que o inicialmente previsto e que ainda há, Rosa Azevedo, novos suspeitos por deter e por interrogar.
2: O processo já tem 23 arguídos, mas o Ministério Público acredita que há mais envolvidos neste caso que ainda não foram detidos para serem sujeitos a um primeiro interrogatório. Este foi um dos argumentos apresentados ao Tribunal para pedir mais 6 meses para concluir a investigação. O Jornal Expresso adianta que a juíza prolongou o prazo por considerar a especial complexidade do processo. Na argumentação, a procuradora do Ministério Público adianta que o número de envolvidos é muito superior ao inicialmente previsto. Este processo investiga suspeitas de tortura e agressões por parte de agentes da PSP a pessoas vulneráveis na Esquadra do Rato, em Lisboa. As vítimas eram sobretudo imigrantes e sem abrigo. Com a declaração de complexidade deste caso, a investigação pode ser prolongada até março do próximo ano. Fica também garantida a prisão preventiva dos suspeitos.
0: No despacho a que o Expresso teve acesso, o Ministério Público admite de forma explícita que podem acontecer novas detenções de agentes da PSP no âmbito desta investigação, uma vez que a dimensão dela não está ainda totalmente apurada. Por enquanto, este processo tem 23 arguídos, 7 estão em prisão preventiva e 4 em prisão domiciliária. Durante a noite, um tornado atingiu a região de Aude, no sul de França. Há 2 pessoas desaparecidas que estão ainda provavelmente debaixo resto de escombros de uma das casas que foi apanhada por este tornado. Estão a ser feitas buscas no local. 300 de habitações sofreram danos, com muitos telhados arrancados e 40 de pessoas ficaram feridas. 15 delas tiveram mesmo que ser hospitalizadas e 2 estão em estado crítico. Mais de 120 bombeiros foram mobilizados para as operações de socorro, de segurança e também de resgate nesta altura, e foi preciso abrir na região centros de acolhimento para acolher as pessoas que ficaram sem casa durante a noite por causa deste tornado. A crise dos migrantes em Ceuta está longe de ser debelada, e em declarações esta manhã à Antena 1, a Federação Suracorre, uma organização humanitária que é espanhola e que está presente também em Ceuta, fala da urgência de encontrar centros de acolhimento para milhares de pessoas que continuam a deambular pelas ruas da cidade sem assistência. Uma das preocupações que as autoridades de Ceuta têm levantado é do risco da saúde pública que estes migrantes representam, mas a Suracorre considera que esse risco, por enquanto, não existe, a não ser para os próprios migrantes que vivem nas ruas e nas praias do enclave. Oriana Barcelos.
2: As estimativas apontam para 8 mil imigrantes ainda em Ceuta. Alguns vivem em abrigos, outros em alojamentos oferecidos pela população, mas muitos estão na rua. É com estes que a Federação Suracorre está preocupada. Sem condições de higiene, estas pessoas correm riscos de saúde. O diretor-geral da Organização de Apoio aos Imigrantes, José Miguel Morales, afirma que são eles que correm os maiores perigos.
3: O risco para a saúde pública não se deve às pessoas em si, mas às condições em que se encontram. É verdade que foram identificados alguns casos de doença, mas isso não representa um risco para a população de Ceuta e para os seus habitantes, mas sim para as pessoas em situação de sem-abrigo. Por isso é tão urgente, para o bem de todos, que se criem, de uma vez por todas, espaços de acolhimento suficientes para que todos possam viver em condições dignas.
4: Para que todo mundo esteja em condições dignas.
2: Os hospitais estão pressionados, mas José Miguel Morales explica que eles ainda estão a conseguir dar resposta à procura. Ainda assim, a Federação Suracorre diz que é preciso atender, o quanto antes, às necessidades de quem ficou.
5: Estas pessoas encontram-se numa situação particularmente vulnerável. Por isso, a primeira coisa a fazer é garantir que estão em boas condições. E depois teremos de analisar quais delas devem ser transferidas para a Península e para o continente europeu, porque têm um perfil que exige uma proteção especial. E é preciso aqui dizer que a resposta da União Europeia tem sido lamentável, porque se esquece da sua responsabilidade para com as pessoas que vêm de países empobrecidos, precisamente pela política europeia.
4: Justamente pela própria política europeia.
2: O governo espanhol anunciou ontem que pretende enviar 45 mil vacinas contra doenças como o sarampo, a papeira e a rubéola para evitar surtos entre a população imigrante que ainda vive nas ruas de Ceuta.
0: As muitas críticas face à inação do governo de Sánchez em relação a esta crise de Ceuta fazem com que, a partir de hoje, uma série de governantes da equipa de Sánchez passe pelo Parlamento para dar explicações sobre a gestão migratória em Ceuta. Estas audições começam com a ministra espanhola da Defesa e só vão terminar na próxima segunda-feira. Vários ministros vão passar ainda durante esta semana pelo Parlamento espanhol e, entretanto, Pedro Sánchez convocou também para hoje um Conselho Nacional de Segurança que vai analisar a situação no enclave. Já ontem, Sánchez anunciou um comando único para fazer a gestão de Ceuta e um plano económico para responder à situação. Este comando único para Ceuta vai ser liderado pelo ministro Ángel Torres, o ministro da Política Territorial. O Canadá vai anunciar hoje a resposta às novas taxas aduaneiras sobre o aço e os automóveis que os Estados Unidos querem impor ao país já a partir de janeiro. O primeiro-ministro canadiano Mark Carney interrompeu as negociações a semana passada sobre um acordo comercial entre os dois países por considerar as exigências norte-americanas excessivas e não aceitou um acordo a qualquer preço. Além do impacto sobre os setores estratégicos canadianos, como são a indústria automóvel, do aço e também do alumínio, condomínio, estas novas taxas que Washington ameaça impor vão também incidir sobre produtos como o cimento e o vinho. A dependência comercial do Canadá em relação aos Estados Unidos é muito grande, sobretudo nas exportações. 70% das exportações canadianas vão para os Estados Unidos, mas apesar disso, uma sondagem divulgada este fim de semana dava conta do suporte, do apoio dos canadianos às medidas de retaliação que o Canadá pretende impor aos Estados Unidos. A Rússia dá notícia esta manhã de um ataque de drones ucranianos na região de Krasnodar, que atingiu uma refinaria. Os destroços de drones, ao caírem, atingiram uma estação ferroviária e provocaram a morte de duas pessoas, de acordo com o governador de Krasnodar, em declarações feitas no Telegram esta manhã. Do lado ucraniano, houve também dois mortos esta noite em Zaporizhia, num ataque russo com uma bomba guiada. A informação é dada pela administração militar local. Vamos até à freguesia de Arroios, em Lisboa, onde está para começar o Festival Todos, pela última vez vai acontecer nesta freguesia, porque o festival vai rodando o território onde se apresenta. Essa é uma das características do Festival Todos, que junta muitas artes, do cinema à gastronomia, ao teatro, às conversas, há também dança e fotografia. E o pré-programa arranca hoje, Sandy Gageiro.
6: Como em todos os territórios de Lisboa, por onde passa, o festival faz um trabalho de escuta. Sobre Arroios, o que fica?
7: Procura, de alguma forma, deixar neste último ano aqui algumas pistas de reflexão para as pessoas que aqui vivem, que aqui trabalham, para o próprio executivo que anda num trabalho de escuta também da comunidade.
6: Miguel Abreu é diretor deste festival, o Todos, trabalha desde sempre a interculturalidade.
7: E da aproximação, afinal, não somos assim tão diferentes. Ah, afinal isso é tão diferente. Ah, isso é diferente, mas não é incompatível com a minha diferença. Até me podes ajudar. Portanto, isto é uma predisposição para estar com o outro através da escuta.
6: O programa que agora começa chama-se Estações Próximas, iniciativas que antecedem a festa principal do Todos, com início a 10 de setembro. Como sempre, há comida, visitas, música, dança, circo e, desta vez, Fernando Pessoa, nas línguas presentes na cidade, explica Ricardo Belo de Moraes.
8: No fim de contas, nestas línguas todas em que está traduzido, sendo que aquelas que nós vamos privilegiar são as línguas das comunidades imigrantes mais representadas em Lisboa.
6: E há teatro. A conhecida atriz brasileira Lucélia Santos traz a peça Vozes da Floresta, Chico Mendes Vivo.
9: Não tem noção da burrice, da estupidez de matar um homem como Chico Mendes.
6: E há ainda a Avó Magnética, do jovem encenador Pedro Sousa Loureiro.
10: Segundo a partida das nossas avós do que foi o tempo da ditadura, acreditar que se elas tiveram força, nós também conseguiremos ter.
6: As atividades são todas gratuitas, mas sujeitas a inscrições prévias, quase um mês de todos. Última edição neste território, a próxima freguesia ainda não é conhecida.
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Ora, bom dia para todos que estão à nossa escuta dessa Rádio Antena Portuguesa. 10 horas e 43 minutos no estúdio da Antena Portuguesa. Vocês estão em companhia de Olivier deste lado aqui, que os vai acompanhar até às 12h30. Aqui neste estúdio, deste lado do micro, naturalmente. Ora, 10 horas e 43 minutos no estúdio da Antena Portuguesa. Antes de começarmos com as nossas bonitas músicas, vou lembrar então este anúncio que tenho aqui para vocês. A União Nacional dos Combatentes de Ballon-Mireille organiza um loto na sexta-feira, 11 de setembro, a partir das 20h15. As portas vão se abrir às 19 horas, então neste dia 11 de setembro, e na Sala des Charmilles, Sala des Charmilles, que se encontra no Centro de Animação de La Haye. Sob reservação, naturalmente, antes do 8 de setembro, às 21h. Reservações estão a 06-51-38-42-60, 06-51-38-42-60, número de telefone de, então, da União Nacional dos Combatentes de Ballon-Mireille, que organiza então um loto na sexta-feira, 11 de setembro, na Sala de Charmy. Muitas prendas a ganhar e o preço dos cartões é como de hábito. Vou lembrar então, se querem saber, um cartão de 3 euros, 4, 10 euros, 10, 20 euros. E pequena restauração sobre praça, naturalmente. Ora, hoje, para começar, vamos ter aqui músicas muito calmas, mas muito bonitas. Ora, vamos começar com vários artistas com o tema Apaixonado para Sempre. Vos lembro o número de telefone também dos nossos estudos da Antena Portuguesa, se não compreenderam bem, o número de telefone da União Nacional dos Combatentes. O número dos estudos da Antena Portuguesa é sempre o mesmo: 02-47-67-88-89, número de telefone dos nossos estudos da Antena Portuguesa.

Ora então, mais uma vez, bom dia para todos. Vocês acabaram de ouvir Lucas e Mateus com Minha Estrela Perdida. E vamos continuar com Nelo Silva e Cristiana, do Coração a Coração, e a seguir, Bom da Luz, a Palavras para Quê?

0: Ora então, mais uma vez, bom dia para todos que estão à escuta desta Antena Portuguesa. São exatamente 11 horas no estúdio da Antena Portuguesa e vamos a ficar em direto com a Antena 1 e as suas informações. Bonjour, il est 11 horas no estúdio da Rádio Antena Portuguesa e les infos.
1: 25 de agosto, em destaque nas notícias, Eduarda, o atropelamento em Albufeira.
2: Um condutor embriagado e em fuga à GNR entrou pela zona dos bares na Praia da Oura. Esta madrugada e feriu 12 pessoas, uma delas em estado grave. A GNR ainda está no local, em Albufeira, vai prestar daqui a pouco declarações aos jornalistas sobre este caso. É lá que está também a repórter da Antena 1, Tatiana Felício. Os fenómenos extremos vão repetir-se em França, cada vez mais e cada vez mais intensos, avisa a meteorologia, depois de um tornado ter destruído no sul do país centenas de casas e ferido 4 dezenas de pessoas. O Ministério Público prolonga a investigação ao caso das alegadas torturas na Esquadra do Rato, porque há muitas pessoas envolvidas para interrogar. Neste jornal ouvimos Carlos Melo Alves, o advogado de alguns dos arguídos neste caso.
1: Temperaturas próximas, a mais baixa a esta hora, Porto 19 graus, 20 em Coimbra, 21 Lisboa e Ponta Delgada, Faro 23, Funchal 24. Edição de Eduardo Maia.
2: Um condutor embriagado e em fuga à GNR provocou esta madrugada 12 feridos, um deles em estado grave, num atropelamento que aconteceu numa zona de bar junto à Praia da Oura, em Albufeira. Um caso invulgar pela dimensão que teve, ao ponto do próprio Ministério da Administração Interna ter feito sair há pouco uma nota em que lamenta este grave incidente ocorrido em Albufeira durante a madrugada, com uma viatura que atropelou várias pessoas, entre elas dois militares da GNR, também um grupo de jovens que estava numa zona de diversão noturna. Neste comunicado, o Ministério da Administração Interna destacou também a rápida intervenção da GNR no local e dá conta ainda que as autoridades competentes estão a investigar todas as circunstâncias do caso. No local deste incidente que aconteceu durante a madrugada, está a repórter Tatiana Felício. Espera-se que em breve a Guarda Nacional Republicana dê mais esclarecimentos e pormenores sobre aquilo que aconteceu durante a madrugada nesta zona de bares na Praia da Oura. O que é que se sabe até esta altura, Tatiana?
3: Bem, como dizias, essas declarações por parte da GNR deverão ser dadas ainda ao longo da manhã. Não há certezas de quando é que isso vai acontecer, mas é tudo aquilo que se espera. A Guarda Nacional Republicana, que, como dizias, Eduarda, continua a apurar de uma forma mais detalhada as circunstâncias em que tudo aconteceu. O que sabemos para já é que este atropelamento que ocorreu esta madrugada provocou 12 feridos. Um deles está em estado grave. Trata-se de uma jovem de 21 anos. Além disso, entre os feridos estão também, como referiste, dois militares da Guarda Nacional Republicana. O alerta foi dado por volta das 3 da manhã na Rua da Oura, numa zona que é conhecida pela concentração de bares e também de estabelecimentos de diversão noturna aqui em Albufeira e que todas as noites fica completamente repleta de pessoas que andam pela estrada. Aliás, esta rua é precisamente cortada ao trânsito por esse mesmo motivo. Este condutor, um homem de 35 anos, de nacionalidade portuguesa, estaria numa tentativa de fuga depois de ter sido mandado parar por militares da GNR. Atravessou esta zona que, como eu dizia, estava cortada ao trânsito por baias, ignorou as ordens da GNR e acabou por abalroar estas pessoas que circulavam por esta rua, muitas delas a entrar e a sair dos bares que por aqui se encontram. Este homem estaria a conduzir sobre o efeito de álcool e terá eventualmente sido esse o motivo desta fuga. Depois dos testes realizados, apresentou uma taxa de álcool no sangue de 1,29, que é já uma taxa crime. Foi depois detido pelos crimes de ofensa à integridade física qualificada, condução sobre o efeito de álcool e também condução perigosa. Os factos já foram comunicados ao Tribunal Judicial, que deverá agora dar conta das respectivas medidas de coação.
2: Vamos esperar, Tatiana Felício, por essas declarações da GNR, informações à comunicação social, que entretanto se vai concentrando aí nessa zona dos bares onde aconteceu este incidente durante a madrugada, um incidente grave que provocou 12 feridos e um deles uma jovem, como ouvimos aqui, em estado grave. O Ministério Público vai ter mais 6 meses para investigar o caso das alegadas torturas na Esquadra do Rato, conta esta manhã o Jornal Expresso. A procuradora que está à frente da investigação argumenta que o número de pessoas envolvidas é muito maior do que o inicialmente previa e que ainda há novos suspeitos por deter e por interrogar. Rosa Azevedo.
4: O processo já tem 23 arguídos, mas o Ministério Público acredita que há mais envolvidos neste caso que ainda não foram detidos para serem sujeitos a um primeiro interrogatório. Este foi um dos argumentos apresentados ao Tribunal para pedir mais 6 meses para concluir a investigação. O Jornal Expresso adianta que a juíza prolongou o prazo por considerar a especial complexidade do processo. Na argumentação, a procuradora do Ministério Público adianta que o número de envolvidos é muito superior ao inicialmente previsto. Este processo investiga suspeitas de tortura e agressões por parte de agentes da PSP a pessoas vulneráveis na esquadra do Rato, em Lisboa. As vítimas eram sobretudo imigrantes e sem abrigo. Com a declaração de complexidade deste caso, a investigação pode ser prolongada até março do próximo ano. Fica também garantida a prisão preventiva dos suspeitos.
2: Para já, este processo tem 23 arguídos, 7 estão em prisão preventiva e 4 estão em prisão domiciliária. Carlos Melo Alves é advogado de alguns dos arguídos neste processo, da Esquadra do Rato. Ele já esperava que a investigação do Ministério Público viesse a ser prolongada por causa de se tratar de um processo complexo. O advogado, em declarações à Antena 1, não se surpreende também com a ideia de que possa haver mais detenções e mais pessoas a serem interrogadas no caso das alegadas torturas da Esquadra do Rato.
5: Em relação à circunstância de argumentar que havia mais suspeitos para deter, bom, isso já resultava de todo o circunstancialismo do processo, que havia mais suspeitos envolvidos e, portanto, no entendimento do Ministério Público, a forma de chamar esses suspeitos ao processo será pelos vistos através da sua detenção.
2: Carlos Melo Alves defende, no entanto, que o Ministério Público não precisa de deter pessoas para as interrogar. Basta uma notificação.
5: Há suspeitos em prisão preventiva e, portanto, se há pessoas em prisão preventiva, como é evidente, os crimes têm que assumir a gravidade. Agora, quando me diz que há muitas mais pessoas a deter, não significa que essas pessoas fiquem em prisão preventiva. Mas, de facto, o Ministério Público entende que, para chamar essas pessoas, em vez de o fazer através de uma simples notificação, pelos vistos, nesse despacho, entende que deve ser através da sua detenção. Portanto, é um entendimento do Ministério Público, quanto a mim é exageradíssimo, mas temos que respeitar.
2: A opinião de Carlos Melo Alves, entendendo, já o tinha dito noutras ocasiões, que o Ministério Público não precisa de fazer detenções para interrogar as pessoas que ainda quer ouvir neste processo da Esquadra do Rato, que teve hoje desenvolvimentos com o prolongamento durante mais 6 meses de investigação para o Ministério Público. O tornado de ontem à noite na região de Aude, em Pomaz, sul de França, fez 41 feridos, 2 deles em estado grave. O fenómeno apanhou a população desprevenida, 300 de casas sofreram danos e foi preciso abrir centros de acolhimento durante a noite. O Instituto Público Francês de Meteorologia já avisou que fenómenos como este vão repetir-se, como nos conta a correspondente da Antena 1 em Paris, Rosário Salgueiro.
6: A população de Pomar fala de um fenómeno traumatizante e nunca visto. Um tornado devastou metade da aldeia vizinha de Carcassonne, no sudoeste de França. 300 casas, centenas de árvores e dezenas de veículos, alguns caminhões, foram arrancados do solo, erguidos no ar e destruídos. Há 41 feridos, 2 deles em estado grave. O tornado, que destruiu os bens de uma vida e traumatizou todos, aconteceu ao final do dia de ontem. Esta manhã, população e proteção civil tapam com lonas e plásticos os telhados que ainda podem ser salvos. Está prevista mais chuva e intensa para esta tarde. Muitas mulheres e crianças procuram, no meio dos destroços, bens como brinquedos, fotografias e documentos. No local estão quase 100 bombeiros a auxiliar os populares. Em França, em média, registam-se dezenas de tornados por ano, com intensidades variadas, segundo a Meteo France. No entanto, o impacto das alterações climáticas na frequência, na intensidade e na distribuição geográfica destes fenómenos permanece incerto, sublinha o Serviço Público de Meteorologia.
7: Depois de ter passado por vagas sucessivas de calor, a França agora esta semana abraços com as trovoadas, com os ventos e as chuvas fortes e com este fenómeno que apanhou ontem à noite de surpresa a população na região de Aude, no sul de França, e que acabou por provocar 4 dezenas de feridos, alguns desalojados e 3 centenas de casas com danos provocados pelos fortes ventos.
8: Foi a informação com Eduardo Maio, notícias em simultâneo com a RTP Antena 1 Madeira, Açores e RTP Mundo. 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Muito bom dia, terça-feira.
0: Ora então, mais uma vez, bom dia. São 11 horas e 10 minutos no estúdio desta Rádio Antena Portuguesa, neste dia 25/8/2026. Sempre Olivia deste lado que nos acompanha com as nossas bonitas músicas. E onde nos encontramos com as músicas, vos quero então anunciar este anúncio aqui para vocês, em francês desta vez. L'Union Nationale des Combattants de Ballon-Mireille organise le loto de l'automne. Le vendredi 11 septembre 2026, naturellement, à la salle des Charmilles qui se trouve dans le centre d'animation de la Haye. Or, le jeu commencera à partir de 20h15, mais les portes vont s'ouvrir à 19h. Et tout ça sous réservation au 06 51 38 42 60. 06 51 38 42 60. Si vous n'avez pas bien compris ce numéro-là, vous pouvez m'appeler, je suis là jusqu'à 12h30 au 02 47 67 88 89. 02 67 88 89, ce qui est le numéro des studios de la radio antenne portugaise. Donc, le loto de l'Union Nationale de Ballon-Mireille le vendredi 11 septembre à partir de 20h15. Je vous rappelle, les portes vont s'ouvrir à 19h dans la salle des Charmilles, dans Al-Haye. Le prix des cartons, c'est toujours les mêmes. De nombreux cadeaux à gagner dans ce loto du 11 septembre. Et on va continuer donc avec une nouvelle musique. On va continuer avec Elias Moniz, que era eu.

Eu acordei sem ti, foi este tema que vocês acabaram de ouvir, de Nuxa. Ora, 11 horas e 20 minutos no estúdio da Antena Portuguesa, mais uma vez para todos, bom dia. E para aqueles que estão a atravessar as nossas terras, bom dia, boa viagem e sobretudo façam muita atenção. Para os meus amigos camionistas, um grande abraço, muita coragem e boa viagem para eles. E para aqueles que estão nos seus trabalhos, igualmente, muita coragem para eles e um bom dia. Vamos então continuar com as nossas bonitas músicas, agora a seguir vamos a ficar com Sérgio Agum, O Mundo Inteiro Gritar e Filipe Neves, Adeus Que Eu Vou Embora.

Ora, então vamos a continuar com as outras bonitas músicas. Vocês acabaram de ouvir então Fátima Caldeira. Agora a seguir vamos a ficar com José Alberto Reis, Foi Tudo um Engano, e João Marcelo, Loucura Passageira. 11:37 nos estúdios desta Antena Portuguesa. Boa viagem para todos que estão a atravessar as nossas terras, Lando e Luar. E sobretudo façam muita atenção. Postam nos seus trabalhos muita coragem para eles mais uma vez. E sobretudo façam muita atenção seus trabalhos, sobretudo aqueles que estão a atravessar as nossas terras lá no Rio, que façam muita atenção e também aqueles que estão nos seus trabalhos, naturalmente. Vamos então continuar com as nossas bonitas músicas.

Bem, então mais uma vez bom dia, vamos então continuar outra vez com nossas bonitas músicas. Vamos agora a seguir com Marante, Devolva a Passagem e Neuza, O Teu Melhor Abrigo. 11 horas e 45 minutos nos estudos desta antena portuguesa.

0: Ora, bom dia. São 12 horas no estúdio da Antena Portuguesa e vamos a ficar em direto com a Antena 1 e as suas informações. Bonjour. 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
1: O Instituto Português do Mar e da Atmosfera alerta para chuva forte. 7 distritos vão estar amanhã sob aviso amarelo. Já é oficial, a SAD do Estrela da Amadora foi vendida a 2 grupos de investimento de origem alemã.
2: As notícias com edição de Frederico Moreno.
1: O Ministro da Administração Interna lamenta profundamente o atropelamento registado na última madrugada em Albufeira, no Algarve. Em comunicado, Luís Neves expressa solidariedade em relação aos 12 feridos, dois deles militares da GNR, e diz acompanhar com preocupação a evolução do estado de saúde das vítimas deste atropelamento. O condutor de 35 anos estava alcoolizado, foi detido pelas autoridades na zona da Oura, um local em Albufeira de diversão noturna, muito frequentado por portugueses e estrangeiros. Seguimos para lá em direto, é no local do acidente que está a repórter Tatiana Felício. Ainda restam por aí, Tatiana, alguns sinais do acidente que aconteceu durante a madrugada?
3: Sim, alguns sinais na estrada, principalmente marcas que deverão ter sido feitas pela GNR, mas neste momento vamos ouvir o Presidente da Câmara Municipal de Albufeira, que está a falar sobre tudo aquilo que aconteceu.
4: Que a Rua da Oura teria que mudar, ainda não foi, essa mudança ainda não se sente no terreno. As pessoas continuam a queixar-se de insegurança. Poderá haver nova mexida nos horários, por exemplo, dos espaços?
5: Eu acho que já se nota uma grande diferença. O ano passado andava-se aqui pela rua, não se conseguia conversar na rua. Reduzimos 22 decibéis a nível de ruído. As pessoas andam na rua, famílias andam na rua, conversam, podem estar dentro dos bares a divertirem-se e reduzimos também o horário, reduzimos uma hora. Ou seja, estão um caminho que está a ser trilhado. Nós fomos eleitos na primeira posse em novembro e temos feito tudo aquilo que está ao nosso alcance para regularmos e melhorarmos a Rua da Oura, ou seja, nós temos de dar melhores condições a quem cá vive e a quem nos visita. Isto é uma estrada de dois sentidos, tem que ser bom para todos.
6: Consegue explicar o que é este fenómeno da Rua da Oura? Porque no Algarve inteiro não há nenhuma como esta.
5: Sim, isto é um fenómeno excepcional, onde para já Albufeira é uma marca turística, é a maior marca turística do país. Começou nos anos 60, anos 70, e tudo isto é algo que se vem aglutinando, esta afluência a esta rua, as pessoas que querem diversão acabam por vir para Albufeira. É uma marca.
6: Agora em direto para a RTP, pode-me dizer o que é que pode ser feito para garantir mais segurança, além desse reforço policial e das baias que existem, ou não pode ser mais nada feito?
5: Muito dificilmente se poderá ir mais além. Temos um reforço policial como nunca tivemos em ano nenhum, temos as baias que fazem barreira e tivemos esta situação, que este caso está alto isolado, mas iremos avaliar o que é que poderemos fazer, porque estamos cá sempre para criar melhores condições a quem nos visita e a quem cá vive.
4: Já vai haver algum tipo de reforço de segurança, até por uma questão de descanso da população?
5: Só se colocarmos as tais peças de betão, mas depois iríamos interditar quem realmente tivesse que aceder aqui à Rua da Oura para os veículos de emergência ou para quem cá vive, não é? Ou seja, isto é tudo muito complicado. Eu acho que o dispositivo está bem montado, mas de qualquer das maneiras iremos reunir com as forças de segurança e também com o executivo e com as pessoas que realmente prestam aqui este serviço de segurança diariamente, para ver se há alguma possibilidade de podermos melhorar mais alguma coisa relativamente a isto.
4: Com a presença do Major Pedro Pereira,
6: vamos ouvir agora o Major Pedro Pereira, da GNR.
7: Registramos uma ocorrência de uma condução perigosa, de um condutor com álcool, que ignorou toda a sinalização existente e as barreiras físicas que existem na rua Júlio Diniz, e ao percorrer essa rua, no final, encontrou uma patrulha do destacamento territorial de Albufeira, a piada, que abordou a viatura. O condutor ignorou, seguiu no sentido contrário ao sentido da marcha, e entretanto a patrulha a piada tentou nova abordagem. O condutor ignorou e encetou fuga, direção sul, na direção onde nos encontramos. O restante efetivo que temos em reforço no âmbito da Operação Verão Seguro, que se encontrava a policiar esta zona de diversão noturna, tomou conhecimento de imediato pelas comunicações que tínhamos uma viatura a descer a rua. Tentaram a abordagem aqui à nossa retaguarda. O condutor ignorou novamente essa abordagem e seguiu de forma descontrolada, abalroando algumas pessoas pelo caminho. Desta conduta do condutor resultaram 12 feridos, 12 feridos, dos quais 2 são militares da guarda, também abalroados na tentativa de desviar outras pessoas, e uma ferida grave transferida para o hospital de Portimão. De seguida foi possível interceptar a viatura e deter o indivíduo. O mesmo encontra-se detido nas nossas instalações. A Polícia Judiciária já está também a desenvolver diligências no terreno e será presente em tribunal por indicação do Procurador.
8: Quem é este homem, Sr. Major?
7: Estamos a falar de um detido português, 35 anos de idade.
4: Terá sido apenas por estar alcoolizado ou também não tinha carta, havia problemas com droga eventualmente?
7: Não, o condutor foi feito uma fiscalização normal, o que é habitual na sequência de um acidente de viação, feita uma colheita de sangue para despistagem de consumo de substâncias psicotrópicas e feito o teste de álcool. Acusou uma taxa positiva, foi também participado a tribunal, foi uma taxa crime. E agora decorrem as investigações para apurar as intenções do condutor.
6: Estas marcas amarelas...
1: Fica o essencial dos esclarecimentos da Guarda Nacional Republicana e também do Presidente da Câmara de Albufeira após este atropelamento que aconteceu na última madrugada na zona da Oura, um atropelamento que provocou 12 feridos. O autarca de Albufeira admite reavaliar as medidas de segurança no local. A PSP, GNR e a Autoridade Nacional de Segurança Rodoviária estiveram na estrada numa campanha intitulada Taxa Zero ao Volante. Entre os dias 18 e 24 de agosto foram detectados mais de 700 condutores com excesso de álcool no sangue e ainda neste período registaram-se 10 mortos nas estradas, como adiantou a Antena 1, a capitã da GNR, Joana Machado.
9: Ao longo desta semana, de forte empenhamento no terreno e nas estradas de todo o país, foram fiscalizados mais de 500 mil de condutores e realizados cerca de 37 mil testes de alcoolemia, tendo sido interceptados 788 condutores a circular com excesso de álcool. No total, esta fiscalização detectou ainda mais de 19 mil infrações ao Código da Estrada. Infelizmente, neste período, registaram-se ainda 2.876 acidentes nas estradas, que provocaram, lamentavelmente, 10 vítimas mortais e 60 feridos graves. E reforçamos, então, aquilo que foi a nossa mensagem essencial desta campanha, que é se conduzir, não consuma bebidas alcoólicas, de facto, porque mesmo doses reduzidas podem diminuir os reflexos e aumentar o risco de acidentes.
1: Ficou o apelo da GNR, também da PSP e da Autoridade Nacional de Segurança Rodoviária, que realizaram uma campanha conjunta nas estradas nacionais dedicada à taxa zero ao volante. Estiveram a fiscalizar condutores entre os dias 18 e 24 de agosto. Estão a diminuir as reservas de sangue nos hospitais do Algarve. A redução do número de dádivas é habitual durante o período de verão e na unidade local de saúde do Algarve, as reservas de sangue estão mais curtas, é o que admite o presidente da ULS. Ainda assim, Tiago Botelho rejeita uma situação de crise.
10: Todos os verões é comum, infelizmente, haver uma diminuição nas dádivas de sangue e com isso as reservas dos diferentes bancos ficarem com níveis mais baixos. A situação não é de crise, não é alarmante, mas sim, os níveis estão mais baixos, isso aí, e não é no Algarve, é uma questão nacional, e por isso, não sendo crítica, é de facto importante podermos apelar à dádiva nesta altura do ano.
1: O presidente da ULS do Algarve garante que as portas dos hospitais estão abertas para quem quiser dar sangue. Diz que também há várias iniciativas de recolha fora dos hospitais. Nos próximos dias, por exemplo, os profissionais de saúde vão estar na Fatacil, na Feira de Lagoa, para efetuar recolhas de sangue. O verão continua marcado por dias de tempestade. Amanhã, quarta-feira, 7 distritos de Portugal continental vão estar estar sob aviso amarelo. A lista do Instituto Português do Mar e da Atmosfera inclui Viana do Castelo, Braga, Vila Real, Porto, também Aveiro, Coimbra e Viseu. É esperada chuva ou aguaceiros que poderão ser por vezes fortes. O chanceler da Alemanha promete revelar em breve quem foram os responsáveis pela tentativa de ataque com um drone no início deste mês no aeroporto de Leipzig. Friedrich Merz falou esta manhã sobre este incidente, garantindo que tem estado em contacto permanente com as autoridades de segurança. Fontes citadas pelos órgãos de informação britânicos, germânicos aliás, tinham revelado que existiu um envolvimento das secretas russas nesta tentativa de ataque com drones, mas até ao momento o governo de Berlim não fez qualquer acusação direta. O chanceler da Alemanha assegura apenas que os responsáveis por estes ataques híbridos vão pagar por estas ações.
11: Deutschland ist stärker ins Fadenkreuz hybrider Angreifer.
12: A Alemanha tornou-se cada vez mais um alvo de ataques híbridos. Isto ficou claramente demonstrado pelo ataque ocorrido a 4 de agosto no aeroporto do Leipzig. Os autores destes ataques estão a tornar-se cada vez mais implacáveis, com danos materiais graves e mesmo feridos e vítimas mortais. Aqui não iremos discutir a atribuição de responsabilidades pelo ataque de Leipzig. Estamos a trabalhar intensamente neste assunto com as autoridades de segurança e apresentaremos em breve as nossas conclusões.
11: Und uns dazu äußern.
1: Chanceler da Alemanha, a propósito deste ataque com um drone no início do mês no aeroporto de Leipzig, Friedrich Merz garante que está atento a medidas, a todas as medidas para proteger os aeroportos e as infraestruturas germânicas. Os órgãos de informação da Alemanha apontaram as secretas russas como estando envolvidas nesta tentativa de ataque. Já é oficial, a SAD do Estrela da Amadora foi vendida a dois grupos de investimento de origem alemã. O negócio foi formalizado hoje, implica a venda de 90% do capital a um consórcio que tem como acionistas vários futebolistas germânicos como Thomas Müller, Mats Hummels e Jan Sommer. Os restantes 10% do capital social vão manter-se na posse do Estrela da Amadora, respeitando a legislação aplicada à criação de SADs em Portugal. A operação de aquisição envolveu o pagamento de uma verba a rondar os 40 milhões de euros e o novo presidente da SAD, o alemão Jonas Mongsmann, já prometeu fazer investimentos em todos os setores de forma a tornar o Estrela da Amadora forte e competitivo.
2: Foram as notícias com edição de Frederico Moreno, num simultâneo com a RTP Antena 1 Madeira, Açores e RTP Mundo. 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
0: Ora então, mais uma vez, bom dia para todos. Agora já é boa tarde, porque já são 12 horas e 12 minutos nos estudos desta Antena Portuguesa. Então, boa tarde para todos, para aqueles que estão nos seus trabalhos, muita coragem para eles, para aqueles que já estão à mesa, muito bom, um bom apetite e um bom dia. E para aqueles que estão nas nossas terras de André Loire, boa tarde, boa viagem e façam tudo muita atenção. Para meus amigos caminhonistas, um grande abraço para eles, muita coragem e boa viagem para eles. Ora, vamos então continuar com as nossas bonitas músicas. Estou aqui mais ou menos uns 10 minutos ainda para vos acompanhar. Vamos então continuar com Henrique e Ricardo com Doce Mistério.

Onda Miclina foi este tema que vocês acabaram de ouvir com os Diapasão. E agora sim, vamos a continuar e terminar com o nome do José. Ei, voltei, eu depois vou-me ficar por aqui, mas cá estarei de volta amanhã. Já voltarei então amanhã. Mais uma vez para todos, estão à escuta desta antena portuguesa. Boa tarde para todos, pós castéis aos nossas terras, Rio Ar, mais uma vez. Boa tarde, boa viagem e façam atenção. Meus amigos camionistas, um grande abraço para eles e boa viagem. Vamos então terminar com o nome do José. Ei, voltei.

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2: O Ministro da Administração Interna lamenta o atropelamento ocorrido durante a madrugada em Albufeira. A Câmara Municipal garante que não houve qualquer falha de segurança e que o condutor embriagado não respeitou as ordens das autoridades. A chuva vai intensificar-se amanhã. O Instituto Português do Mar e da Atmosfera vai colocar 7 distritos do continente sob aviso amarelo. Nesta edição olhamos ainda para o impacto da passagem de um tornado pelo sul de França. 41 pessoas ficaram feridas, duas delas em estado grave.
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2: O presidente da Câmara de Albufeira admite reavaliar as condições de segurança na zona da Oura depois do atropelamento da última madrugada que provocou 12 feridos, um deles em estado grave. Rui Cristina afirmou que este foi um ato isolado e garantiu que a autarquia tem vindo a reforçar as medidas de segurança em redor daquele local de diversão noturna. O condutor estava embriagado, tentou fugir de um controle policial por volta das 3 da manhã. O homem, de 35 anos, vai ser hoje presente a primeiro interrogatório judicial. Seguimos em direto para a Oura, em Albufeira, onde está a repórter Tatiana Felício. Quer a GNR, quer o presidente da Câmara, estiveram aí, na última hora, Tatiana, a responder a várias perguntas sobre as circunstâncias deste acidente.
3: Sim, estiveram e de uma forma geral, entre muitas outras coisas, aquilo que fica é que neste momento é preciso continuar a apurar de uma forma mais detalhada as circunstâncias em que tudo aconteceu. Este atropelamento, como dizias, que ocorreu esta madrugada na zona da Oura, conhecida por ser o coração da vida noturna aqui em Albufeira, por volta das 3 da manhã, um homem de 35 anos, de nacionalidade portuguesa, que não é residente em Albufeira, ou seja, estará cá a passar férias, estaria numa tentativa de fuga depois de ter sido mandado parar duas vezes por militares da GNR, ao que tudo indica por estar a conduzir sobre o efeito de álcool. Atravessou uma zona que estava cortada ao trânsito por baias e acabou por abalroar estas pessoas que circulavam pela rua no entra e sai de bares. Há pouco, em declarações aos jornalistas, o major Pedro Pereira, da GNR, afirmou que se tratou de um ato isolado, de total desobediência às ordens das forças de segurança que estavam no local.
4: O nosso patrulhamento irá se desenvolver da mesma forma. Estamos a falar de um ato isolado, de uma desobediência total a toda a sinalização vertical que existe e às barreiras físicas. Portanto, estamos a falar de uma situação isolada, de um condutor embriagado e que ignorou todas as medidas e sinalizações existentes.
3: Ele não deu nenhuma justificação para o comportamento que teve?
4: Não. Pedia desculpa, não fez mais que isso.
3: Também o presidente da Câmara Municipal de Albufeira, Rui Cristina, esteve aqui no local, falou aos jornalistas, lamentou o sucedido e deixou uma palavra em particular às vítimas e também às suas famílias. Tal como o major fala sobre um reforço policial acrescido nesta rua, como nunca antes se viu, e afirma que pouco mais haverá a fazer, mas que obviamente é preciso estudar alternativas para que incidentes destes não voltem a acontecer.
5: Muito dificilmente se poderá ir mais além. Temos um reforço policial como nunca tivemos em ano nenhum. Temos as baias que fazem barreira e tivemos esta situação, que este caso está alto isolado. Mas iremos avaliar o que é que poderemos fazer, porque estamos cá sempre para criar melhores condições a quem nos visita e a quem cá vive.
3: As palavras de Rui Cristina, presidente da Câmara Municipal de Albufeira, sobre o atropelamento que ocorreu esta madrugada e que resultou em 12 feridos, maioritariamente são portugueses, jovens entre os 20 e os 22 anos. Há uma vítima em estado grave, uma jovem de 21 anos.
2: Tatiana Felício com a reportagem direto da Oura, em Albufeira, onde 12 pessoas foram atropeladas durante a madrugada. Entretanto, dois dos 12 feridos vão ficar internados no hospital de Portimão devido à gravidade dos ferimentos. É o que adianta a fonte hospitalar, fonte da Unidade Local de Saúde do Algarve. Diz que para além dos dois feridos graves que vão ficar internados em Portimão, foram ainda assistidos no hospital de Faro 3 feridos ligeiros, sendo que um deles já teve alta. Em comunicado, o Ministro da Administração Interna lamenta profundamente o atropelamento registado na última madrugada no Algarve. Luís Neves expressa solidariedade em relação aos feridos, dois deles militares da GNR, e diz acompanhar com preocupação a evolução do estado de saúde das vítimas deste atropelamento. A PSP, a GNR e a Autoridade Nacional de Segurança Rodoviária estiveram na estrada entre os dias 18 e 24 de agosto, numa campanha chamada Taxa Zero ao Volante. Durante este período foram detectados mais de 700 condutores com excesso de álcool no sangue e registaram-se durante estes dias 10 mortos nas estradas, é o que adianta à Antena 1 a capitã da GNR, Joana Machado.
0: Ao longo desta semana, de forte empenhamento no terreno e nas estradas de todo o país, foram fiscalizados mais de 500 mil de condutores e realizados cerca de 37 mil testes de alcoolemia, tendo sido interceptados 788 condutores a circular com excesso de álcool. No total, esta fiscalização detectou ainda mais de 19 mil infrações ao Código da Estrada. Infelizmente, neste período registaram-se ainda 2.876 acidentes nas estradas, que provocaram lamentavelmente 10 vítimas mortais e 60 feridos graves. E reforçamos então aquilo que foi a nossa mensagem essencial desta campanha, que é se conduzir, não consuma bebidas alcoólicas de facto, porque mesmo doses reduzidas podem diminuir os reflexos e aumentar o risco de acidentes.
2: Os conselhos da GNR, PSP e Autoridade Nacional de Segurança Rodoviária, na sequência desta campanha Taxa Zero ao Volante, que esteve nas estradas nacionais entre os dias 18 e 24 de agosto. Estão a diminuir as reservas de sangue nos hospitais do Algarve. A redução do número de dádivas é habitual durante o período do verão e na Unidade Local de Saúde do Algarve as reservas de sangue estão mais curtas. É o que admite o presidente da ULS. Ainda assim, Tiago Botelho rejeita um cenário de crise.
6: Todos os verões é comum, infelizmente, haver uma diminuição nas dádivas de sangue e, com isso, as reservas dos diferentes bancos ficarem com níveis mais baixos. A situação não é de crise, não é alarmante, mas sim, os níveis estão mais baixos. Isso aí, e não é no Algarve, é uma questão nacional. E, por isso, não sendo crítica, é de facto importante podermos apelar à dádiva nesta altura do ano.
2: O apelo do presidente da ULS do Algarve garante que as portas dos hospitais da região estão abertas para quem quiser dar sangue. Há também iniciativas de recolha fora dos hospitais. Por exemplo, nos próximos dias, os profissionais de saúde vão estar na Fatacil, a feira na Lagoa. O verão continua marcado por dias de tempestade. Amanhã regressa a chuva mais intensa, sobretudo no norte e centro do país. Isto levou o Instituto Português do Mar e da Atmosfera a emitir avisos amarelos de precipitação para 7 distritos, como explica a meteorologista Ângela Lourenço.
7: A chuva regressa com mais intensidade, principalmente nas regiões norte e centro. A precipitação forte poderá ser acompanhada de trovoada e também há o aumento da intensidade do vento, principalmente na faixa costeira ocidental e nas terras altas. Neste momento encontram-se emitidos avisos de precipitação para os distritos do noroeste do território do continente, portanto estamos a falar de Viana do Castelo, Braga, Porto, Vila Real, Aveiro, Viseu e Coimbra. O período mais crítico deverá ser durante a manhã, meio da tarde.
2: Ângela Lourenço a dizer que é esperada chuva, vento e também descida da temperatura amanhã e quinta-feira. A meteorologista diz que a partir de sexta regressa o calor e o tempo seco.
7: A subida da temperatura, ainda continuando aqui na temperatura, a subida da temperatura deverá verificar-se a partir de sexta-feira, dia 28 e 29. E também espera-se que a partir deste período possa haver aqui já uma tendência para tempo mais quente e mais seco, portanto, com ausência de precipitação.
2: As previsões do Instituto Português do Mar e da Atmosfera, 7 distritos de Portugal continental vão estar amanhã sob aviso amarelo devido à chuva forte. A chuva dos últimos dias provocou uma inundação na Unidade de Saúde Familiar Val do Âncora, em Caminha, distrito de Castelo Branco. A USF ficou sem condições para funcionar, por isso foi encerrada. De forma temporária, a prestação de cuidados de saúde aos mais de 10 mil utentes desta unidade começou a ser feita a partir de hoje nas instalações de uma antiga escola, isto enquanto decorrem os trabalhos necessários para repor as condições de funcionamento nas instalações habituais da USF. IGF Valdo Âncora, em Caminha. 41 feridos, dois deles em estado grave, é o último balanço da passagem de um tornado pelo sul de França. O fenómeno extremo apanhou a população desprevenida na região de Aude, em Pomá. Foram registados danos em cerca de 300 habitações, como adianta a jornalista Rosário Salgueiro, correspondente da Antena 1 em França.
8: A população de Pomá viu o turbilhão de ventos chegar.
9: Ali é enorme.
8: Sem nada poderem fazer, esconderam-se onde conseguiram. Como conta ao microfone da Rádio Pública Francesa este residente desta aldeia, vizinha de Carcassonne, no sudoeste de França.
10: Quando o vento começou a aumentar, fomos abrigar-nos e depois foi uma chuva que pareciam balas, telhas a atingir-nos de todas as direções, pedras e tudo mais. Sentimos-nos como se estivéssemos numa zona de guerra, deitados debaixo da mesa. Não tínhamos outra hipótese.
8: Há 41 feridos, dois deles em estado grave em toda a aldeia. Todos falam de um fenómeno traumatizante e nunca visto. O tornado devastou metade da aldeia, 300 casas, centenas de árvores e dezenas de veículos, mesmo caminhões, foram arrancados do solo, erguidos no ar e destruídos. Esta manhã, a população e proteção civil tapam com plásticos os telhados que ainda podem ser salvos. Está prevista mais chuva e intensa para esta tarde. Muitas mulheres e crianças procuram no meio dos destroços bens, como brinquedos, fotografias e documentos. A solidariedade entre vizinhos e familiares é também visível nas ruas de Pomá. Esta mulher veio auxiliar o irmão.
11: O meu irmão perdeu o carro, os telhados das casas caíram, há feridos, todos estão abrigados no salão comunitário.
8: Os desalojados estão num centro de acolhimento, um ginásio que escapou à força do tornado.
2: Tornado que impactou no sul de França, o Instituto Francês de Meteorologia já avisou que fenómenos como este vão repetir-se. O chanceler da Alemanha promete revelar em breve quem foram os responsáveis pela tentativa de ataque com um drone no início deste mês no aeroporto de Leipzig. Friedrich Merz falou esta manhã sobre o incidente e assegurou que os responsáveis pelos ataques híbridos vão pagar por estas ações.
12: Deutschland ist stärker ins Fadenkreuz hybrider Angreifer.
13: A Alemanha tornou-se cada vez mais um alvo de ataques híbridos. Isto ficou claramente demonstrado pelo ataque ocorrido a 4 de agosto no aeroporto de Leipzig. Os autores destes ataques estão a tornar-se cada vez mais implacáveis, com danos materiais graves e mesmo feridos e vítimas mortais. Aqui não iremos discutir a atribuição de responsabilidades pelo ataque de Leipzig. Estamos a trabalhar intensamente neste assunto com as autoridades de segurança e apresentaremos em breve as nossas conclusões.
12: Und uns dazu äußern.
2: O chanceler da Alemanha garante que tem estado em contacto permanente com as autoridades de segurança. Fontes citadas pelos órgãos de informação germânicos têm revelado o envolvimento das secretas russas nesta tentativa de ataque ao aeroporto de Leipzig. Já é oficial.
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0: futebol dinâmico, ofensivo, com qualidade técnica, portanto, algo que me agrada muito, não é? E que também agrada aos adeptos, independentemente desse empate em casa que realmente serviu também como aviso, também para aquilo que há que retificar, não é? Aquilo que podemos dizer é que na verdade, como é que começa-se a sentir, portanto, o dedo do novo treinador do Benfica. Eu acho que isso é muito importante.
1: Ainda sem palhinha nas opções, o Benfica parte amanhã para a Dinamarca para o jogo da segunda mão do play-off de acesso à fase de liga da Liga Europa, com uma vantagem de 2 golos sobre o Haros depois dos 3-1 na semana passada. Ao jornalista José Carlos Lopes, João Alves lamenta que, apesar da vantagem de 2 golos, a eliminatória não tivesse ficado fechada na Luz.
0: O Benfica parte em vantagem, perdeu uma oportunidade de ir com a eliminatória, digamos, fechada para o Benfica. O resultado 3-1 é um resultado que não corresponde àquilo que aconteceu dentro do campo. Acho que o Benfica tem mais personalidade suficiente para chegar tanto à Dinamarca e impor-se até de novo, mas é evidente que o resultado 3-1 é um resultado que não podemos dizer que a eliminatória está fechada. Isso poderia ter acontecido em função daquilo que aconteceu no primeiro jogo, no Estádio da Luz.
1: João Alves é jogador do Benfica. O Aros Benfica está marcado para as 7 da tarde, quinta-feira, terá a arbitragem do alemão Daniel Zibert e relato de João Santos Correia aqui nas antenas da Rádio Pública. No Futebol Clube do Porto é esperada hoje na Invicta a chegada de Seco Fofaná. O médio costa-marfinense de 31 anos volta a ser emprestado aos Dragões, onde cumpriu a última metade da época passada e foi decisivo na conquista do título de campeão nacional. Fofaná regressa sem que o Porto pague ao REN qualquer taxa de empréstimo e baixa ainda o salário do médio. Fechado este dossiê, a administração de André Villas-Boas vai centrar todas as atenções em Santiago Jiménez, avançado mexicano do Milan, para reforçar o ataque e na chegada de um defesa esquerdo. No Sporting, terça-feira agitada na porta de entrada de Alvalade, o defesa esquerdo marroquino Zekri já foi submetido aos exames médicos e deve ser hoje apresentado com a camisola dos Leões. O jovem chega dos belgas do Mechelen a troco de 3 milhões e meio de euros. A Lisboa chega também hoje o guarda-redes que vem para fazer sombra a Rui Silva. Caíque, que não era opção no Palmeiras, de Abel Ferreira, regressa a Portugal depois, nas duas últimas épocas, ter representado por empréstimo o Nacional da Madeira e o Farense. Na porta de saída continuam Pedro Gonçalves e Daniel Bragança. O destino de Pote será o futebol árabe e o acordo está preso por questões burocráticas, enquanto Daniel Bragança vai manter-se na Europa. Hoje é notícia o interesse do Torino, de Itália, e do AEK de Atenas, da Grécia. Um negócio de milhões, 40 milhões. 90% da SAD do Estrela da Amadora foi vendida a um consórcio de investidores liderado pela Advantage e pela Lead, com o apoio do grupo Key. Em comunicado, a SAD Estrelista diz que a nova estrutura acionista reúne gente com experiência nas áreas do desporto, investimento e tecnologia, contando igualmente com um conjunto de investidores estratégicos ligados ao futebol internacional, entre os quais Thomas Müller, Mats Hummels, Jan Sommer e Lucas Hernandez. Johannes Mosmank assume a presença da SAD, sucedendo a Paulo Lopo, que aqui na Antena 1 explica as razões da venda.
2: A Estrela da Amadora precisa seguir o seu caminho, ter um novo rumo, e para isso eu acho que é fundamental a entrada de novos investidores. O mercado de futebol hoje mudou muito, o futebol é dominado por multiclubes e por fundos de investimento, e a sobrevivência dos clubes

0: de menor dimensão corre riscos se nós não tivermos um forte investimento. E eu acho que o next step do Estrela da Amadora é este. Agora a entrada de um novo investidor para que possam atingir outro tipo de objetivos e estar mais preparados para ter uma vida mais calma do ponto de vista de resultados desportivos e aspirar a tornar o Estoril da Amadora um clube com aspirações, a lutar por ir às competições europeias. É esse o meu desejo e acho que é esse o desejo de quem comprou o Estoril da Amadora.
1: Paulo Lopo, agora ex-presidente da SAD do Estrela, vendida por 40 milhões de euros. A terceira jornada da Primeira Liga teve ontem o antepenúltimo jogo. O Gil Vicente, depois da grande época na temporada passada, está a entrar a todo gás. Os de Barcelos bateram o Casa Pia por 2-0 com golos de Gil Martins e Héctor Hernández e somam por vitórias os dois jogos realizados. A partida da segunda jornada em Braga foi adiada. Luís Pinto não valoriza muito o facto de estar a par do Porto, só com vitórias.
2: Boas sensações, claro que nos dá. Tivemos a capacidade e a felicidade de podermos e de conseguirmos ganhar os dois primeiros jogos. Para a semana temos outro jogo que queremos obviamente disputar com a mesma intenção e com a mesma forma de estar, mas não olho para a questão dessa forma de podermos ser os únicos a conquistar o mesmo número de pontos ou igualar.
1: Situação inversa vive o Casa Pia, é a única equipa da Liga que ainda não pontuou, não marcou qualquer golo e já encaixou 10. Ainda assim, Filipe Coelho, treinador dos Gansos, tirou notas positivas da derrota em Barcelos.
3: Mas a grande mensagem que eu retiro hoje é que nós reagimos à nossa falta de agressividade, embora o bloco estivesse baixo, não significa ser menos agressivo, e não podemos reagir. Nós temos que agir, temos que mostrar que somos proativos.
1: A terceira jornada da Primeira Liga só ficará concluída a 9 e 10 de setembro com os jogos Moreirense-Benfica e Estrela da Amadora-Braga. Na segunda liga, a jornada 3 fechou ontem com duas partidas. O Farense deu os primeiros pontos da época ao empatar em casa com o Felgueiras a uma bola. Os felgueirenses só sabem empatar. Enquanto na feira, a equipa B do Porto venceu pela primeira vez 1-0 e manteve o Feirense ainda sem triunfos, soma apenas um empate. Na Liga 3, o ex-internacional português Dimas foi apresentado como novo treinador do União de Santarém. Na época passada, Dimas tinha estado no Al Wahda dos Emirados Árabes Unidos. Com apenas um ponto somado nas três primeiras jornadas da Liga 3, a União de Santarém tinha rescindido com o treinador Gonçalo Carvalho. Foi chegar, treinar pouco e saltar para a titularidade. Gianpiero Gasperini não perdeu tempo e lançou Rodrigo Mora no início, no jogo de estreia da Roma na Série A. Uma vitória por 4-0 diante da Fiorentina, do também ex-porto João Mário, que foi titular, e uma exibição de Mora que aguçou o apetite aos romanos. Algumas boas jogadas, um remate em arco, uma defesa espetacular de Derreia, a saída aos 54 minutos debaixo de muitos aplausos e, no final, as palavras elogiosas do treinador.
4: Mora é claro que é anche muito jovem.
5: Mora, claro que necessita evoluir em todos os aspectos, atlético, físico e tático, mas estamos perante um talento. É um talento absoluto e quando ele entra em campo e toca na bola, algo belo acontece. É preciso encontrar um modo de dar continuidade e com o tempo ele também encontrará essa continuidade, inclusive em termos atléticos e físicos. Em resumo, em termos de características técnicas, ele ainda necessita evoluir, mas em termos de valores atléticos de nível absoluto, ele ainda precisa de se desenvolver.
1: Gianpiero Gasperini elogiar Mora, que se chegou a titular menos de uma semana depois de ter chegado à capital italiana. No Europeu de Voleibol, depois de três derrotas nos três primeiros jogos, a seleção feminina goza hoje de um dia de descanso para voltar à competição amanhã diante da Espanha. Um jogo decisivo que pode determinar o afastamento de Portugal da competição que está a decorrer em Baku, no Azerbaijão, e que está a ser acompanhada pelo enviado da Antena 1, Bruno Malveira Marques.
6: Hoje é dia de descanso para a seleção portuguesa de voleibol feminino antes da última dupla jornada da fase de grupos. As luzes voltam a entrar em ação amanhã ao meio-dia e meia diante da Espanha e depois, na quinta-feira, frente à Roménia. Vicente Araújo, presidente da Federação Portuguesa de Voleibol, afirma que não espera facilidades.
7: Dois jogos difíceis, quer com a Espanha, quer com a Roménia. A perspectiva é tentar ganhar ou ganhar os dois jogos, que é tarefa muito difícil, mas se elas jogarem com confiança, se elas jogarem com alegria, os resultados podem ser muito positivos.
6: Diz ainda que as jogadoras estão a fazer bons jogos, no entanto, o índice de confiança tem de ser maior.
7: Os jogos têm sido jogos bem disputados, têm mostrado que as meninas sabem jogar, Acontece que o que está a faltar no momento prende-se com a juventude da equipa. A equipa é muito jovem, apesar de ter alguma experiência, mas ainda é uma experiência em termos competitivos que não é grande, e tudo pode mudar, e pode mudar rapidamente, se as atletas tiverem aquilo que lhes falta, que é a confiança nelas próprias.
6: A seleção treina hoje às 4 da tarde.
1: Tudo para ser acompanhado a partir de Baku, no Azerbaijão, pelo enviado especial da Rádio Pública, Bruno Malveira Marques. Na canoagem, começam amanhã em Poznań, na Polónia, os Mundiais de Canoagem e para canoagem, que vão decorrer até domingo. Sempre de olhos postos nas medalhas, Portugal vai estar representado por 16 canoístas, sendo 13 na velocidade, 5 no caiaque masculino e 6 no feminino, bem como 2 na canoa feminina e 3 atletas na paracanoagem. Esta prova vai ser acompanhada pelo jornalista Horácio Antunes, que já está em Poznań.
8: A canoagem já habituou os portugueses a somar medalhas nas provas internacionais. Em Poznań, na Polónia, estão 16 atletas, 13 na velocidade e 3 na paracanoagem. A canoagem adaptada. E há 2 anos dos Jogos Olímpicos de Los Angeles, os resultados são cada vez mais importantes devido às novas regras de apuramento olímpico. Assim, o K4 masculino, com Gustavo Gonçalves, João Ribeiro, Messias Batista e Pedro Casinha, campeões mundiais e europeus no ano passado e quartos este ano no Campeonato da Europa em Montemor-Velho, tentam ultrapassar a Hungria e a Alemanha nos 2 primeiros lugares do ranking. Ribeiro e Batista lutam ainda em K2 500 metros, onde foram medalha de ouro em 2023 e 2024 e prata no ano passado. Em boa posição para os Jogos está Fernando Pimenta, número 1 do ranking em K1 1000 metros. O atleta de 37 anos vai competir também no K1 5000 metros. Já no setor feminino, o tudo por tudo está nas canoas com Beatriz Fernandes e Inês Penetra em C2 500 metros, no 9º lugar do ranking de qualificação olímpica. Já Teresa Portela, em K1 500 metros, procura a sua 6ª presença em Jogos Olímpicos. Na Polónia, no K4 feminino, vão estar ainda Ana Brito, Clara Duarte, Ana Rodrigues e Maria Rego Gomes. E na paracanoagem, em destaque, Norberto Mourão é recém-campeão europeu em Montemor-Velho, onde bateu o recorde europeu. Procura subir uma vez mais ao pódio em VL2 200 metros. Alex Santos em KPL1 200 metros e a estreia de Matilde Nunes em KPL3 200 metros.
1: Horácio Antunes a acompanhar na Polónia os Mundiais de Canoagem que decorrem de amanhã até domingo. Nos Jogos do Mediterrâneo, depois da medalha de prata de Tiago Antunes, ontem na prova de ciclismo de estrada, a participação portuguesa de hoje tem em destaque as prestações no badminton e na natação, sendo que as notícias do badminton não são boas, como aqui nos conta a partir de Taranto, Itália, o jornalista Eduardo Pestana, enviado especial da RTP.
9: No badminton, Diogo Glória perdeu com o italiano Caponio nos quartos de final e por isso está eliminado desta modalidade. Esta tarde, uma chuva de finais na natação, expectável que a missão portuguesa conquiste aqui mais algumas medalhas, mais alguns pódios, desde logo nos 200 metros estilos, Gabriel Lopes, a seguir 200 metros, Mariposa, Inês Henriques e Mariana Cunha lutam também pelo pódio. 200 metros Mariposa, Vasco Morgado é o único representante português nesta final. Passamos para os 100 metros costas femininos. Camila Rebelo vai também tentar lutar por mais uma medalha nestes Jogos do Mediterrâneo. 100 metros costas na variante masculina, João Costa e Ricardo Santos. E por fim, esta longa jornada de natação, esta modalidade chega ao fim nesta competição. 1500 metros livres, final. Rodrigo Borges está também nesta última prova de natação nestes Jogos do Mediterrâneo. Portugal já conquistou 15 medalhas e é expectável que durante a tarde de hoje conquiste mais algumas.
1: Eduardo Pestana, enviado à RTP aos Jogos do Mediterrâneo em Taranto, na Itália, a acompanhar esta prestação da comitiva portuguesa. Na volta à Espanha em bicicleta, vai hoje para a estrada a 4ª etapa. A de ontem foi neutralizada devido à intensa queda de chuva e granizo. Hoje corre-se a etapa mais curta, são 104 quilómetros, com início e chegada a Andorra a Velha. A Tadej Pogacar lidera, João Almeida é 26º a 40 segundos e Ivo Oliveira 96º a 1 minuto e 59. Última nota para o ténis. Francisca Jorge qualificou-se para a segunda ronda do torneio de qualificação do Open dos Estados Unidos em Nova Iorque ao superar Victoria Jiménez Kasintseva de Andorra. Francisca ganhou em 2 sets por um duplo 6-3. Na segunda ronda de qualificação, a tenista lusa de 26 anos vai defrontar a sérvia Mia Ristić. Frederico Silva também está na segunda ronda ao vencer o alemão Diego Dedura. Frederico superou em dois sets pelos parciais de 7-5 e 6-2. Na segunda ronda de qualificação vai defrontar o austríaco Jurij Rodionov. Ambos os tenistas, para acederem ao quadro principal do Open dos Estados Unidos, têm de ultrapassar três rondas de qualificação.
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10: Quanto a trânsito agora, Sandra?
13: Neste momento ainda no Porto, atenção à A28, Viana do Castelo Porto, há paragens na Avenida AEP e no sentido Porto-Viana do Castelo, também com intensidade na saída para a A4. Quanto a Lisboa, o trânsito neste momento apenas com muita demora na segunda circular, Benfica ao Porto, tivemos indicação de um outro acidente na zona das Calvanas e neste momento as filas estão a chegar ao nó do eixo Norte-Sul. No sentido Aeroporto-Benfica, também se para entre o relógio e a zona das Calvanas.
10: Desejo que faça uma ótima viagem. Tenha uma belíssima tarde. Para já com Miguel Araújo e Rui Veloso. Vamos recebê-los.
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Out Places, canção do produtor britânico Jamie XX, que com a voz de Romy Medley-Croft, sua colega na banda de XX. Próxima música, Burt Bacharach, letra Hal David, canção originalmente interpretada por Dionne Warwick, 1968. Versão que dos Frankie Goes to Hollywood.

0: canção que está no álbum Welcome to the Pleasure Dome, Frankie Goes to Hollywood, San José, The Way. E o caminho leva-nos agora até à Palavra do Dia. Edição para esta terça-feira. Mafalda Lopes da Costa, hoje a palavra é...
1: A palavra do dia é alcaparra. A alcaparra é uma planta arbustiva de folhas ovaladas e grossas, flores grandes e brancas, com estames purpúreos e frutos em forma de baga carnosa, também chamada de alcaparreira. E também se chama alcaparra ao botão dessa planta curado e conservado em vinagre, que se usa, por exemplo, na comida e nas saladas. O termo alcaparra vem do árabe, de alcabar, e foi introduzido na Península Ibérica entre os séculos XV e XVI. O botão da flor da alcaparra é um ingrediente comum da cozinha mediterrânica, muitas vezes consumido em vinagrete como estimulante do apetite e que já era usado na Grécia Antiga como calmante. Estes frutos são utilizados na preparação de molhos, vinagretes, pastéis de carne, peixe, bacalhau e mesmo marisco. Curiosamente, em Trás-os-Montes, alcaparras é o nome comum que se dá para as azeitonas partidas e descaroçadas.
0: 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A edição é de Mafalda Lopes da Costa. 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Boa tarde, uma hora no continente e na Madeira. É meio-dia nos Açores. Os títulos desta edição.
2: Uma comparação inaceitável. José Luís Carneiro rejeita semelhanças com André Ventura. O líder do PS condena as declarações do líder parlamentar do PSD, que colocou Carneiro ao mesmo nível do presidente do Chega em termos de populismo e falta de preparação para governar o país. O presidente da Associação de Hotelaria do Algarve defende um reforço das medidas de segurança na região, depois do atropelamento da última madrugada em Albufeira. Hélder Martins sugere uma regulação do consumo de álcool para evitar excessos nas zonas de diversão noturna. A Comissão Europeia volta a rejeitar a proposta apresentada por Portugal e 5 outros países para a criação de um imposto europeu para taxar os lucros extraordinários das empresas petrolíferas.
0: As notícias com edição de Frederico Moreno.
2: Um insulto. O PS não admite comparações entre José Luís Carneiro e André Ventura, um dia depois de Hugo Soares, do PSD, ter afirmado que os líderes do Chega e do Partido Socialista estão cada vez mais parecidos por navegarem no populismo e não estarem preparados para ser alternativa ao atual governo. O secretário-geral do PS, José Luís Carneiro, criticou hoje estas palavras do líder da bancada social-democrata.
3: São declarações levianas de quem se vê que nunca teve experiência executiva. Isso que eu estou a construir. Uma coisa é uma oposição para destruir as instituições que querem destruir o regime. Aliás, não o esconderam. Têm-no mesmo anunciado. Outra coisa é quem está na oposição e está a construir uma alternativa sólida, de confiança e credível para servir os portugueses. Essa é a mesma alternativa do Partido Socialista.
2: Para além de José Luís Carneiro, também o eurodeputado Francisco Assis considera inaceitável qualquer tipo de comparação entre PS e Chega, afirmando que o PS faz oposição ao governo e o Chega faz oposição ao regime. Assis avisa também que não se espera que o Partido Socialista viabilize o próximo orçamento do Estado, tendo em conta a postura adotada pelo governo.
4: Não se pode estar à espera de fazer, de garantir o apoio da viabilização do orçamento do Partido Socialista, executando o Partido Socialista. Isso é uma questão absolutamente evidente e, sobretudo, procurando estabelecer esta identificação absolutamente incompreensível, inaceitável. Estou convencido que nem o eleitorado do PSD compreende.
2: O eurodeputado Francisco Assis esteve hoje com o líder do PS em Chaves, no distrito de Vila Real. José Luís Carneiro visitou uma escola de hotelaria no âmbito de uma rota que o líder socialista está a realizar pelo país, dedicada à valorização do interior. É preciso reforçar a segurança junto aos espaços de diversão noturna. O presidente da Associação de Hotelaria do Algarve defende medidas mais apertadas para evitar a repetição de casos como o da última madrugada, quando um condutor alcoolizado alcoolizado, fugiu à polícia, atropelando 12 pessoas na zona da Oura, em Albufeira. Hélder Martins propõe a regulação do consumo de álcool. O presidente da AETA descreve o Algarve como um destino para onde vão muitas famílias e lembra que a medida avançada pela Câmara de Albufeira para reduzir o horário de encerramento dos bares noturnos não é suficiente.
5: O Algarve, especificamente Albufeira e alguns outros destinos do Algarve, são procurados por pessoas que acham que se pode ir a um destino turístico e fazer tudo o que se lhe apetece. Tem acontecido noutros destinos onde isso era tradicional, recordo Ibiza, recordo Magaluf, onde essas situações têm vindo a ser controladas, têm vindo a ser alterado o tipo de turista, e portanto o que temos que fazer é um pouco esse trabalho.
6: É apertar as regras, é isso?
5: Exatamente. Este ano tinha acontecido, ou está a acontecer, um reforço policial como nunca aconteceu, e portanto não é uma questão só de recursos humanos, e portanto de facto estava lá a polícia, estava lá os meios para evitar que se entrasse por ali, por aquela rua, que é uma rua reservada só às pessoas durante a noite. Agora, há estes excessos, e estes excessos é que são sempre de evitar.
2: É preciso combater os excessos, diz o presidente da Associação de Hotelaria do Algarve, ouvido pela jornalista Cláudia Aguiar Rodrigues. Já o presidente da Câmara de Albufeira admite reavaliar as condições de segurança na zona da Oura, depois deste atropelamento. Rui Cristina afirma que este foi um ato isolado e garante que a autarquia tem vindo a reforçar as medidas de segurança em redor daquele local de diversão noturna. Quer a GNR, quer o presidente da Câmara estiveram esta manhã na Oura, Tatiana Felício, a responder a várias perguntas sobre as circunstâncias deste incidente.
7: Uma madrugada diferente para quem escolheu a Rua da Oura como ponto de diversão. Por volta das 3 da manhã, um condutor de 35 anos, de nacionalidade portuguesa, conduzia sobre o efeito de álcool e, após ser mandado parar por militares da Guarda Nacional Republicana, iniciou uma tentativa de fuga que resultou no atropelamento de 12 pessoas. Entre os feridos estão jovens com idades entre os 20 e os 22 anos, maioritariamente portugueses. Entre eles estão também dois militares da GNR e uma jovem de 21 anos, a única ferida em estado grave. O major Pedro Pereira, da GNR, afirma que se tratou de um ato isolado, de total desobediência às ordens das forças de segurança que estavam no local.
8: O nosso patrulhamento irá se desenvolver da mesma forma. Estamos a falar de um ato isolado, de uma desobediência total a toda a sinalização vertical que existe e às barreiras físicas. Portanto, estamos a falar de uma situação isolada, de um condutor embriagado e que ignorou todas as medidas e sinalizações existentes.
7: Ele não deu nenhuma justificação para o comportamento que teve?
8: Não. Pedia desculpa, não fez mais que isso.
7: O presidente da Câmara Municipal de Albufeira também se pronunciou, lamenta o sucedido e deixa uma palavra em particular às vítimas. Rui Cristina fala num reforço policial nesta rua como nunca antes visto e afirma que pouco mais haverá a fazer, mas que é preciso estudar alternativas.
9: Muito dificilmente se poderá ir mais além. Temos um reforço policial como nunca tivemos em nenhum. Temos as baias que fazem barreira e tivemos esta situação, que este caso está alto isolado, mas iremos avaliar o que é que poderemos fazer, porque estamos cá sempre para criar melhores condições a quem nos visita e a quem cá vive.
7: Depois dos testes realizados, o condutor apresentou uma taxa de álcool no sangue de 1,29, ou seja, uma taxa crime. O homem encontra-se detido. Os factos já foram comunicados ao Tribunal Judicial, que deverá decidir as medidas de coação a aplicar.
2: Dois dos feridos no atropelamento ocorrido durante a madrugada em Albufeira vão ficar internados no hospital de Portimão devido à gravidade dos ferimentos. Para além destes dois feridos graves, deram entrada também naquele hospital três feridos ligeiros. Já no hospital de Faro foram ainda assistidos outros três feridos ligeiros, sendo que um deles já teve alta hospitalar. Mais uma resposta negativa da Comissão Europeia. Bruxelas rejeitou novamente a proposta apresentada por Portugal e outros 5 Estados-membros para que seja avaliada uma taxa comum europeia sobre os lucros extraordinários das empresas petrolíferas. A correspondente da Antena 1 na Bélgica, Andréa Neves, registrou os argumentos da Comissão que, apesar deste pedido, considera que a decisão deve ser tomada a nível nacional.
10: Portugal e mais 5 países defendem uma taxa europeia coordenada sobre os lucros extraordinários das petrolíferas. A Comissão Europeia confirma que recebeu esta carta, que também foi endereçada à presidência irlandesa da União Europeia, mas insiste que essa é uma competência dos Estados-membros. Foi o que referiu o porta-voz da Comissão à pergunta colocada pela RTP Antena 1 esta manhã.
11: A tributação dos lucros extraordinários é uma competência dos Estados-membros, podendo estes agir com base na sua legislação nacional. Mas estas medidas têm de cumprir a legislação europeia, porque os Estados-membros podem, de facto, recorrer aos seus poderes fiscais para lidar com os custos de equidade social e, neste contexto, podem adotar medidas de tributação de lucros extraordinários, se assim o desejarem.
10: Mars Berestechi disse que a Comissão Europeia respeita as decisões nacionais, que vai avaliar caso a caso.
11: Assim, a Comissão respeitará a decisão dos Estados-membros e divulgará as melhores práticas em matéria de medidas nacionais. E avaliará também o impacto destas medidas no mercado único.
10: Em 2022, Bruxelas adotou uma taxa coordenada, mas a porta-voz-chefe da Comissão, Paula Pinho, recorda que era uma situação diferente.
12: Em 2022, propusemos de facto uma medida nesse sentido, mas foi em circunstâncias extremamente extraordinárias em que os preços atingiram níveis sem precedentes.
10: Esta posição surge depois de ontem os ministros das Finanças de 6 Estados-membros, entre os quais Portugal, terem avançado com novo pedido para que a União Europeia avance com um mecanismo comum de tributação dos lucros extraordinários das empresas petrolíferas. Na carta a que a RTP Antena 1 teve acesso, os ministros defendem que as empresas estão a beneficiar de uma rentabilidade global e de margens nos produtos refinados que excedem o aumento dos preços do petróleo bruto.
13: O imposto dirigido sobretudo às petrolíferas multinacionais, mas que a Comissão Europeia rejeitou. O comentador de economia da Antena 1, Pedro Sousa Carvalho, fez uma leitura à proposta de Portugal e outros 5 países da União Europeia para a criação deste mecanismo europeu sobre os lucros extraordinários destas empresas perante as oscilações no preço do petróleo. Esta proposta, diz Pedro Sousa Carvalho, seria uma forma de uniformizar as contribuições que os países vão tendo individualmente.
14: As subidas combustíveis, infelizmente, é algo cíclico, ou seja, basta uma guerra para fazer aumentar os preços. Portanto, a ideia é haver um mecanismo fiscal que esteja sempre pronto para ser ativado. A segunda vantagem é que permite, se quiseres, uniformizar os critérios. Quando foi em 2022, na altura da guerra da Ucrânia, cada país resolveu, digamos, usar um modelo diferente e taxar setores diferentes. Portanto, a ideia aqui seria fazer algo mais uniforme. E depois, finalmente, se quiseres, também a ideia aqui é ser algo que seja mais direcionado para poder também apanhar o lucro das petrolíferas que tenham uma atuação a nível de multinacional.
13: Análise de Pedro Sousa Carvalho, comentador de economia da Antena 1, esta proposta apresentada por Portugal e outros 5 países da Comissão Europeia, uma proposta que, no entanto, a Comissão Europeia já voltou a rejeitar novamente. Não pretende a criação de um imposto ao nível da União Europeia para tributar os lucros extraordinários das empresas do setor do petróleo. Amanhã regressa a chuva mais intensa, sobretudo no norte e centro do país. O Instituto Português do Mar e da Atmosfera vai emitir avisos amarelos para a precipitação em 7 distritos, como explica a meteorologista Ângela Lourenço.
15: A chuva regressa com mais intensidade, principalmente nas regiões norte e centro. Precipitação forte poderá ser acompanhada de trovoada e também há o aumento da intensidade do vento, principalmente na faixa costeira ocidental e nas terras altas. Neste momento encontram-se emitidos avisos de precipitação para os distritos do noroeste do território do continente, portanto estamos a falar de Viana do Castelo, Braga, Porto, Vila Real, Aveiro, Viseu e Coimbra. O período mais crítico deverá ser durante a manhã, meio da tarde.
13: Previsões do Instituto Português do Mar e da Atmosfera. E a chuva que caiu nos últimos dias provocou uma inundação na Unidade de Saúde Familiar Val do Âncora, em Caminha, no distrito de Viana do Castelo. De forma temporária, a prestação de cuidados de saúde aos mais de 10 mil utentes desta unidade começou a ser feita a partir de hoje nas instalações de uma antiga escola. Ouvida pela Antena 1, a presidente da Câmara de Caminha, Liliana Silva, explica que estavam a decorrer obras no centro de saúde e que a chuva que caiu acabou por provocar uma inundação.
15: A subida da temperatura, ainda continuando aqui na temperatura, a subida da temperatura deverá verificar-se.
13: Não era a declaração que pretendíamos ouvir, mas sim Liliana Silva, a presidente da Câmara Municipal de Caminha, a dar conta desta inundação na Unidade de Saúde Familiar Val do Âncora, que teve de ser encerrada temporariamente devido às situações de chuva.
16: Do Centro de Saúde de Vila Praia de Âncora já foi retirado durante um fim de semana, foi retirado todo o amianto que tinha, que era muito, e como foi retirado o amianto e o empreiteiro estava a fazer a retirada de outros materiais do próprio telhado que não estavam em condições, entretanto veio a chuva e acabou por entrar para dentro do centro.

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0: Hugo Soares, do PSD, afirmou que os líderes do Chega e do Partido Socialista estão cada vez mais parecidos no populismo e na falta de preparação para assumirem responsabilidades governativas. São lamentos de um autarca social-democrata. Carlos Moedas diz que está à espera, há vários meses, que o governo cumpra a promessa de destacar mais 300 polícias para a capital. Nesta edição, vamos conhecer um novo curso superior que arranca em breve na Universidade de Lisboa. Chama-se Ciências de Dados. É um curso diretamente ligado à tecnologia e à inteligência artificial.
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0: Uma comparação inaceitável. José Luís Carneiro rejeita semelhanças com André Ventura. O líder do PS condena as declarações feitas ontem pelo líder parlamentar do PSD. Hugo Soares colocou Carneiro ao mesmo nível do presidente do Chega em termos de populismo e de falta de preparação para governar o país. O líder do Partido Socialista considera que estas palavras são um insulto.
2: São declarações levianas de quem se vê que nunca teve experiência executiva. Isso que eu estou a construir. Uma coisa é uma oposição para destruir as instituições que querem destruir o regime. Aliás, não o esconderam. Têm-no mesmo anunciado. Outra coisa é quem está na oposição e está a construir uma alternativa sólida, de confiança e credível para servir os portugueses. Essa é a mesma alternativa do Partido Socialista.
0: Para além de José Luís Carneiro, também o eurodeputado Francisco Assis considera inaceitável qualquer tipo de comparação entre PS e Chega. Assis avisa que não se espera que o Partido Socialista viabilize o próximo orçamento do Estado, tendo em conta esta postura adotada pelo governo.
3: Não se pode estar à espera de fazer, de garantir o apoio da viabilização do orçamento do Partido Socialista, executando o Partido Socialista. Isso é uma questão absolutamente evidente e, sobretudo, procurando estabelecer esta identificação absolutamente incompreensível, inaceitável. Estou convencido que nem o eleitorado do PSD compreende.
0: O eurodeputado Francisco Assis esteve hoje com o líder do PS em Chaves, no distrito de Vila Real. José Luís Carneiro visitou uma escola de hotelaria no âmbito de um périplo que o líder socialista está a realizar pelo país, dedicado à valorização do interior. É uma promessa do governo que ainda está por cumprir. Carlos Moedas lamentou hoje que ainda não tenham sido destacados para Lisboa 200 agentes da PSP e uma centena de polícias municipais. O anúncio tinha sido feito pelo próprio Primeiro-Ministro em maio, mas mais de 3 meses depois, o Presidente da Câmara de Lisboa continua à espera.
4: Este governo prometeu-me 200 polícias de segurança pública a mais em Lisboa, ainda não temos nenhum. Prometeu 100 polícias municipais, também ainda não temos nenhum. Portanto, temos aqui uma promessa, esperamos que ela seja cumprida.
5: Ou tenha ainda que vai ser concretizada?
4: Ouças, estou à espera há meses. Já falei com o Sr. Ministro da Administração Interna, disse-me que ia avançar, mas continuamos aqui à espera. E é essencial.
0: Social-democrata Carlos Moedas com recados para o governo do PSD e CDS sobre a demora na concretização desta promessa de colocação de mais polícias em Lisboa. Declarações do autarca esta manhã, à margem da cerimónia que assinalou o Dia Municipal do Bombeiro no Chiado. Mais uma resposta negativa da Comissão Europeia. Bruxelas negou novamente a proposta apresentada por Portugal e outros 5 Estados-membros para que se estude a aplicação de uma taxa comum europeia sobre os lucros extraordinários das empresas petrolíferas. A correspondente da Antena 1 na Bélgica, Andréa Neves, registra os argumentos da Comissão, que apesar deste pedido, considera que a decisão deve ser tomada a nível nacional.
6: Portugal e mais 5 países defendem uma taxa europeia coordenada sobre os lucros extraordinários das petrolíferas. A Comissão Europeia confirma que recebeu esta carta, que também foi endereçada à presidência irlandesa da União Europeia, mas insiste que essa é uma competência dos Estados-membros. Foi o que referiu o porta-voz da Comissão à pergunta colocada pela RTP Antena 1 esta manhã.
7: A tributação dos lucros extraordinários é uma competência dos Estados-membros, podendo estes agir com base na sua legislação nacional. Mas estas medidas têm de cumprir a legislação europeia, porque os Estados-membros podem, de facto, recorrer aos seus poderes fiscais para lidar com os custos de equidade social e, neste contexto, podem adotar medidas de tributação de lucros extraordinários, se assim o desejarem.
6: Mars Berestechi disse que a Comissão Europeia respeita as decisões nacionais, que vai avaliar caso a caso.
7: Assim, a Comissão respeitará a decisão dos Estados-membros e divulgará as melhores práticas em matéria de medidas nacionais e avaliará também o impacto destas medidas no mercado único.
6: Em 2022, Bruxelas adotou uma uma taxa coordenada, mas a porta-voz-chefe da Comissão, Paula Pinho, recorda que era uma situação diferente.
5: Em 2022 propusemos, de facto, uma medida nesse sentido, mas foi em circunstâncias extremamente extraordinárias em que os preços atingiram níveis sem precedentes.
6: Esta posição surge depois de ontem os ministros das Finanças de 6 Estados-membros, entre os quais Portugal, terem avançado com novo pedido para que a União Europeia avance com um mecanismo comum de tributação dos lucros extraordinários das empresas petrolíferas. Na carta a que a RTP Antena 1 teve acesso, os ministros defendem que as empresas estão a beneficiar de uma rentabilidade global e de margens nos produtos refinados que excedem o aumento dos preços do petróleo bruto.
0: A Comissão Europeia voltou hoje a afastar a criação de um imposto ao nível europeu para tributar os lucros extraordinários das empresas petrolíferas. É preciso reforçar a segurança junto dos espaços de diversão noturna. O presidente da Associação de Hotelaria do Algarve defende medidas mais apertadas para evitar a repetição de casos como o da última madrugada, quando um condutor alcoolizado fugiu à polícia, atropelando 12 pessoas na zona da Oura, em Albufeira. Hélder Martins propõe a regulação do consumo de álcool. Ouvido pela jornalista Cláudia Guerra Rodrigues, o presidente da AETA descreve o Algarve como um destino para onde vão muitas famílias e lembra que a medida avançada pela Câmara de Albufeira para reduzir o horário de encerramento dos bares noturnos não é suficiente.
8: O Algarve, especificamente Albufeira e alguns outros destinos do Algarve, são procurados por pessoas que acham que se pode ir a um destino turístico e fazer tudo o que se lhe apetece. Tem acontecido noutros destinos onde isso era tradicional, recordo Ibiza, recordo Magaluf, onde essas situações têm vindo a ser controladas, têm vindo a ser alterado o tipo de turista, e portanto o que temos que fazer é um pouco esse trabalho.
9: Eu é sei apertar que há... as regras, é isso?
8: Exatamente. Este ano tinha acontecido, ou está a acontecer, um reforço policial como nunca aconteceu, e portanto não é uma questão só de recursos humanos, e portanto de facto estava lá a polícia, estava lá os meios para evitar que se entrasse por ali, por aquela rua, que é uma rua reservada só às pessoas durante a noite. Agora, há estes excessos, e estes excessos é que são sempre de evitar.
0: As propostas do presidente da Associação de Hotelaria do Algarve. Já o presidente da Câmara Municipal de Albufeira admite reavaliar as condições de segurança na zona da Oura, depois desse atropelamento da última madrugada, que provocou 12 feridos, um deles em estado grave. Rui Cristina garante que a autarquia tem vindo a reforçar as medidas de segurança junto daquele local de diversão noturna.
10: Muito dificilmente se poderá ir mais além. Temos um reforço policial como nunca tivemos em ano nenhum. Temos as baias que fazem barreira. E tivemos esta situação, que este caso está alto isolado, mas iremos avaliar o que é que poderemos fazer, porque estamos cá sempre para criar melhores condições a quem nos visita e a quem cá vive.
0: O presidente da Câmara de Albufeira esteve esta manhã na Oura, tal como o major da GNR Pedro Pereira, que explicou as circunstâncias deste incidente, classificado como uma exceção.
11: O nosso patrulhamento irá se desenvolver da mesma forma. Estamos a falar de um ato isolado, de uma desobediência total a toda a sinalização vertical que existe e às barreiras físicas. Portanto, estamos a falar de uma situação isolada, de um condutor embriagado e que ignorou todas as medidas e sinalizações existentes.
12: Nenhuma justificação para o comportamento que teve.
11: Não, pedia desculpa, não fez mais que isso.
0: O condutor estava embriagado, tentou fugir de um controle policial por volta das 3 da manhã, acabou detido. O homem de 35 anos é hoje presente a primeiro interrogatório judicial. É uma novidade na Universidade de Lisboa. O curso de Ciências de Dados teve uma elevada procura e todas as 30 vagas ficaram preenchidas na primeira fase de acesso ao ensino superior. A jornalista Cláudia Guerra Rodrigues falou com uma aluna e também com a diretora deste novo curso, que pretende acompanhar a evolução da inteligência artificial, uma área da tecnologia que está a despertar muito interesse entre as novas gerações.
13: Eu escolhi este curso porque gostei de todo o percurso que nós podemos ter depois.
6: Diana Fernandes tem 18 anos e tem um sonho.
13: Ao acabar o curso, de emprego e tudo mais.
6: A escolha do curso foi fácil.
13: Eu penso cada vez mais cursos ligados com a tecnologia, porque é o que toda a gente ouve dizer que é o que está para vir.
6: Preparar para esse futuro é o objetivo da diretora do curso, Kátia Pesquita.
14: A minha esperança é que eles possam exercer não só as profissões que nós conhecemos, mas ainda aquelas que irão ser criadas, se calhar, já nestes 3 anos que leva a licenciar alguém. Mas, desde já, as carreiras mais relevantes ou importantes serão na parte da engenharia de dados e na gestão de dados.
15: E acompanhar as transformações do mundo na era da inteligência artificial.
14: A ciência de dados inclui também, obviamente, a inteligência artificial, mas todo o ecossistema à volta da inteligência artificial. E, portanto, eles começam neste curso com as bases da matemática, da estatística, da computação, mas chegam à parte mais especializada e complexa dos algoritmos de inteligência artificial, mas também das aplicações da ciência de dados no mundo real.
15: Um mundo em que a aluna do novo curso de Ciências de Dados quer viver, mas com equilíbrio.
13: Penso que a inteligência artificial bem usada potencializa bastantes funções.
0: O novo curso superior que abre portas na Universidade de Lisboa na era marcada pela inteligência artificial. Está a crescer a revolta entre a população da Guiné-Conakry depois de um deslizamento de terras numa lixeira. A tragédia ocorreu no domingo de manhã na sequência de chuvas fortes e provocou 30 mortos. Dois dias depois surgem relatos de sobreviventes retirados dos escombros desta lixeira localizada num dos bairros de Conakry, a capital do país africano. As autoridades, João Costa Dias, apertam a resposta no terreno.
16: No bairro de Dar es Salaam, multiplicam-se os desenvolvimentos após o deslizamento da enorme lixeira que soterrou casas na madrugada de sábado para domingo. O balanço oficial aponta para 31 mortos e 22 feridos, enquanto as equipas de resgate, sob chuva intensa, continuam buscas numa área totalmente isolada pelas forças de segurança. Os testemunhos revelam a dimensão da tragédia. Famílias inteiras desapareceram, jovens morreram enquanto tentavam ajudar vizinhos e moradores descrevem momentos de pânico com dois deslizamentos sucessivos. Entre as novidades mais marcantes, dois dos cinco filhos de uma mulher que acreditava ter perdido toda a família foram retirados com vida dos escombros e estão hospitalizados com estado considerado estável. As autoridades confirmam também que 358 sinistrados foram retirados da zona de risco e instalados numa escola em Dixin, onde recebem alimentação, roupas e apoio médico. A Agência Nacional para a Gestão de Catástrofes alerta que 72 casas continuam em perigo e exige a saída imediata dos moradores. O governo promete reforçar operações de segurança, montar um hospital móvel e garantir apoio psicossocial enquanto a população exige respostas e responsabilização.
0: Prosseguem as buscas por sobreviventes neste deslizamento de terras numa lixeira na Guiné-Conakry. Até o momento são 31 os mortos confirmados, centenas de pessoas ficaram.
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0: As urgências dos hospitais de São João da Madeira e Santa Maria da Feira estão a registar fortes constrangimentos porque o número de médicos é insuficiente para completar as escalas. Já não acontecia há 35 anos, o estado norte-americano da Pensilvânia registou 2 mortes por sarampo, numa altura em que nos Estados Unidos há cada vez menos pessoas vacinadas contra o vírus. Foram hoje entregues as últimas chaves em Matosinhos de casas construídas com verbas do PRR. Perante a elevada procura, a autarquia promete continuar a construção de habitação pública, desta vez com recurso a financiamento bancário.
1: Notícias às 3, a edição é do jornalista Frederico Moreno.
0: Estão em situação crítica as urgências dos hospitais de Santa Maria da Feira e São João da Madeira, denúncia feita pelo Sindicato dos Médicos do Norte, que alerta para a falta de recursos humanos e de planeamento nestas 2 unidades do SNS. A dirigente sindical Joana Bordal Issá acusa a administração da ULS Dentro Douro e Voga de tirar médicos de um lado para tapar outro buraco, dificuldades nas urgências que estão a colocar os doentes em risco.
2: No Hospital São Sebastião, que é o hospital principal em Santa Maria da Feira, por exemplo, estão a tirar médicos da área laranja da urgência, onde os doentes são de maior gravidade, para assegurar serviço na área amarela, que são doentes na mesma urgência, mas com uma gravidade inferior. E não podemos resolver uma insuficiência criando outra, sobretudo quando estamos a falar da segurança dos doentes, que são os doentes classificados como laranjas, que são extremamente urgentes. Em São João da Madeira também não estão a conseguir preencher as escalas e está-se a pedir aos médicos internos, são médicos ainda em formação, que façam ainda mais trabalho suplementar para, no fundo, preencher estas escalas.
0: O Sindicato dos Médicos do Norte escreveu uma carta à administração hospitalar da ULS de Entre o Douro e Voga a pedir esclarecimentos e também soluções para este problema.
2: O que nós exigimos ao Conselho de Administração é que dê explicações e, acima de tudo, à Ministra da Saúde é que precisamos de uma resposta imediata com equipas devidamente dimensionadas para que os médicos possam fazer aquilo que lhes compete, que é tratar os doentes em segurança. É disto que nós estamos a falar.
0: Em resposta a um pedido de esclarecimentos da Antena 1, a Unidade Local de Saúde de Entre o Douro e Voga reconhece constrangimentos na gestão das escalas durante o verão, devido às férias programadas dos médicos. No entanto, garante que está a adotar medidas para assegurar a resposta aos doentes. A administração hospitalar garante que, apesar das dificuldades, nenhum serviço encerrou ou suspendeu atividades e que organizou os recursos médicos em função das necessidades das diversas estruturas clínicas. Duas pessoas morreram na Pensilvânia, nos Estados Unidos, depois de terem sido infectadas com o vírus do sarampo. A informação foi adiantada há pouco pelas autoridades de saúde. Estas são as primeiras mortes por sarampo naquele estado norte-americano em 35 anos. Os Estados Unidos estão a registar um número recorde de casos de sarampo. De acordo com os especialistas, a explicação é a diminuição das taxas de vacinação, influenciada pelo ceticismo em relação às vacinas e também pelas declarações públicas do secretário da Saúde do governo de Donald Trump, Robert Kennedy Jr. A ministra espanhola da Defesa voltou a pedir desculpa aos cidadãos de Ceuta. Margarita Robles admitiu o atraso do governo de Madrid na adoção de medidas para travar a crise migratória em Ceuta, mas sublinhou que não aceita que ninguém ponha em causa que Ceuta e Melilla são parte de Espanha. Em declarações esta tarde na Comissão de Defesa do Congresso, na sequência da invasão de migrantes provenientes de Marrocos, no final do mês passado, a ministra espanhola referiu que houve avisos do Centro Nacional de Informações de Espanha de que cidadãos marroquinos estavam a preparar a entrada a nado em Ceuta, mas admitiu que não haveria relatórios escritos nesse sentido. É uma promessa do governo que está ainda por cumprir. Carlos Moedas lamentou hoje que ainda não tenham sido destacados para Lisboa 200 agentes da PSP e 100 de polícias municipais. O anúncio tinha sido feito pelo próprio primeiro-ministro em maio, mas mais de 3 meses depois, o presidente da Câmara de Lisboa continua à espera.
3: Este governo prometeu-me 200 polícias de segurança pública a mais em Lisboa, ainda não temos nenhum. Prometeu 100 polícias municipais, também ainda não temos nenhum. Portanto, temos aqui uma promessa, esperamos que ela seja cumprida.
4: Quando é que vai ser concretizada?
3: Ouças, estou à espera há meses, já falei com o Sr. Ministro da Administração Interna, disse-me que ia avançar, mas continuamos aqui à espera e é essencial.
0: social-democrata Carlos Moedas, com recados para o governo do PSD e CDS sobre a demora na concretização da promessa de colocar mais polícias em Lisboa, declarações do autarca esta manhã no Chiado, à margem da cerimónia que assinalou o Dia Municipal do Bombeiro. O ministro da Agricultura defende alterações às regras de contratação pública. José Manuel Fernandes quer decisões mais rápidas e menos burocráticas. De visita esta manhã às obras de requalificação do novo mercado municipal de Águeda, no distrito de Aveiro, que sofreram um atraso de mais de 2 anos e obrigaram à realização do novo concurso público, o ministro afirmou que este projeto é um bom exemplo daquilo que precisa de ser alterado.
5: Um autarca, tal como um empresário, é um verdadeiro herói que vai fazer uma obra, mas muitas vezes não sabe quando a vai fazer, depois fica dependente de parceiros, depois um concurso público pode ficar deserto, depois pode haver um problema com um projetista que vai embora e ele tem que fazer um novo concurso, e portanto nós temos, a favor da economia, de encurtar prazos, sermos mais rápidos. E estamos a trabalhar nesse sentido e já este ano vai haver alterações, por exemplo, naquilo que é a lei dos contratos públicos, aquilo que são os concursos, a contratação pública será simplificada, sem perdermos nenhuma transparência, pelo contrário, reforçando a transparência, aumentando a concorrência, mas em prazos mais curtos.
0: Ministro da Agricultura em Águeda a propor mudanças para tornar a contratação pública mais simples e eficaz, mas sem perdas ao nível da transparência. Numa altura de crise na habitação, a Câmara de Matosinhos entregou hoje as chaves de mais de uma centena de casas construídas com dinheiro do PRR. É a última etapa de um processo de construção de mais de 500 habitações no concelho, num investimento total de 130 milhões de euros. O repórter Miguel Bastos falou com algumas famílias que vão usufruir destes novos imóveis financiados pelo Plano de Recuperação e Resiliência.
6: Chamo-me Rita Monte, tenho 46 anos, vivo aqui em Matosinhos e...
7: Rita vive num T0 com 3 filhas de 5, 9 e 16 anos.
6: Estava numa situação um bocadinho mais precária, era difícil encontrar apartamentos para as 4 com uma renda suportável, pelo menos, não é?
7: Apesar das dificuldades, Rita acha que teve sorte. Apresentou uma candidatura em agosto do ano passado, teve a primeira resposta em fevereiro deste ano.
6: Em fevereiro ligaram-me a dizer se eu queria uma casa nova e eu, claro que sim, e depois foi uma ansiedade de fevereiro até agora, sempre a ver quando é que a casa ficava pronta, passava lá quase todos os dias.
7: Lá é São Mamé de Infesta, onde uns edifícios em esqueleto aguardavam uma solução há vários anos, explica a Presidente da Câmara Municipal de Matosinhos.
8: Eram umas carcaças abandonadas no centro de São Mamé de Infesta, que tiveram décadas assim, e a Câmara comprou-os no processo judicial da falência do proprietário, adaptou as tipologias e temos assim 105 casas e 8 frações comerciais, 8 lojas.
7: Luísa Salgueiro explica que a Câmara precisou de 6 milhões de euros para comprar os edifícios, mais 13 milhões para adaptar e construir as 105 casas que hoje foram entregues.
8: São novas casas, mas é um processo de reabilitação. Para nós foi mais exigente, mais caro. Construir de raiz teria sido mais barato, mas para nós era importante também resolvermos o foco de problemas de segurança e de insalubridade que tínhamos no centro da cidade de São Mamé.
7: Ao todo, a Câmara construiu 512 habitações no âmbito do PRR, o que faz subir a habitação pública no concelho para 6%, um valor que é o dobro da média nacional e que coloca Matosinhos em níveis europeus.
0: Apesar destes valores, a Presidente da Câmara de Matosinhos diz que há pelo menos 1000 pessoas à espera de casa no concelho. Esgotadas as verbas do PRR, Luísa Salgueiro anunciou que o município vai continuar a construir habitação pública com recurso a financiamento bancário. A Rússia acusa a Ucrânia de ter lançado um ataque com drones junto à central nuclear de Zaporizhia. A unidade está sob controle russo. Os responsáveis pela central nuclear anunciam que 2 funcionários sofreram ferimentos na sequência deste ataque. Ordem de libertação. O Tribunal Europeu dos Direitos Humanos pediu hoje à Turquia para devolver à liberdade Osman Kavala, um opositor do presidente Tayyip Erdogan. Kavala está detido no país desde 2017, depois de ter sido condenado à pena de prisão perpétua por alegada tentativa de derrube do governo. No entanto, o Tribunal Europeu declarou nula e sem efeito esta decisão da justiça turca. É o que nos conta o correspondente da Antena 1 em Ankara, José Pedro Tavares.
9: Os juízes de Estrasburgo reiteraram de forma categórica que as acusações e o posterior julgamento de Kavala violaram os seus direitos fundamentais à liberdade de expressão e de associação. O Tribunal concluiu que as atividades que serviram de base à sua condenação, associadas aos protestos públicos do Parque Gezi, em Istambul, em 2013, e que abalaram o então regime do primeiro-ministro Recep Tayyip Erdogan, consistiram estritamente na participação legítima em debates públicos e no apoio pacífico a iniciativas da sociedade civil. Perante a gravidade das infrações cometidas pela Turquia, que já ignorara uma ordem de libertação anterior emitida em 2019, o Tribunal Europeu dos Direitos Humanos ordenou que o Estado turco assegure a libertação imediata de Osman Kavala sem mais demoras. Adicionalmente, exigiu o pagamento de uma indenização financeira ao ativista. Ankara tem agora um desafio pela frente. Ou cumpre os tratados internacionais de que faz parte, ou ignora esta decisão e mantém Osman Kavala na prisão para o resto da sua vida. Provavelmente é isto que acontecerá.
0: José Pedro Tavares, com a decisão do Tribunal Europeu dos Direitos Humanos desfavorável ao regime turco de Tayyip Erdogan. 1 milhão de crianças afegãs corre o risco de morrer devido à fome. O alerta foi deixado hoje pelo representante da UNICEF no país. Numa conferência de imprensa, o responsável afirmou que 1 milhão de crianças com menos de 5 anos corre o risco de morrer devido a casos de malnutrição aguda. Os cortes drásticos no financiamento internacional estão a afetar o Programa Mundial de Alimentos, reduzindo drasticamente a ajuda humanitária disponível para as famílias necessitadas. É uma novidade na Universidade de Lisboa. O curso de Ciências de Dados teve uma elevada procura. Todas as 30 vagas ficaram preenchidas na primeira fase de acesso ao ensino superior. A jornalista Cláudia Aguiar Rodrigues falou com uma aluna e também com a diretora deste novo curso, que pretende acompanhar a evolução da inteligência artificial, uma área tecnológica que está a despertar muito interesse entre as novas gerações.
10: Eu escolhi este curso porque gostei de todo o percurso que nós podemos ter depois.
11: Diana Fernandes tem 18 anos e tem um sonho.
10: Ao acabar o curso, de emprego e tudo mais.
11: A escolha do curso foi fácil.
10: Eu penso cada vez mais cursos ligados com a tecnologia, porque é o que toda a gente ouve dizer que é o que está para vir.
11: Preparar para esse futuro é o objetivo da diretora do curso, Kátia Pesquita.
12: A minha esperança é que eles possam exercer não só as profissões que nós conhecemos, mas ainda aquelas que irão ser criadas, se calhar já nestes 3 anos que leva a licenciar alguém. Mas desde já, as carreiras mais relevantes ou importantes serão na parte da engenharia de dados e na gestão de dados.
11: E acompanhar as transformações do mundo na era da inteligência artificial.
12: A ciência de dados inclui também, obviamente, a inteligência artificial, mas todo o ecossistema à volta da inteligência artificial. E, portanto, eles começam...
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0: principais títulos a esta hora.
1: O Sindicato dos Médicos do Norte pede soluções à administração dos hospitais de Santa Maria da Feira e São João da Madeira. A urgência está a trabalhar no limite e a colocar doentes em risco. Carlos Moedas lembra que ainda está à espera dos 300 polícias que o governo prometeu pôr nas ruas de Lisboa. O presidente da Câmara diz que a cidade precisa de mais do que reforços pontuais na cidade, como o que houve depois do esfaqueamento de uma turista. São agora 16 os feridos depois do atropelamento em Albufeira.
0: A esta hora estão 22 graus em Ponta Delgada, 23 no Porto, 24 em Coimbra, também em Lisboa e em Faro, e 28 no Funchal. 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
1: São agora 16 os feridos depois do atropelamento em Albufeira que aconteceu esta madrugada. Uma fonte do Hospital de Faro explica à Antena 1 que durante a manhã houve 4 pessoas que tiveram de ser assistidas no Centro de Saúde de Albufeira depois deste acidente. Nesta altura estão em observação pelo menos 2 feridos ligeiros e 2 feridos graves. O condutor que avançou sobre quem passava na Rua da Oura, em Albufeira, esta madrugada está detido e nesta altura são 16 os feridos. Depois deste atropelamento em Albufeira, são as contas feitas há pouco por fonte do Hospital de Faro, a RTP Antena 1. O Sindicato dos Médicos do Norte pede soluções à administração dos hospitais de Santa Maria da Feira e São João da Madeira. O sindicato diz que as urgências estão a funcionar no limite. A representante do sindicato, Joana Bordaluissá, está preocupada com a falta de médicos.
2: No Hospital São Sebastião, que é o hospital principal em Santa Maria da Feira, por exemplo, estão a tirar médicos da área laranja da urgência, onde os doentes são de maior gravidade, para assegurar serviço na área amarela, que são doentes na mesma urgentes, mas com uma gravidade inferior. E não podemos resolver uma insuficiência criando outra, sobretudo quando estamos a falar da segurança dos doentes, que são os doentes classificados como laranjas, que são extremamente urgentes. Em São João da Madeira também não estão a conseguir preencher as escalas e está-se a pedir aos médicos internos, são médicos ainda em formação, que façam ainda mais trabalho suplementar para, no fundo, preencher estas escalas.
1: O Sindicato dos Médicos do Norte já enviou uma carta à administração da Unidade Local de Saúde a pedir soluções. Esta unidade de saúde, Unidade Local de Saúde de Entre o Douro e Voga, de que fazem parte os hospitais de Santa Maria da Feira e São João da Madeira, diz que está difícil preencher as escalas durante o verão por causa das férias dos médicos. A Unidade Local de Saúde garante que não encerrou qualquer serviço nem suspendeu atividades. Diz também que organizou os médicos que estão disponíveis, fez essa organização em função do que é preciso nas várias estruturas do hospital. O Ministério da Agricultura quer concursos públicos mais simples e mais rápidos. O ministro confirma que ainda este ano o governo vai implementar medidas precisamente para simplificar os processos de contratação pública. Isto na visita ao mercado de Águeda, que está em obras e vai continuar a estar nos próximos meses, numa obra que demorou mais 2 anos do que aquilo que estava previsto. Foi nessa visita à requalificação do mercado de Águeda que o Ministro da Agricultura pediu processos mais simples para a contratação de obras públicas, tendo em conta as dificuldades.
3: Um autarca, tal como um empresário, é um verdadeiro herói que vai fazer uma obra, mas muitas vezes não sabe quando a vai fazer. Depois fica dependente de parceiros. Depois um concurso público pode ficar deserto. Depois pode haver um problema com um projetista que vai embora e ele tem que fazer um novo concurso. E, portanto, nós temos, a favor da economia, de encurtar prazos, sermos mais rápidos. e estamos a trabalhar nesse sentido, e já este ano vai haver alterações, por exemplo, naquilo que é a lei dos contratos públicos, aquilo que são os concursos, a contratação pública será simplificada, sem perdermos nenhuma transparência, pelo contrário, reforçando a transparência, aumentando a concorrência, mas em prazos mais curtos.
1: Ainda este ano, o Governo vai implementar medidas para simplificar os processos de contratação pública. É isso que diz o Ministro da Agricultura, que visitou o mercado de Águeda, que está em obras, uma obra que demorou mais 2 anos do que o previsto, e esse foi mesmo o pretexto para que o Ministro da Agricultura pedisse concursos públicos mais simples. Com a chuva dos últimos dias, vai haver um reforço para verificar a qualidade das águas dos rios e ribeiras pelo país. O presidente da Agência Portuguesa do Ambiente, José Pimenta Machado, esteve na Pateira de Fermentelos. Diz que os incêndios deste ano já justificavam um maior controlo da qualidade da água. Essa vigilância é agora ainda mais necessária depois da chuva dos últimos dias.
4: A frente do Atlântico, uma frente de outono, mas está a acontecer em agosto. Começou chuva domingo e segunda-feira. Nós reforçamos equipas que estão a fazer a monitorização da qualidade da água dos recursos hídricos, dos rios, ribeiras, das alfeiras, em particular onde as áreas que foram afetadas pelos incêndios. Estas chuvas provocaram, e tínhamos o receio de arrastar cinzas para as massas de água. Na nossa rede não temos registrado grande perigo. Ocupação, a situação está, eu diria, controlada. Aumentamos a frequência e a monitorização das análises de água, quer nas zonas onde há captação de água para bastante público, cruzando com as áreas que arderam, e ao mesmo tempo nas zonas balneares também. Fizemos este reforço para controlar e assegurar boa qualidade de água, quer para o uso balnear, quer para o bastante público.
1: Qualidade das águas de rios e ribeiras pelo país. Está a ser reforçada essa monitorização da qualidade das águas, sobretudo depois dos incêndios e também da chuva dos últimos dias. É isso que explica o presidente da Agência Portuguesa do Ambiente. Lisboa continua à espera dos 300 polícias prometidos pelo governo há 3 meses. O presidente da Câmara, Carlos Moedas, diz que é tempo de o governo concretizar o reforço de polícias na cidade. Carlos Moedas diz que tem visto algum reforço policial nas ruas de Lisboa, principalmente depois de uma turista ter sido baleada na Baixa, mas diz que para garantir mais segurança em Lisboa é preciso mais polícias em permanência nas ruas. E por isso quer que o reforço prometido seja agora cumprido.
5: Este governo prometeu-me 200 polícias de segurança pública a mais em Lisboa, ainda não temos nenhum. Prometeu 100 polícias municipais, também ainda não temos nenhum. Portanto, temos aqui uma promessa, esperamos que ela seja cumprida.
6: Ou quando é que vai ser concretizada?
5: Estou à espera há meses. Já falei com o Sr. Ministro da Administração Interna, disse-me que ia avançar, mas continuamos aqui à espera e é isso.
1: Carlos Moedas quer que seja concretizada essa promessa do governo de ter em Lisboa mais 300 polícias, entre agentes da PSP e também polícias da Força da Polícia Municipal. Ora, a Associação Sindical dos Profissionais da Polícia diz que é impossível cumprir este reforço, porque tanto espera Carlos Moedas. À RTP Antena 1, o dirigente deste sindicato, desta associação sindical, diz que há falta de agentes nas forças de polícia, nomeadamente na PSP, e por isso Paulo Santos diz que é pouco provável conseguir cumprir essa promessa.
7: Não vai ser possível este reforço, e aliás convidávamos o engenheiro Carlos Moedas a estar um pouco mais atento àquilo que tem sido a posição da ASP nos diversos órgãos de comunicação social, porque a verdade é que nós temos, a direção da polícia e também o governo têm dado aqui uma ideia que não é possível concretizar, e aliás eu acho que estão apenas a comunicar de uma forma a dar a entender que os problemas que estão a ser sinalizados vão ser respondidos e não vão.
8: Então é uma falsa promessa do Governo ou uma expectativa irrealista de Carlos Moedas?
7: Eu creio que são ambas, porque aquilo que o Governo tem feito, face ao quadro de efetivos que temos neste momento na PSP e face àquilo que são as necessidades várias da própria Polícia de Segurança Pública, das duas uma, ou se engana as populações e os autarcas, ou se então resolve-se o problema e assume-se que há problemas e projeta-se aqui a PSP a 2-3 anos.
1: Paulo Santos, o presidente da Associação Sindical dos Profissionais da Polícia, que diz que é impossível cumprir o reforço de polícias nas ruas de Lisboa, um reforço que foi prometido há 3 meses pelo Governo, promessa feita a Carlos Moedas, que agora vem pedir e relembrar essa promessa de ter nas ruas de Lisboa mais 300 polícias. O presidente da Câmara diz que para garantir mais segurança em Lisboa é preciso mais polícias em permanência nas ruas e não apenas reforços ocasionais. António Costa pede mais flexibilidade nas negociações e foco no interesse comum europeu. Faz este pedido aos chefes de Estado da União Europeia para que seja possível chegar a um acordo sobre o próximo orçamento europeu que vai entrar em vigor daqui a 2 anos, em 2028. O presidente do Conselho Europeu faz um apelo no início da visita às capitais europeias. António Costa vai ouvir os chefes de Estado sobre as principais dificuldades de cada Estado-membro e lembra que tem de haver um acordo sobre o orçamento até ao final deste ano.
9: One thing is certain. We must reach
10: uma coisa é certa, temos de chegar a um acordo antes do final do ano. Eu sei que não vai ser fácil, mas estou otimista com o espírito construtivo dos líderes europeus. E por isso estou confiante que vamos obter um acordo.
9: And I'm confident we can reach an agreement.
1: É a mensagem deste primeiro dia de visita às capitais europeias. António Costa vai ouvir os chefes de Estado sobre as principais dificuldades de cada Estado-membro e vai falar também sobre o próximo orçamento europeu que vai entrar em vigor daqui a 2 anos, em 2028. O presidente do Conselho Europeu quer que esse orçamento tenha competitividade e reflita as principais dificuldades na defesa e na segurança dentro da União Europeia, diz que é preciso enfrentar os tempos difíceis que se vivem na Europa.
0: 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Sempre. Começamos o nosso programa da tarde olhando para o trânsito e para as estradas portuguesas com o nosso Paulo Galvão. Olá, Paulo.
11: Olá, Carina Jorge. Boa tarde para ti.
0: Por onde queres começar esta hora? Lisboa não está famosa.
11: Não está. Já esteve pior, uma vez que a segunda circular tem...
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0: atropelamento desta madrugada em Albufeira. Ao todo, 16 pessoas ficaram feridas. Os dois feridos graves continuam internados. Lisboa continua à espera dos 300 polícias prometidos pelo Governo há 3 meses. Carlos Moedas diz que é tempo de o Governo concretizar este reforço na cidade. Este ano a criminalidade geral aumentou, tanto em Lisboa como no Porto, é o que diz a PSP. O Canadá vai aumentar as taxas sobre centenas de produtos importados dos Estados Unidos.
1: Ponta Delgada a esta hora com 22 graus, o Porto 23, Coimbra, Lisboa e Faro 24 e no Funchal 26. 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
0: Já tiveram alta a maioria dos feridos depois do atropelamento em Albufeira esta madrugada. Ao todo, 16 pessoas ficaram feridas. Este número foi atualizado esta tarde. Fonte do Hospital de Faro confirmou à RTP Antena 1 que já esta manhã houve mais 4 pessoas que tiveram de ser assistidas no Centro de Saúde de Albufeira depois deste atropelamento. Durante a madrugada, um condutor avançou sobre quem passava na Rua da Oura, em Albufeira, esta madrugada. Esse condutor está detido. Entretanto, a maioria destas pessoas que ficaram feridas já teve alta, é o que revela o Hospital de Portimão, a agência de notícias Lusa. 2 feridos, os feridos graves, continuam internados. Lisboa continua à espera dos 300 polícias prometidos pelo Governo há 3 meses. O Presidente da Câmara, Carlos Moedas, diz que é tempo de o Governo concretizar este reforço de polícias na cidade. Carlos Moedas diz que tem visto algum reforço policial nas ruas de Lisboa, principalmente depois de uma turista ter sido baleada na Baixa, mas diz que para garantir mais segurança na cidade é preciso mais polícias em permanência nas ruas. E por isso quer que o reforço prometido saia para as ruas.
2: Este governo prometeu-me 200 polícias de segurança pública a mais em Lisboa, ainda não temos nenhum. Prometeu 100 polícias municipais, também ainda não temos nenhum. Portanto, temos aqui uma promessa, esperamos que ela seja cumprida.
3: Quando é que vai ser concretizada?
2: Ouças, estou à espera há meses. Já falei com o Sr. Ministro da Administração Interna, disse-me que ia avançar, mas continuamos aqui à espera e é essencial.
0: Carlos Moedas ainda espera pelos 300 polícias que foram prometidos pelo Governo há 3 meses. O Presidente da Câmara de Lisboa quer que esse reforço seja cumprido, uma promessa feita pelo Governo há 3 meses. Este ano a criminalidade geral aumentou tanto em Lisboa como no Porto. Os dados da PSP mostram que em Lisboa a criminalidade geral aumentou quase 3% e no Porto ainda mais, aumentou mais de 10% este ano, é o que mostram os números ainda provisórios, números da PSP revelados esta tarde à agência de notícias Lusa. Perante os pedidos de mandar mais polícias para as ruas, o presidente da Associação Sindical dos Profissionais de Polícia, Paulo Santos, diz que não há agentes para dar resposta, nomeadamente ao pedido de Lisboa.
4: Não vai ser possível este reforço e, aliás, convidávamos o engenheiro Carlos Moedas a estar um pouco mais atento àquilo que tem sido a posição da ASP nos diversos órgãos de comunicação social, porque a verdade é que nós temos, a direção da polícia e também o governo têm dado aqui uma ideia que não é possível concretizar e, aliás, eu acho que estão apenas a comunicar de uma forma a dar a entender que os problemas que estão a ser sinalizados vão ser respondidos e não vão.
3: Então é uma falsa promessa do Governo ou uma expectativa irrealista de Carlos Moedas?
4: Eu creio que são ambas, porque aquilo que o Governo tem feito, face ao quadro de efetivos que temos neste momento na PSP e face àquilo que são as necessidades várias da própria Polícia de Segurança Pública, das duas uma, ou se engana as populações e os autarcas, ou se então resolve-se o problema e assume-se que há problemas e projeta-se aqui a PSP há 2-3 anos.
0: Não há polícias suficientes, diz Paulo Santos, presidente da Associação Sindical dos Profissionais de Polícia. Paulo Santos, ouvido pela RTP Antena 1, depois do pedido de Carlos Moedas, o presidente da Câmara de Lisboa, quer que o governo cumpra a promessa de enviar para as ruas de Lisboa um reforço de mais 300 polícias. Foi uma promessa feita pelo governo há 3 meses, depois de uma reunião com os presidentes das câmaras de Lisboa e do Porto. Paulo Rangel diz que Portugal fez bem em não suspender o espaço Schengen depois da entrada de milhares de migrantes em Ceuta. O ministro dos Negócios Estrangeiros está na Universidade de Verão do PSD. Foi lá que falou do tema da imigração. Paulo Rangel defende o controlo da migração em Portugal, mas diz que rejeita respostas demagógicas.
5: Nós temos de olhar para a questão das migrações com o olhar que este governo tem. Temos de regular, temos de ter capacidade de controlo de quem entra e depois acolher quem entra. Integrar, dar-lhes uma vida digna. Isso é aquilo que é o ideário deste governo. Este é um governo humanista. É por ser humanista que não é a favor de fronteiras escancaradas. Porque quando as fronteiras são escancaradas, o resultado é aquele que nós estamos a ver aqui tão perto. Nós não somos demagógicos. Não somos o Chega. Não somos. E por isso, nós não suspendemos Schengen. Nem tínhamos nada que suspender.
0: Quando entraram milhares de migrantes em Ceuta, é a isso que se refere Paulo Rangel, o ministro dos Negócios Estrangeiros, está na Universidade de Verão do PSD. António Costa pede flexibilidade nas negociações e foco no interesse comum europeu. O presidente do Conselho Europeu faz este pedido aos chefes de Estado da União Europeia para que seja possível chegar a um acordo sobre o próximo orçamento europeu, que tem de entrar em vigor daqui a 2 anos, em 2028. António Costa faz um apelo no início da visita às capitais europeias. António Costa vai ouvir os chefes de Estado sobre as principais dificuldades de cada Estado-membro e lembra que tem de haver um acordo sobre o orçamento, um acordo até ao final deste ano.
6: One thing is certain.
7: Uma coisa é certa, temos de chegar a um acordo antes do final do ano. Eu sei que não vai ser fácil, mas estou otimista com o espírito construtivo dos líderes europeus. E por isso estou confiante que vamos obter um acordo.
0: É com este apelo que António Costa começa uma ronda pelas capitais europeias para debater o orçamento comunitário, o próximo orçamento europeu, que entra em vigor daqui a 2 anos, em 2028. A partir de hoje, o presidente do Conselho Europeu começa uma visita às capitais europeias. António Costa vai ouvir os chefes de Estado sobre as dificuldades de cada Estado-membro e arranca essa visita com um pedido de flexibilidade nas negociações, flexibilidade por parte dos chefes de Estado de cada Estado-membro da União Europeia e também foco no interesse comum para conseguirem chegar a um acordo para o orçamento europeu. O Canadá vai aumentar as taxas sobre centenas de produtos importados dos Estados Unidos. Esta é, Sérgio Infante, uma das respostas do Canadá, uma resposta às taxas que foram impostas nas últimas horas por Donald Trump e que vão abranger cerca de 700 produtos canadianos. Agora é o Canadá que lança essa resposta. Vai também aumentar as taxas sobre centenas de produtos dos Estados Unidos.
8: A resposta firme do Canadá são sobretaxas aduaneiras de 15% a 50% sobre uma série de produtos norte-americanos. Esta nova tabela entra em vigor já no dia 8 e vai incidir sobre o aço, os produtos lácteos, o equipamento agrícola, a indústria do papel, a eletrónica e os eletrodomésticos. O montante financeiro total destas sobretaxas é proporcional ao valor das sobretaxas norte-americanas aplicadas ao Canadá no sábado. Para superar estes tempos difíceis, o governo canadiano anunciou também medidas de apoio aos setores mais afetados pelas taxas dos Estados Unidos. Será disponibilizado um montante total de 4,6 mil milhões de euros para apoiar a liquidez das empresas, reforçar os subsídios de desemprego e criar um fundo de diversificação para um Canadá forte para apoiar os setores afetados a encontrar novos mercados de exportação. Esta guerra comercial começou na sexta-feira, quando o primeiro-ministro Mark Carney decidiu enfrentar Donald Trump, rompendo as negociações comerciais com os Estados Unidos, considerando injustas as condições impostas por Washington.
0: Sérgio Infante, ele que acompanhou a conferência de imprensa dada há pouco pelo governo canadiano, que decidiu aumentar as taxas sobre centenas de produtos importados dos Estados Unidos. É esta uma das respostas do Canadá às taxas que foram impostas por Donald Trump nas últimas horas, taxas sobre centenas de produtos canadianos. Agora, o Canadá anuncia que vai também subir as taxas sobre centenas de produtos importados dos Estados Unidos.
1: Rita Fernandes, na edição das 5 no programa da tarde, simultâneo com a RTP Antena 1 Madeira, também com a RTP Mundo e online em noticias.rtp.pt. Tarde de terça-feira, não muito famosa no trânsito a esta hora, Paulo Galvão.
9: Vamos começar pela região de Lisboa, Estrada Nacional 118, aqui ao lado, está cortada nos dois sentidos, a meio caminho entre o Campo de Tiro e o Porto Alto. É um acidente com dois pesados. A alternativa é fazer este troço pelo Infantado, ou então utilizar a ponte Vasco da Gama. Mantemos o corte da Avenida de Berlim, o corte total na zona de chegada ao aeroporto, com um acidente muito grave que aconteceu ao início da tarde, envolver uma moto, trânsito ali sujeito a demora e a ser desviado pelas autoridades. A segunda circular mantém-se difícil entre Benfica e o aeroporto, a partir da zona das Torres de Lisboa até à chegada às Calvanas, onde está por resolver uma ocorrência. Já está resolvida na subida de Monsanto uma ocorrência, um acidente. O trânsito começa a escoar para quem está nas Amoreiras, mas também para quem estava no final do tabuleiro da Ponte 25 de Abril, que não conseguia escoar devidamente para a 5 em direção a Cascais. Para sair de Lisboa, há filas para a Ponte 25 de Abril, de Campo Lido para o tabuleiro, com acessos preenchidos. Radial Benfica ficar completa a partir dos pupilos do Exército para o nó de Pinamanique. Temos esta hora, na região do Porto, na VCI, uma ocorrência, um acidente na zona da Boa Vista, a complicar a entrada no Porto pela Ponta Arrábida. Do outro lado da cidade, trânsito lento entre o Estádio do Dragão e a saída para Braga. Avenida AEP praticamente sem paragens, apenas com trânsito lento para quem vai de Matosinhos para o Porto. A Marginal do Porto está demorada entre a zona do Vido, do Cais das Pedras e a chegada à Ponte do Infante, para quem vem da Foz para a Ribeira, evitar os acessos à Praça da Galiza, no interior da cidade do Porto, zona dos Clérigos, zona de acesso à Avenida dos Aliados, na Baixa do Porto, também sujeita.
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11: Muito obrigado. Querem mais? E então, o último especial, obrigado, é muito, muito, muito especialmente para todos vós, podem crer, e não é passar graça em ninguém. Muito obrigado por tudo o bom que me têm dado. Muito obrigado.

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0: feridas num atropelamento em Albufeira esta madrugada. Os dois feridos graves continuam internados. Aumentou a criminalidade geral em Lisboa e no Porto este ano. Houve mais furtos por carteiristas, é o que explica a RTP Antena 1, a PSP. O Canadá vai aumentar as taxas sobre centenas de produtos importados dos Estados Unidos.
1: Porto e Ponta Delgada, a esta hora, estão com 21 graus nos termómetros. Coimbra, Lisboa e Faro, 22. Funchal, 24. 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
0: Já tiveram alta quase todas as pessoas que ficaram feridas num atropelamento em Albufeira esta madrugada. Ao todo ficaram feridas 16 pessoas depois de um carro ter avançado sobre quem passava na Rua da Oura em Albufeira esta madrugada por volta das 3 da manhã. Duas pessoas ainda estão em estado grave, continuam internadas. O condutor está detido e esta hora já tiveram alta quase todas as pessoas que ficaram feridas depois deste acidente em Albufeira. Os números ainda são provisórios, mas a PSP já identifica um aumento da criminalidade geral em Lisboa e no Porto este ano. Aumentaram, por exemplo, os furtos por carteirista, é o que explica o subcomissário da PSP, Rubén Neves. No Porto, a criminalidade geral aumentou 10%. Em Lisboa, o número foi mais baixo.
2: No Comando Metropolitano de Lisboa, verificamos um aumento de 2,9% na criminalidade geral e uma diminuição de 0,4% na criminalidade violenta e grave. No Comando Metropolitano do Porto, verificamos um aumento de 10,9% na criminalidade geral e uma diminuição da criminalidade violenta e grave na ordem dos 8,4%. Portanto, escrevemos que relativamente à criminalidade geral, os crimes que temos mais variação, portanto, que apresentam maiores resultados, infelizmente, tratam-se do furto por carteirista, outros furtos em veículo motorizado, portanto, os furtos de interior de viatura, por exemplo, e o crime de desobediência às autoridades.
0: As explicações do subcomissário da PSP, Rubén Neves, sobre os números ainda provisórios deste ano, mas que mostram já um aumento da criminalidade geral em Lisboa e no Porto. Ainda hoje, o presidente da Câmara de Lisboa, Carlos Moedas, lembrou que ainda está à espera dos 300 polícias prometidos pelo governo há 3 meses. Perante estes pedidos, como o de Carlos Moedas, de ter mais polícias nas ruas das cidades, o presidente da Associação Sindical dos Profissionais de Polícia, Paulo Santos, diz que não há polícias para dar resposta a todos os pedidos, nomeadamente ao pedido de Lisboa.
3: Não vai ser possível este reforço e, aliás, convidávamos o engenheiro Carlos Moedas a estar um pouco mais atento àquilo que tem sido a posição da ASP nos diversos órgãos de comunicação social, porque a verdade é que nós temos, a direção da polícia e também o governo têm dado aqui uma ideia que não é possível concretizar e, aliás, eu acho que estão apenas a comunicar de uma forma a dar a entender que os problemas que estão a ser sinalizados vão ser respondidos e não vão.
4: Então é uma falsa promessa do governo ou uma expectativa irrealista de Carlos Moedas?
3: Eu creio que são ambas, porque aquilo que o governo tem feito, face ao quadro de efetivos que temos neste momento na PSP e face àquilo que são as necessidades várias da própria Polícia de Segurança Pública, das duas uma, ou se engana as populações e os autarcas, ou se então resolve-se o problema e assume-se que há problemas e projeta-se aqui a PSP há 2-3 anos.
0: A análise de Paulo Santos, o presidente da Associação Sindical dos Profissionais de Polícia, depois de esta tarde o presidente da Câmara de Lisboa ter lembrado de que está por cumprir essa promessa feita pelo governo de ter nas ruas de Lisboa mais 300 polícias para aumentar a segurança na cidade. Os números da PSP revelados à RTP Antena 1 identificam um aumento da criminalidade tanto em Lisboa como no Porto já este ano. Paulo Rangel diz que Portugal fez bem em não suspender o espaço Schengen depois da entrada de milhares de migrantes em Ceuta. O ministro dos Negócios Estrangeiros está na Universidade de Verão do PSD, falou de vários temas, entre eles o tema da imigração. Paulo Rangel defende o controlo da entrada de imigrantes em Portugal, mas rejeita aceita respostas que considera demagógicas.
5: Nós temos de olhar para a questão das migrações com o olhar que este governo tem. Temos de regular, temos de ter capacidade de controlo de quem entra e depois acolher quem entra. Integrar, dar-lhes uma vida digna. Isso é aquilo que é o ideário deste governo. Este é um governo humanista. É por ser humanista que não é a favor de fronteiras escancaradas. Porque quando as fronteiras são escancaradas, o resultado é aquele que nós estamos a ver aqui tão perto. Nós não somos demagógicos. Não somos o Chega. Não somos. E por isso, nós não suspendemos Schengen. Nem tínhamos nada que suspender.
0: O ministro dos Negócios Estrangeiros, Paulo Rangel, que critica as linhas de pensamento do Chega sobre a imigração, diz que Portugal fez bem em não suspender o espaço Schengen depois da entrada de milhares de migrantes em Ceuta. Paulo Rangel continuou a falar sobre o Chega e questionou também se André Ventura tem o perfil para liderar um governo em Portugal.
5: Alguém acha que o líder do Chega, numa conjuntura de guerra, numa conjuntura de guerra comercial, numa conjuntura de graves desenvolvimentos no Médio Oriente, seria a pessoa certa para liderar o país como ele próprio se auto-intitulou? Isto tem alguma credibilidade? Nós podemos governar com base em alguém cuja principal proposta é baixar a idade da reforma, aumentando o peso sobre todos que teriam que baixar as suas pensões para baixar a idade da reforma? Uma pessoa que faz uma proposta destas pode estar num mundo em convulsão, pode ter um projeto credível para governar o país?
0: Críticas de Paulo Rangel, o ministro dos Negócios Estrangeiros, André Ventura, críticas feitas na Universidade de Verão do PSD. É lá que está Paulo Rangel, o ministro dos Negócios Estrangeiros. O Canadá vai aumentar as taxas sobre centenas de produtos importados dos Estados Unidos para o Canadá. É esta uma das respostas do governo do Canadá às taxas impostas por Donald Trump. Estas novas taxas impostas pelo Canadá, Sérgio Infante, vão além de produtos industriais, vão abranger produtos alimentares como queijo ou peixe. Estas taxas, Sérgio, não vão ser baixas.
6: A partir de dia 8, o Canadá avança com sobretaxas aduaneiras de 15% a 50%. Os alvos na economia norte-americana vão ser o aço, os produtos lácteos, o equipamento agrícola, a indústria do papel, a eletrónica e os eletrodomésticos. O montante financeiro total destas tarifas de retaliação é proporcional ao valor das sobretaxas norte-americanas que já estão em vigor. Esta estratégia do Canadá foi anunciada hoje pelo Ministro das Finanças, François-Philippe Champagne. Garantiu que o país está unido para enfrentar este enorme desafio.
7: Este é um desafio sem precedentes imposto ao Canadá, mas o Canadá vai enfrentar um momento. Os canadianos vão enfrentar um momento, nós juntos vamos enfrentar um momento. Tal como o Primeiro-Ministro disse, vamos apoiar os trabalhadores, os negócios e a indústria com o que for necessário durante o tempo necessário.
6: Nesta conferência de imprensa, o Ministro das Finanças do Canadá apresentou ainda medidas de apoio para os setores mais afetados pelas sobretaxas norte-americanas. Será disponibilizado um montante de 4,6 mil milhões de euros para apoiar a liquidez das empresas, reforçar os subsídios de desemprego e criar um fundo financeiro para apoiar os setores mais afetados a encontrar novos mercados de exportação.
0: Agrava-se a guerra comercial entre o Canadá e os Estados Unidos. O Canadá anuncia esta tarde que vai aumentar as taxas sobre centenas de produtos importados dos Estados Unidos para o Canadá. É essa uma das respostas do governo do Canadá às taxas impostas nas últimas horas por Donald Trump. Estas taxas vão abranger produtos industriais, mas também uma série de produtos alimentares dos Estados Unidos, produtos que são importados para o Canadá. Nos Jogos do Mediterrâneo, há mais uma medalha para Portugal. A nadadora Camila Rebelo acaba de ganhar a medalha de ouro na prova de 100 metros costas. É uma notícia que acaba de chegar e ser conhecida pela RTP Antena 1. Os Jogos do Mediterrâneo são conhecidos como os mini-Jogos Olímpicos, juntam os países do Mediterrâneo. É a terceira medalha nestes Jogos, terceira medalha da nadadora Camila Rebelo nestes Jogos do Mediterrâneo. Carina, ela acaba de conquistar medalha de ouro para Portugal na prova de 100 metros costas nestes Jogos do Mediterrâneo, que acontecem até dia 3 de setembro, acontecem até para a semana em Itália.
1: 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Avançamos juntos nesta tarde de terça-feira, também com o Paulo Galvão aos comandos do trânsito, que a esta hora continua um pouco complicado.
8: Vamos começar pela Estrada Nacional 118, tem estado cortada na última hora e meia na ligação de Samara Correia, do Porto Alto, à zona do Campo de Tiro, num acidente com dois pesados envolvidos. Agora começa-se a retomar a circulação muito lentamente, há longas filas, mas já se começa a fazer a circulação de forma alternada. Na região de Lisboa, mantemos a segunda circular parada entre o Terminal 2 do aeroporto e a zona do viaduto do Fonte Nova, onde há um acidente com muita demora. Este acidente leva a que haja mais condutores a optar pelo eixo norte-sul na zona de Sete Rios para entrar na radial de Benfica e daí também estas filas esta hora ali na zona das Laranjeiras. A segunda circular também está lenta entre as Torres de Lisboa e a saída para o aeroporto. Temos esta hora ainda por resolver o problema na Avenida de Berlim. Tem estado cortada esta tarde para a resolução de um acidente que envolveu uma moto depois do almoço. O trânsito está ali a ser desviado. Entrada no Norte de Sacavém com filas para quem sai do Parque das Nações e também no final da segunda circular, na zona do Prior Velho. Ponte 25 de Abril Norte-Sul a parar a partir do Reduto das Águas Livres. Os acessos estão preenchidos para chegar ao tabuleiro em direção à Almada. Na A5, na subida de Monsanto, há trabalhos e o trânsito fica mais lento para quem está esta hora nas Amoreiras em direção a Cascais. Mantemos esta hora por resolver um incêndio já em fase de resolução na ligação da A8 à A21, na saída para a Venda do Pinheiro, no sentido...
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0: Lisboa vai ser entregue em breve à Câmara e é o plano que vai permitir reforçar o policiamento na cidade. O Chega quer que seja feita uma auditoria à Segurança Social. André Ventura quer perceber quantos beneficiários recebem pensões que considera milionárias. Medalha de ouro para Portugal, a nadadora Camila Rebelo soma mais uma conquista para os atletas portugueses nos Jogos do Mediterrâneo. Morreu a cantora Dolly Parton.
1: Estão a esta hora 21 graus no Porto e em Ponta Delgada, 22 em Coimbra, Lisboa e Faro e 24 no Funchal. 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
0: Vai ser entregue em breve na Câmara de Lisboa o plano de reorganização das esquadras e que vai permitir reforçar o policiamento na cidade, é o que garante o Ministério da Administração Interna. Hoje o Presidente da Câmara, Carlos Moedas, lembrou que ainda está à espera dos 300 polícias prometidos pelo Governo há 3 meses para reforçar a segurança em Lisboa. O Governo explica à RTP Antena 1 que está quase a apresentar à Câmara de Lisboa um plano que vai servir, Inês Martins, para adaptar a quantidade de polícias às zonas da cidade de Lisboa.
2: Libertar mais polícias para funções operacionais, patrulhamento e proximidade. É este o objetivo do plano desenvolvido pela PSP, que está para ser apresentado em breve ao Executivo de Carlos Moedas. Numa resposta enviada à RTP Antena 1, o Ministério da Administração Interna explica que a alteração à atual rede de esquadras de Lisboa vai ter como princípio fundamental aumentar e não diminuir a presença policial no terreno. O Ministério, liderado por Luís Neves, refere ainda que o reforço do policiamento em Lisboa é uma prioridade e já está a ser concretizado. Está, aliás, em vigor desde junho um reforço nas ruas da capital, diz o Ministério, em especial nas zonas mais movimentadas. Para além disso, a resposta enviada à redação da RTP Antena 1 diz ainda que está a decorrer um novo curso de formação de agentes da PSP que vai levar à entrada de cerca de 600 novos polícias e permitir o reforço de vários comandos territoriais, incluindo o Comando Metropolitano de Lisboa. A terminar, o Ministério deixa a nota de que o reforço do policiamento em Lisboa não depende de uma única medida ou de uma data. Já está a ocorrer no terreno e será gradualmente consolidado através da reorganização do efetivo e da entrada de novos agentes.
0: As explicações do Ministério da Administração Interna, depois de o Presidente da Câmara de Lisboa ter renovado o pedido para que a cidade tenha mais polícias nas ruas. Carlos Moedas lembrou que o Governo prometeu mais de 300 agentes para a cidade. O presidente da Associação Sindical dos Profissionais de Polícia, Paulo Santos, diz que não há polícias suficientes para dar resposta, nomeadamente a este pedido por parte da Câmara de Lisboa.
3: Não vai ser possível este reforço e, aliás, convidávamos o engenheiro Carlos Moedas a estar um pouco mais atento àquilo que tem sido a posição da ASP nos diversos órgãos de comunicação social, porque a verdade é que nós temos, a direção da polícia e também o governo têm dado aqui uma ideia que não é possível concretizar e, aliás, eu acho que estão apenas a comunicar de uma forma a dar a entender que os problemas que estão a ser sinalizados vão ser respondidos e não vão.
2: Então é uma falsa promessa do governo ou uma expectativa irrealista de Carlos Moedas?
3: Eu creio que são ambas, porque aquilo que o governo tem feito, face ao quadro de efetivos que temos neste momento na PSP e face àquilo que são as necessidades várias da própria Polícia de Segurança Pública, das duas uma, ou se engana as populações e os autarcas, ou se então resolve-se o problema e assume-se que há problemas e projeta-se aqui a PSP há 2-3 anos.
0: Paulo Santos, o presidente da Associação Sindical dos Profissionais de Polícia, depois de ter ouvido o pedido renovado por parte de Carlos Moedas de que é preciso na cidade de Lisboa mais polícias nas ruas. O presidente da Associação Sindical dos Profissionais de Polícia diz que não há agentes suficientes para dar resposta a todos os pedidos e ter mais polícias nas ruas. Os números ainda são provisórios, mas a PSP já identificou um aumento da criminalidade tanto em Lisboa como no Porto este ano. Aumentaram os furtos por carteiristas, é o que explica o subcomissário da PSP, Rubén Neves. No Porto, a criminalidade geral aumentou 10%. Em Lisboa, o número foi mais baixo.
4: No Comando Metropolitano de Lisboa, verificamos um aumento de 2,9% na criminalidade geral e uma uma diminuição de 0,4% na criminalidade violenta e grave. No Comando Metropolitano do Porto, verificamos um aumento de 10,9% na criminalidade geral e uma diminuição da criminalidade violenta e grave na ordem dos 8,4%. Portanto, os crimes que relativamente à criminalidade geral, os crimes que temos mais variação, portanto, que apresentam maiores resultados, infelizmente, tratam-se do furto por carteirista, outros furtos em veículo motorizado, portanto, os furtos de interior de viatura, por exemplo, e o crime de desobediência às autoridades.
0: As explicações do subcomissário da PSP, Rubén Neves, que adianta à RTP Antena 1 os números ainda provisórios, mas que já identificam um aumento da criminalidade geral em Lisboa e no Porto este ano. O Chega quer que seja feita uma auditoria à segurança social. André Ventura quer perceber quantos beneficiários recebem pensões que considera milionárias. O projeto de resolução vai ser entregue na Assembleia da República à boleia de uma notícia que dá conta de que um antigo ministro acumula uma pensão de 5 mil euros com um salário de 3 mil euros. André Ventura quer que a discussão sobre a segurança social seja feita nesses termos, Inês Ameixa, de perceber quantos são, afinal, os beneficiários que recebem pensões que o próprio André Ventura considera milionárias.
5: O entendimento é de André Ventura.
6: Se querem discutir segurança social, vamos começar com notícias que conhecemos hoje, que é o facto de haver beneficiários que estão a acumular pensões milionárias, com salários igualmente milionários, como é o caso do antigo ministro da Saúde.
5: Correia de Campos, antigo ministro, acumula alegadamente uma pensão de mais de 5 mil euros, com um salário de 3 mil euros. Uma situação inaceitável para o líder do Chega, que desafia o governo a lançar uma auditoria a estes casos.
6: Proponho por isso ao Governo que antes que o Orçamento de Estado avance, um desafio que acho absolutamente legítimo. Uma auditoria à Segurança Social que possa identificar de forma clara quantas pessoas há a receber pensões milionárias e imorais, quantas acumulam estas pensões milionárias com salários igualmente milionários.
5: E ainda,
6: quantos foram os que destes foram nomeados pelo Estado para cargos, precisamente tendo em conta a sua idade, para que combinassem este salário com a sua pensão igualmente milionária, defraudando assim o regime legal que temos.
5: André Ventura insiste nas críticas ao governo no que toca ao estudo sobre a sustentabilidade da segurança social e responde também a Hugo Soares, líder parlamentar do PSD, que acusou o presidente do Chega de estar impreparado para governar.
6: Impreparado para governar é quem quer fazer tudo igual ao que os outros fizeram durante 50 anos e quem, quando houve qualquer crítica da oposição, em vez de a rebater, ataca com questões de preparação ou de caráter os outros líderes políticos. Eu não me estou preocupado com isso. Eu estou preocupado com denunciar os problemas. Este problema da segurança social é um problema.
5: André Ventura a exigir que, antes de se olhar para os pensionistas médios da segurança social, sejam apurados os casos de beneficiários a receberem, diz, pensões milionárias.
0: E por isso o Chega vai entregar na Assembleia da República um projeto de resolução para que seja feita uma auditoria à segurança social. A Associação de Produtores Agrícolas de Serpa quer uma reunião urgente com o Governo para falar sobre a subida do preço do gasóleo agrícola. Os agricultores querem reunir com o Ministério da Agricultura até meio da próxima semana. Hoje o ministro José Manuel Fernandes esteve em Águeda, visitou várias explorações agrícolas e aproveitou para referir Joaquim Reis várias ajudas, precisamente para o setor da agricultura.
7: De visita a uma exploração agropecuária em Ois da Ribeira, em Águeda, o ministro da Agricultura, José Manuel Fernandes, anunciou apoios específicos para os jovens agricultores.
8: E aí foram mais de 320 milhões, cerca de 330 milhões de euros. Teremos cerca de 2 mil novos jovens agricultores. Foi importante o incentivo que demos, que foi duplicar os apoios. O apoio máximo era 200 mil euros, passamos para um apoio de 400 mil, duplicamos. Um jovem agricultor que esteja em exclusividade numa zona de baixa densidade recebe 55 mil euros para se instalar.
7: Para os jovens agricultores que não estiverem em exclusividade, também há apoios.
8: É cerca de metade, mas se não estiver em zona de baixa densidade, são 50 mil euros também, se estiver em exclusividade. Nós precisamos de jovens agricultores e, conforme disse, são cerca de 330 milhões de euros. É um montante fortíssimo é uma prioridade aliada ao rendimento e renovação geracional, são duas grandes prioridades que nós temos.
7: Na agricultura, essa jovem até aos 40 anos, e perante a realidade do país, o ministro não tem dúvidas. Há que incentivar mais gente a interessar-se pela agricultura em Portugal.
0: Reportagem de Joaquim Reis, que acompanhou o ministro da Agricultura, José Manuel Fernandes, que esteve em Águeda, visitou várias explorações agrícolas, aproveitou também para referir as várias ajudas que estão em vigor para o setor da agricultura. Medalha de ouro para Portugal nos Jogos do Mediterrâneo. A nadadora Camila Rebelo soma a segunda medalha de ouro nestes Jogos, que acontecem em Itália. A atleta destaca o trabalho de equipa que a levou à vitória.
9: Acho que é sinal de continuação de um grande trabalho, de uma grande equipa por trás de mim que me ajuda todos os dias, desde há 4 anos e muitos mais anos atrás. Mas sentir que consegui evoluir e estou a evoluir, acho que é um passo adiante para continuar com ainda mais fome de vencer.
0: A nadadora Camila Rebelo, orgulhosa depois de conquistar a segunda medalha de ouro nos Jogos do Mediterrâneo, estão a acontecer em Itália até à próxima quinta-feira. O Canadá vai aumentar as taxas sobre centenas de produtos importados dos Estados Unidos para o Canadá. É a resposta do governo do Canadá às taxas impostas por Donald Trump. As novas taxas, Sérgio Infante, vão para lá de produtos industriais, para além de incidirem sobre esse tipo de produtos, vão também abranger produtos alimentares.
10: A partir de dia 8, o Canadá avança com sobretaxas aduaneiras de 15% a 50%. Os alvos na economia norte-americana vão ser o aço, os produtos lácteos, o equipamento agrícola, a indústria do papel, a eletrónica e os eletrodomésticos. O montante financeiro total destas tarifas de retaliação é proporcional ao valor das sobretaxas norte-americanas que já estão em vigor. Esta estratégia do Canadá foi anunciada hoje pelo Ministro das Finanças, François-Philippe Champagne. Garantiu que o país está unido para enfrentar este enorme desafio.
11: Este é um desafio sem precedentes imposto ao Canadá, mas o Canadá vai enfrentar o momento. Os canadianos vão enfrentar o momento, nós juntos vamos enfrentar o momento. Tal como o Primeiro-Ministro disse, vamos apoiar os trabalhadores, os negócios e a indústria com o que for necessário durante o tempo necessário.
10: Nesta conferência de imprensa, o Ministro das Finanças do Canadá apresentou ainda medidas de apoio para os setores mais afetados pelas sobretaxas norte-americanas. Será disponibilizado um montante de 4...
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0: As esquadras de Lisboa vai chegar em breve à Câmara de Lisboa. É o plano que vai permitir reforçar o policiamento na cidade, depois dos pedidos de Carlos Moedas. O Chega quer que seja feita uma auditoria à Segurança Social. André Ventura quer perceber quantos beneficiários recebem pensões que considera milionárias. Morreu Dolly Parton, a cantora country tinha 80 anos.
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0: Vai ser entregue na Câmara de Lisboa em breve o plano que reorganiza as esquadras da cidade e que vai permitir reforçar o policiamento em Lisboa. É o que diz o Ministério da Administração Interna. Hoje, Carlos Moedas lembrou que ainda está à espera dos 300 polícias prometidos pelo Governo há 3 meses para reforçar a segurança em Lisboa. O Governo explica à RTP Antena 1 que está quase a apresentar à Câmara um plano que vai servir para adaptar a quantidade de polícias às zonas da cidade. Inês Martins.
2: Libertar mais polícias para funções operacionais, patrulhamento e proximidade. É este o objetivo do plano desenvolvido pela PSP, que está para ser apresentado em breve ao Executivo de Carlos Moedas. Numa resposta enviada à RTP Antena 1, o Ministério da Administração Interna explica que a alteração à atual rede de esquadras de Lisboa vai ter como princípio fundamental aumentar e não diminuir a presença policial no terreno. O Ministério, liderado por Luís Neves, refere ainda que o reforço do policiamento em Lisboa é uma prioridade e já está a ser concretizado. Está, aliás, em vigor desde junho um reforço nas ruas da capital, diz o Ministério, em especial nas zonas mais movimentadas. Para além disso, a resposta enviada à redação da RTP Antena 1 diz ainda que está a decorrer um novo curso de formação de agentes da PSP que vai levar à entrada de cerca de 600 novos polícias e permitir o reforço de vários comandos territoriais, incluindo o Comando Metropolitano de Lisboa. A terminar, o Ministério deixa a nota de que o reforço do policiamento em Lisboa não depende de uma única medida ou de uma data. Já está a ocorrer no terreno e será gradualmente consolidado através da reorganização do efetivo e da entrada de novos agentes.
0: As explicações do Ministério da Administração Interna depois de o Presidente da Câmara de Lisboa ter renovado o pedido para que a cidade tenha mais polícia nas ruas. Sobre o assunto, o presidente da Associação Sindical dos Profissionais de Polícia, Paulo Santos, garante que não há polícias para dar resposta, nomeadamente a este pedido de Lisboa.
3: Não vai ser possível este reforço e, aliás, convidávamos o engenheiro Carlos Moedas a estar um pouco mais atento àquilo que tem sido a posição da ASP nos diversos órgãos de comunicação social, porque a verdade é que nós temos... A direção da polícia e também o governo têm dado aqui uma ideia que não é possível concretizar. E, aliás, eu acho que estão apenas a comunicar de uma forma a dar a entender que os problemas que estão a ser sinalizados vão ser respondidos e não vão.
2: Então é uma falsa promessa do governo ou uma expectativa irrealista de Carlos Moedas?
3: Eu creio que são ambas, porque aquilo que o governo tem feito, face ao quadro de efetivos que temos neste momento na PSP e face àquilo que são as necessidades várias da própria Polícia de Segurança Pública, das duas uma, ou se engana as populações e os autarcas, ou se então resolve-se o problema e assume-se que há problemas e projeta-se aqui a PSP há 2-3 anos.
0: Paulo Santos, o presidente da Associação Sindical dos Profissionais de Polícia, que garante que não há polícias suficientes para dar resposta, nomeadamente a este pedido da Câmara de Lisboa, que diz que está à espera de 300 polícias que foram prometidos pelo Governo há 3 meses. Os números ainda são provisórios, mas a PSP já identifica um aumento da criminalidade geral em Lisboa e no Porto este ano. Aumentaram os furtos por carteiristas, é o que explica o subcomissário da PSP, Rubén Neves. No Porto, a criminalidade geral aumentou 10%. Em Lisboa, o número foi mais baixo.
4: No Comando Metropolitano de Lisboa, verificamos um aumento de 2,9% na criminalidade geral e uma diminuição de 0,4% na criminalidade violenta e grave. No Comando Metropolitano do Porto, verificamos um aumento de 10,9% na criminalidade geral e uma diminuição da criminalidade violenta e grave na ordem dos 8,4%. Portanto, os crimes que relativamente à criminalidade geral, os crimes que temos mais variação, portanto, que apresentam maiores resultados, infelizmente, tratam-se do furto por carteirista, outros furtos em veículo motorizado, portanto, os furtos de interior de viatura, por exemplo, e o crime de desobediência às autoridades.
0: As explicações do subcomissário da PSP, Ruben Neves, que adianta à RTP Antena 1 que, apesar de os dados ainda serem provisórios, já é possível identificar um aumento da criminalidade geral em Lisboa e no Porto este ano. O Chega quer que seja feita uma auditoria à segurança social. André Ventura quer perceber quantos beneficiários recebem pensões que ele próprio considera milionárias e vai entregar um pedido na Assembleia da República. O líder do Chega serve-se de uma notícia que conta que um antigo ministro acumula milhares de euros de pensão, com um salário também ele de milhares de euros, e quer, por isso, que a discussão sobre a segurança social passe também por aí, Inês Ameixa, por saber quem recebe pensões muito altas.
5: O entendimento é de André Ventura.
6: Se querem discutir segurança social, vamos começar com notícias que conhecemos hoje, que é o facto de haver beneficiários que estão a acumular pensões milionárias, com salários igualmente milionários, como é o caso do antigo ministro da Saúde.
5: Correia de Campos, antigo ministro, acumula alegadamente uma pensão de mais de 5 mil euros com um salário de 3 mil euros. Uma situação inaceitável para o líder do Chega, que desafia o governo a lançar uma auditoria a estes casos.
6: Proponho por isso ao governo que, antes que o orçamento de Estado avance, um desafio que acho absolutamente legítimo. Uma auditoria à segurança social que possa identificar de forma clara quantas pessoas há a receber pensões milionárias e imorais. Quantas acumulam estas pensões milionárias com salários igualmente milionários?
5: E ainda?
6: Quantos foram os que destes foram nomeados pelo Estado para cargos, precisamente tendo em conta a sua idade, para que combinassem este salário com a sua pensão igualmente milionária, defraudando assim o regime legal que temos?
5: André Ventura insiste nas críticas ao governo no que toca ao estudo sobre a sustentabilidade da segurança social e responde também a Hugo Soares, líder parlamentar do PSD, que acusou o presidente do Chega de estar impreparado para governar.
6: Impreparado para governar é quem quer fazer tudo igual ao que os outros fizeram durante 50 anos e quem, quando houve qualquer crítica da oposição, em vez de a rebater, ataca com questões de preparação ou de caráter os outros líderes políticos. Eu não me estou preocupado com isso. Eu estou preocupado com denunciar os problemas. Este problema da segurança social é um problema.
5: André Ventura a exigir que, antes de se olhar para os pensionistas médios da segurança social, sejam apurados os casos de beneficiários a receberem, diz, pensões milionárias.
0: O Chega quer que seja feita uma auditoria à segurança social e entregou um pedido na Assembleia da República. André Ventura quer perceber quantos beneficiários recebem pensões que considera milionárias. A Associação de Produtores Agrícolas de Serpa quer uma reunião urgente com o governo para falar da subida do preço do gasóleo agrícola. Os agricultores querem reunir com o Ministério da Agricultura até maio da próxima semana. Hoje, o ministro José Manuel Fernandes esteve em Águeda, visitou várias explorações agrícolas e aproveitou para referir, Joaquim Reis, várias ajudas precisamente para o setor da agricultura.
7: De visita a uma exploração agropecuária em Ois da Ribeira, em Águeda, o ministro da Agricultura, José Manuel Fernandes, anunciou apoios específicos para os jovens agricultores.
8: E aí foram mais de 320 milhões, cerca de 330 milhões de euros. Teremos cerca de 2 mil novos jovens agricultores. Foi importante o incentivo que demos, que foi duplicar os apoios. O apoio máximo era 200 mil euros, passámos para um apoio de 400 mil, duplicamos. Um jovem agricultor que esteja em exclusividade numa zona de baixa densidade recebe 55 mil euros para se instalar.
7: Para os jovens agricultores que não estiverem em exclusividade, também há apoios.
8: É cerca de metade, mas se não estiver em zona de baixa densidade, são 50 mil euros também, se estiver em exclusividade. Nós precisamos de jovens agricultores e, conforme disse, são cerca de 330 milhões de euros. É um montante fortíssimo. É uma prioridade aliada ao rendimento e renovação geracional. São duas grandes prioridades que nós temos.
7: Na agricultura, esse jovem até aos 40 anos. E perante a realidade do país, o ministro não tem dúvidas. Há que incentivar mais gente a interessar-se pela agricultura em Portugal.
0: O ministro da Agricultura que visitou várias explorações agrícolas em Águeda. Medalha de ouro para Portugal nos Jogos do Mediterrâneo. A nadadora Camila Rebelo soma a segunda medalha de ouro nos Jogos que acontecem em Itália. A atleta destaca o trabalho de equipa que a levou à vitória.
9: Acho que é sinal de continuação de um grande trabalho, de uma grande equipa por trás de mim que me ajuda todos os dias, desde há 4 anos e muitos mais anos atrás. Mas sentir que consegui evoluir e estou a evoluir, acho que é um passo adiante para continuar com ainda mais fome de vencer.
0: Camila Rebelo, a nadadora que hoje ganhou a medalha de ouro para Portugal nos Jogos do Mediterrâneo. Morreu Dolly Parton, a cantora country, tinha 80 anos. Era também atriz e compositora. Dolly Parton nasceu num dos centros da música country nos Estados Unidos, como conta a jornalista Inês Martins.
2: O sotaque não engana. Dolly Parton cresceu no sul dos Estados Unidos, no Tennessee, e começou a escrever canções ainda criança, logo por volta dos 6 anos. Aos 11, já cantava numa rádio local. O sucesso chegou nos anos 70, quando Dolly lançou o single Jolene.
10: Jolene, Jolene, Jolene, Jolene.
2: Logo nessa altura, um êxito que liderou as tabelas de música country nos Estados Unidos. No mesmo ano escreveu I Will Always Love You, música que ganhou popularidade pela voz de Whitney Houston. Dolly Parton escreveu mais de 3 mil canções e lançou 49 álbuns de estúdio. Quase todos atingiram o top 10 da tabela de álbuns country nos Estados Unidos. Em 1980 lançou outro êxito, 9 to 5. 4 anos depois, a cantora recebeu uma estrela no passeio da fama de Hollywood. E o volumoso cabelo loiro, as roupas brilhantes, coloridas, a maquilhagem fazem parte da excêntrica imagem de Dolly Parton. A cantora recebeu 11 Grammys e chegou a estar nomeada para os Oscars e para os Tony Awards. É madrinha de Miley Cyrus e as duas chegaram mesmo a atuar juntas. Morreu aos 80 anos uma das maiores estrelas da música country, Dolly Parton.
0: Alguns dos pontos altos da carreira de Dolly Parton, a cantora country, morreu hoje, tinha 80 anos.
11: Está fechada esta edição com Rita Fernandes. 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

0: e asilo depois da crise de migrantes em Ceuta no final de julho. Papagaios de papel na faixa de Gaza é um risco. O alerta é para os adultos impedirem as crianças de os lançarem para o ar por causa da guerra entre Israel e o Hamas. Tinha 80 anos, Dolly Parton, a rainha da country, morreu.
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0: Já lá vamos às 9, ao anteprojeto para endurecer as leis de estrangeiros e asilo em Espanha. Para já falamos da faixa de Gaza, o alerta. Os adultos devem impedir as crianças de lançar papagaios de papel. É uma atividade perigosa devido à ameaça de Israel ao Hamas de novos ataques no enclave. Luís Peixoto.
2: O aviso é claro, brincar com papagaios não é boa ideia. Os comitês populares de Gaza, que integram vários dirigentes associativos e instituições que gerem campos de refugiados e deslocados, apelam aos pais de Gaza para que não deixem os filhos brincar com papagaios, balões ou qualquer outro objeto que possa sair do território palestiniano para o israelita. O apelo surge depois das ameaças de Israel ao Hamas. Na segunda-feira, o primeiro-ministro e o ministro da Defesa israelitas emitiram um comunicado em que avisavam o Hamas de que matariam os responsáveis pelo lançamento de papagaios, balões ou drones em direção a Israel. Netanyahu e Israel Katz prometeram ainda fazer evacuar as áreas de lançamento dos balões. Tel Aviv alega que nas últimas semanas têm sido encontrados papagaios nas zonas próximas à faixa de Gaza, algo que os israelitas consideram como uma potencial ameaça à segurança. O Hamas defende que os papagaios são apenas um brinquedo das crianças. O movimento palestiniano considera que Israel procura apenas pretextos para continuar a guerra em Gaza.
0: Lançar papagaios de papel, uma atividade de risco na faixa de Gaza. Oman espera anunciar em breve um acordo sobre Hormuz, após nova reunião com os representantes iranianos. Esse acordo refere-se à criação de um corredor marítimo temporário, medidas práticas para restabelecer a segurança da navegação, entre as quais mais uma operação de desminagem. No comunicado da diplomacia de Mascate, refere-se ainda que, quando for oportuno, vai definir-se a gestão futura do estreito e uma solução permanente. O Canadá vai aumentar as taxas sobre centenas de produtos importados dos Estados Unidos como resposta ao novo valor das taxas que Donald Trump implementou. Sérgio Infante.
3: A partir de dia 8, o Canadá avança com sobretaxas aduaneiras de 15 a 50%. Os alvos na economia norte-americana vão ser o aço, os produtos lácteos, o equipamento agrícola, a indústria do papel, a eletrónica e os eletrodomésticos. O montante financeiro total destas tarifas de retaliação é proporcional ao valor das sobretaxas norte-americanas que já estão em vigor. Esta estratégia do Canadá foi anunciada hoje pelo Ministro das Finanças, François-Philippe Champagne. Garantiu que o país está unido para enfrentar este enorme desafio.
4: Este é um desafio sem precedentes imposto ao Canadá, mas o Canadá vai enfrentar um momento. Os canadianos vão enfrentar um momento, nós juntos vamos enfrentar um momento. Tal como o Primeiro-Ministro disse, vamos apoiar os trabalhadores, os negócios e a indústria, com o que for necessário durante o tempo necessário.
3: Nesta conferência de imprensa, o Ministro das Finanças do Canadá apresentou ainda medidas de apoio para os setores mais afetados pelas sobretaxas norte-americanas. Será disponibilizado um montante de 4,6 mil milhões de euros para apoiar a liquidez das empresas, reforçar os subsídios de desemprego e criar um fundo financeiro para apoiar os setores mais afetados a encontrar novos mercados de exportação.
0: A retaliação do Canadá, que impõe tarifas aos produtos norte-americanos de até 50%. O governo espanhol aprovou hoje um anteprojeto para endurecer as leis de estrangeiros e asilo. A decisão, na sequência da crise migratória em Ceuta, serve para adequar a legislação espanhola ao Pacto Europeu sobre Migração e Asilo. João Coraceiro.
5: O objetivo é acelerar procedimentos quanto aos pedidos de asilo, com uma decisão das autoridades pedidos até 3 meses ou 12 semanas no caso dos pedidos apresentados na fronteira. A reforma abre também caminho aos centros de triagem para o repatriamento de estrangeiros sem documentos ou que não reúnem as condições para o asilo ou proteção internacional. São locais para o controle de identidade e registro de dados biométricos, exames médicos e avaliações de segurança interna. Este mecanismo obrigatório para todos os Estados-membros estabelece um prazo de até 7 dias para o registro dos migrantes em situação irregular, mas o governo espanhol quer manter o limite de 72 horas, que pode apenas ser estendido por decisão judicial. Madrid defende que o objetivo é criar um sistema de proteção mais ágil e eficaz para gerir as fronteiras, com garantias de proteção dos direitos humanos. As mudanças vão ter de passar ainda por um longo processo legislativo, com vários meses até uma eventual aprovação no Congresso. A reforma já estava prevista antes da crise em Ceuta, mas o jornal El País assinala o momento político da aprovação num Conselho de Ministros marcado pela questão da imigração.
0: E no mesmo dia em que o governo espanhol declarou a crise no enclave espanhol como uma situação de interesse para a segurança nacional. Em breve, a Câmara de Lisboa vai receber o plano de reorganização das esquadras de Lisboa, que irá permitir um reforço do policiamento na cidade, refere o Ministério da Administração Interna. Hoje, o autarca Carlos Moedas lembrou que continua à espera dos 300 polícias que o governo prometeu há 3 meses.
6: Este governo prometeu-me 200 polícias de segurança pública a mais em Lisboa, ainda não temos nenhum. Prometeu 100 polícias municipais, também ainda não temos nenhum. Portanto, temos aqui uma promessa, esperamos que ela seja cumprida.
7: Quando é que vai ser concretizada?
6: Ouças, estou à espera há meses. Já falei com o Sr. Ministro da Administração Interna, disse-me que ia avançar, mas continuamos aqui à espera e é essencial.
0: Carlos Moedas, em declarações à RTP, e o Governo explica à Antena 1 que esse plano é entregar em breve à autarquia da capital. Vai servir para distribuir o número de polícias que existem pelas zonas da cidade. Inês Martins.
8: Libertar mais polícias para funções operacionais, patrulhamento e proximidade. É este o objetivo do plano desenvolvido pela PSP, que está para ser apresentado em breve ao Executivo de Carlos Moedas. Numa resposta enviada à RTP Antena 1, o Ministério da Administração Interna explica que a alteração à atual rede de esquadras de Lisboa vai ter como princípio fundamental aumentar e não diminuir a presença policial no terreno. O Ministério, liderado por Luís Neves, refere ainda que o reforço do policiamento em Lisboa é uma prioridade e já está a ser concretizado. Está, aliás, em vigor desde junho um reforço nas ruas da capital, diz o Ministério, em especial nas zonas mais movimentadas. Para além disso, a resposta enviada à redação da RTP Antena 1 diz ainda que está a decorrer um novo curso de formação de agentes da PSP que vai levar à entrada de cerca de 600 novos polícias e permitir o reforço de vários comandos territoriais, incluindo o Comando Metropolitano de Lisboa. A terminar, o Ministério deixa a nota de que o reforço do policiamento em Lisboa não depende de uma única medida ou de uma data. Já está a ocorrer no terreno e será gradualmente consolidado através da reorganização do efetivo e da entrada de novos agentes.
0: E o presidente da Associação Sindical dos Profissionais de Polícia, Paulo Santos, já esclareceu que não há polícias, nomeadamente para dar resposta ao pedido da Câmara de Lisboa.
9: A direção da polícia e também o governo têm dado aqui uma ideia que não é possível concretizar. E, aliás, eu acho que estão apenas a comunicar de uma forma a dar a entender que os problemas que estão a ser sinalizados vão ser respondidos e não vão. Face ao quadro de efetivos que temos neste momento na PSP e face àquilo que são as necessidades várias da própria Polícia de Segurança Pública, das duas uma, ou se engana as populações e os autarcas, ou se então resolve-se o problema e assume-se que há problemas e projeta-se aqui a PSP há 2-3 anos.
0: O presidente da Associação Sindical dos Profissionais de Polícia a desconstruir o discurso político do governo sobre as forças de segurança públicas que existem nesta altura. De acordo com os números provisórios da PSP, há um aumento da criminalidade em Lisboa, mas mais no Porto este ano, refere o subcomissário da PSP, Rubem Neves.
10: No Comando Metropolitano de Lisboa verificamos um aumento de 2,9% na criminalidade geral e uma diminuição de 0,4% na criminalidade violenta e grave. No Comando Metropolitano do Porto, verificamos um aumento de 10,9% na criminalidade geral e uma diminuição da criminalidade violenta e grave na ordem dos 8,4%. Relativamente à criminalidade geral, os crimes que temos mais variação, portanto que apresentam maiores resultados, infelizmente, tratam-se do furto por carteirista, outros furtos em veículo motorizado, portanto os furtos de interior de viatura, por exemplo, e o crime de desobediência às autoridades.
0: De acordo com números ainda provisórios da PSP. No futebol é oficial, o Sporting anuncia a contratação de Moncef Zekri, o lateral esquerdo marroquino de 17 anos, chega dos belgas do Mechelen por 3 milhões de euros. Zekri assina contrato com os Leões até 2029. O presidente dos Estados Unidos determina bandeiras a meia haste pela morte de Dolly Parton. Tinha 80 anos, a família anunciou nas redes sociais a morte da lenda da música country. No vídeo que publicou, o sobrinho Brian Seaver refere que Dolly Parton abriu portas não só para toda a família, mas também para várias gerações de compositores, cantores e músicos de todos os continentes. Álvaro Costa recorda Dolly Parton como uma artista multifacetada e humanista.
11: O que fica aqui é uma figura profundamente americana. A ideia do sonho americano é para mim o mais importante em Dolly Parton. Das últimas figuras que pode representar uma altura de pesadelo americano que o representa. E depois era uma artista muito multifacetada e tinha fãs de todo género. E depois atividades sociais dela, muito humanista, filantropia, investimento, o Dollywood. E ela era uma espécie de amália dos Estados Unidos, no sentido global.
0: O locutor e radialista diz também que a bandeira americana a meia haste é prova da importância de Dolly Parton.
11: Divisão, eu diria, brutal. Notícia que a bandeira norte-americana vai estar a meia haste é prova que a sua figura ultrapassa, digamos, estas divisões políticas que ocorrem naquele país e no mundo inteiro. Agora, há uma questão importante, é que nós temos uma ideia provavelmente superficial da importância da figura. Ela era uma espécie de símbolo da classe trabalhadora, porque ela vem realmente da maior miséria que posso imaginar, e construiu durante, enfim, a sua vida artística, esse sonho. De alguma forma, é óbvio que Elvis já partiu há muito tempo, mas há semelhanças no sentido da origem, da forma como alguém se torna um ícone, enfim, gigantesco.
0: Álvaro Costa, falar-nos da vida de Dolly Parton, ela que não abdicou, por exemplo, do apoio à comunidade LGBT, morreu aos 80 anos.
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0: Raios de papel na faixa de Gaza, um risco. O alerta é para os adultos impedirem as crianças de os lançarem para o ar por causa da guerra entre Israel e o Hamas. Bandeiras a meia haste nos Estados Unidos, decreta Donald Trump pela morte de Dolly Parton. A rainha da country morreu, tinha 80 anos.
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0: Hoje o governo espanhol aprovou um anteprojeto para endurecer as leis de estrangeiros e asilo. A decisão, na sequência da crise migratória em Ceuta, serve para adequar a legislação espanhola ao Pacto Europeu sobre Migração e Asilo. João Coraceiro.
2: O objetivo é acelerar procedimentos quanto aos pedidos de asilo, com uma decisão das autoridades até 3 meses ou 12 semanas no caso dos pedidos apresentados na fronteira. A reforma abre também caminho aos centros de triagem para o repatriamento de estrangeiros sem documentos. Documentos ou que não reúnem as condições para o asilo ou proteção internacional, são locais para o controle de identidade e registro de dados biométricos, exames médicos e avaliações de segurança interna. Este mecanismo obrigatório para todos os Estados-membros estabelece um prazo de até 7 dias para o registro dos migrantes em situação irregular, mas o governo espanhol quer manter o limite de 72 horas, que pode apenas ser estendido por decisão judicial. Madrid defende que o objetivo é criar um sistema de proteção mais ágil e eficaz para gerir as fronteiras, com garantias de proteção dos direitos humanos. As mudanças vão ter de passar ainda por um longo processo legislativo, com vários meses até uma eventual aprovação no Congresso. A reforma já estava prevista antes da crise em Ceuta, mas o jornal El País assinala o momento político da aprovação num Conselho de Ministros marcado pela questão da imigração.
0: Mais de 70 mil migrantes entraram no enclave do norte de África no final de julho, a nado ou a pé, a partir de Marrocos. Esse fluxo causou dezenas de mortes, alimentou novas tensões na União Europeia em torno da imigração. A maioria já regressou a Marrocos, mas permanecem em Ceuta entre 3.500 e 7.000 pessoas. As autoridades espanholas têm de estabelecer quem tem direito à proteção internacional e iniciar os processos administrativos para o regresso de todos os outros. Na faixa de Gaza, o alerta: os adultos devem impedir as crianças de lançar papagaios de papel, uma atividade perigosa devido à ameaça de Israel ao Hamas de novos ataques no enclave. Luís Peixoto.
3: O aviso é claro, brincar com papagaios não é boa ideia. Os comitês populares de Gaza, que integram vários dirigentes associativos e instituições que gerem campos de refugiados e deslocados, apelam aos pais para que não deixem os filhos brincar com papagaios, balões ou qualquer outro objeto que possa sair do território palestiniano para o israelita. O apelo surge depois das ameaças de Israel ao Hamas. Na segunda-feira, o primeiro-ministro e o ministro da Defesa israelitas emitiram um comunicado em que avisavam o Hamas de que matariam os responsáveis pelo lançamento de papagaios, balões ou drones em direção a Israel. Netanyahu e Katz prometeram ainda fazer evacuar as áreas de lançamento dos papagaios. Tel Aviv alega que nas últimas semanas têm sido encontrados papagaios nas zonas próximas à faixa de Gaza, algo que os israelitas consideram como uma potencial ameaça à segurança. Em 2018, durante o protesto que ficou conhecido como a Grande Marcha do Retorno, foram lançados de Gaza balões e papagaios incendiários que provocaram vários fogos em território israelita. No entanto, desta vez, não foram encontrados quaisquer engenhos incendiários e o Hamas defende que os papagaios são apenas um brinquedo das crianças. O movimento palestiniano considera ainda que Israel procura apenas pretextos para continuar a guerra em Gaza.
0: Lançar papagaios de papel, uma atividade de risco na faixa de Gaza. Também o Conselho de Paz para Gaza, liderado pelos Estados Unidos, adverte o Hamas contra o uso de papagaios. A agência France Press cita um funcionário do Conselho de Paz sob anonimato. O organismo criado por Donald Trump diz que toda a atividade militante em Gaza deve terminar. Oman espera anunciar em breve um acordo sobre Hormuz após nova reunião com os representantes iranianos. Esse acordo refere-se à criação de um corredor marítimo temporário, medidas práticas para se restabelecer a segurança da navegação, inclusive uma operação de desminagem. No comunicado da diplomacia de Mascate, refere-se ainda que, quando for oportuno, vai definir-se a gestão futura do estreito e também definir-se uma solução permanente. Hoje, o Canadá anunciou que vai aumentar as taxas sobre centenas de produtos importados dos Estados Unidos como resposta ao novo valor das taxas que Donald Trump implementou. O Canadá resolveu retaliar com a imposição de tarifas aos produtos norte-americanos de até 50%. O presidente dos Estados Unidos determina bandeiras a meia arte pela morte de Dolly Parton. Tinha 80 anos. A família anunciou nas redes sociais a morte da lenda da música country. No vídeo que publicou, o sobrinho Brian Seaver refere que Dolly Parton abriu portas não só para toda a família, mas também para várias gerações de compositores, cantores e músicos de todos os continentes. Ela deixa um catálogo de mais de 3 mil músicas. Inês Martins.
4: O sotaque não engana. Dolly Parton cresceu no sul dos Estados Unidos, no Tennessee, e começou a escrever canções ainda criança, logo por volta dos 6 anos. Aos 11, já cantava numa rádio local. O sucesso chegou nos anos 70, quando Dolly lançou o single Jolene. Jolene, Jolene, Jolene, Jolene, I'm begging of you, please don't. Logo nessa altura, um êxito que liderou as tabelas de música country nos Estados Unidos. No mesmo ano escreveu I Will Always Love You, música que ganhou popularidade pela voz de Whitney Houston. Dolly Parton escreveu mais de 3 mil canções e lançou 49 álbuns de estúdio. Quase todos atingiram o top 10 da tabela de álbuns country nos Estados Unidos. Em 1980 lançou outro êxito, 9 to 5. Quatro anos depois, a cantora recebeu uma estrela no Passeio da Fama de Hollywood. E o volumoso cabelo loiro, as roupas brilhantes, coloridas, a maquilhagem fazem parte da excêntrica imagem de Dolly Parton. A cantora recebeu 11 Grammys e chegou a estar nomeada para os Oscars e para os Tony Awards. É madrinha de Miley Cyrus e as duas chegaram mesmo a atuar juntas. Morreu aos 80 anos, uma das maiores estrelas da música country, Dolly Parton.
0: Na rede social Facebook, a política norte-americana Kamala Harris destaca o projeto Imagination Library, através do qual milhões de crianças em todo o mundo receberam mais de 300 milhões de livros através da Fundação Dollywood. Álvaro Costa recorda Dolly Parton, uma artista multifacetada e humanista.
5: O que fica aqui é uma figura profundamente americana. A ideia do sonho americano é para mim o mais importante em Dolly Parton. Das últimas figuras que pode representar numa altura de pesadelo americano que o representa. E depois era uma artista muito multifacetada e tinha fãs de todo género. E depois atividades sociais dela, era muito humanista, filantropia, investimento, o Dollywood. E ela era uma espécie de Amália dos Estados Unidos, no sentido global.
0: E para o locutor e radialista, a bandeira americana à meia haste prova precisamente a importância de Dolly Parton para os americanos.
5: Divisão, eu diria, brutal. Notícia que a bandeira norte-americana vai estar à meia haste é prova que a sua figura ultrapassa, digamos, estas divisões políticas que ocorrem naquele país e no mundo inteiro. Agora, há uma questão importante, é que nós temos uma ideia provavelmente superficial da importância da figura. Ela era uma espécie de símbolo da classe trabalhadora, porque ela veio realmente da maior miséria que posso imaginar e construiu durante, enfim, a sua vida artística, esse sonho. De alguma forma, é óbvio que Elvis já partiu há muito tempo, mas há semelhanças no sentido da origem, da forma como alguém se torna um ícone, enfim, gigantesco.
0: Álvaro Costa recorda Dolly Parton. Ela não abdicou, por exemplo, do apoio à comunidade LGBT, um verdadeiro ícone que morre aos 80 anos. Por cá, Paulo Raimundo considera que o governo quer fazer negócio com privados, com dinheiro público, na ferrovia. À margem da apresentação do livro Dossier Desastre na Ferrovia, 35 anos de liberalização, o secretário-geral do PCP, em declarações aos jornalistas, deu o exemplo da Fertacos.
6: Não deixa de ser curioso que o governo quer privatizar aquilo que são as linhas rentáveis da CP. Porque quer fazer um negócio à conta do esforço de todos nós. E qual é a realidade hoje? A realidade hoje é que o governo vai comprar comboios com o nosso dinheiro, com os impostos, com os recursos públicos. Vai modernizar as linhas com o nosso dinheiro. Diria assim, depois de composto o ramalhete, vai entregar a exploração aos privados. Mas nós temos hoje, de facto, 35 anos depois, um exemplo que está muito vivo na memória de todos e na vida de todos, que é o exemplo claro do que é que significa isso. Que é o exemplo da Fertago. Uma concessão feita a uma empresa que não faz investimento nenhum e que não resolve o problema dos utentes. A sua principal preocupação é garantir as rendas que o Estado paga e lucrar o máximo possível.
0: Paulo Raimundo, à margem da apresentação do livro sobre o estado da ferrovia, a dizer aos jornalistas que o país precisa de mais comboios e não de privatizar o setor, como pretende o governo, considera o secretário-geral do PCP. Terminamos com notícias do futebol. É oficial, o Sporting anuncia a contratação de Moncef Zekri, o lateral esquerdo marroquino de 17 anos, chega dos belgas de Mechelen por 3 milhões de euros. Zekri assina contrato com os Leões até 2029.
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0: Uma noite em forma de assim.
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0: das mulheres conservadoras. A crise migratória em Ceuta fez disparar o número de mensagens xenófobas e racistas nas redes sociais. O Observatório Espanhol do Racismo e da Xenofobia detectou mais de 78 mil mensagens nos primeiros 25 dias. Os Estados Unidos da América reagem à morte de Dolly Parton.
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0: É preciso mais feministas. A resposta da Ministra da Cultura aos alunos da Universidade de Verão do PSD, esta noite em Castelo de Vide, quando lhe perguntaram qual deve ser o posicionamento social-democrata perante o movimento das mulheres conservadoras.
2: É surpreendente como em 2026 estamos a ter estas discussões. E eu sou feminista. E enquanto uma mulher tiver de pensar que roupa é que usa para sair de casa, ou em que rua é que circula em função da iluminação, ou a ganhar menos do que os homens no mercado de trabalho, continuam a faltar é feministas mais ativas.
0: Antes das perguntas, a Ministra da Cultura, Juventude e Desporto falou da adesão dos cheques psicólogo e cheques nutricionista que, depois de serem alargados a mais faixas etárias, tiveram maior adesão.
3: Para que tenham noção do alcance da medida e da necessidade que a medida acabou por suprir, nós no mês e meio tivemos mais de 22 mil cheques pedidos. Isto significa que a decisão de alterar a medida foi bem tomada, mas significa sobretudo que nós estamos a ir ao encontro de uma necessidade que era sentida pela juventude portuguesa.
0: Há ano e meio, a medida dirigia-se apenas aos alunos do ensino superior. Em julho, foi alargada para pessoas entre os 12 e os 35 anos. O Ministério Público abriu um inquérito ao atropelamento em Albufeira, na madrugada de terça-feira. Um carro avançou sobre quem passava na Rua da Oura. 16 pessoas ficaram feridas, duas delas em estado grave. O condutor, de 35 anos, continua detido, incorre nos crimes de ofensa à integridade física qualificada, condução sob efeito de álcool e condução perigosa. O Ministro da Administração Interna atualizou os dados relativos ao património junto da Entidade para a Transparência. Antes, Luís Neves disse à investigação jornalística da TVI CNN Nascer do Sol que, pelo valor reduzido dos carros de que é proprietário, não tinha de os declarar. Agora volta atrás. Em nova resposta aos jornalistas, admite que os bens têm de ser declarados independentemente do valor. O governante fala numa interpretação que se revelou não ser correta. Em causa, dois carros em nome da mulher que o ministro diz valerem cerca de 4.500 euros cada. Paulo Raimundo considera que o governo quer fazer negócio com privados, com dinheiro público na ferrovia. À margem da apresentação do livro Dossier Desastre na Ferrovia, 35 anos de liberalização, o secretário-geral do PCP, em declarações aos jornalistas, deu o exemplo da Fertagus.
4: Não deixa de ser curioso que o governo quer privatizar aquilo que são as linhas rentáveis da CP. Quer fazer um negócio à conta do esforço de todos nós. E qual é a realidade de hoje? A realidade de hoje é que o governo vai comprar comboios com o nosso dinheiro, com os impostos, com os recursos públicos. Vai modernizar as linhas com o nosso dinheiro. Diria assim, depois de composto o ramalhete, vai entregar a exploração aos privados. Mas nós temos hoje, de facto, 35 anos depois, um exemplo que está muito vivo na memória de todos e na vida de todos, que é o exemplo claro do que é que significa isso. Que é o exemplo da Fertagus. Uma concessão feita a uma empresa que não faz investimento nenhum e que não resolve o problema dos utentes. A sua principal preocupação é garantir as rendas que o Estado paga e lucrar o máximo possível.
0: Paulo Raimundo, à margem da apresentação do livro sobre o estado da ferrovia, a dizer aos jornalistas que o país precisa de mais comboios e não de privatizar o setor, como pretende o governo, considera o secretário-geral do PCP. A crise migratória em Ceuta fez disparar o número de mensagens xenófobas e racistas nas redes sociais. O Observatório Espanhol do Racismo e da Xenofobia detectou mais de 78 mil mensagens nos primeiros 25 dias desde a crise na cidade autónoma. É já um recorde este ano, João Coraceiro.
5: Foram mais de 3.100 mensagens de ódio por dia, muito acima da média verificada nos primeiros 7 meses do ano, 1.294 mensagens. O número poderia ser ainda maior, não fosse o trabalho das plataformas digitais em retirar de circulação conteúdos que não chegaram a ser monitorizados, adianta o Observatório Espanhol do Racismo e da Xenofobia ao jornal El País. Os peritos alertam ainda assim, para a grande dimensão deste fenómeno, mais de 78 mil mensagens de ódio em quase um mês, o primeiro desde a crise migratória em Ceuta. É preciso recuar a julho do ano passado para encontrar um número ainda maior, quase 193 mil mensagens durante os distúrbios racistas em Múrcia. De resto, e desde que há dados, abril de 2025, nenhum outro mês se aproxima dos primeiros 25 dias da crise no enclave espanhol. O Observatório do Racismo e da Xenofobia monitoriza 5 redes sociais, Facebook, Instagram, X, TikTok e YouTube. Os principais alvos dos conteúdos de ódio foram pessoas do norte da África, depois os imigrantes em geral, os muçulmanos e os afrodescendentes.
0: Em 10 dias, de 30 de julho a 9 de agosto, o número de mensagens de ódio era já aquilo que o Observatório Espanhol do Racismo e da Xenofobia considerava um mês normal. O líder curdo na Síria anunciou a dissolução das forças curdas no país e a respectiva integração no Exército do Estado. A decisão resulta do acordo com o presidente Ahmed al-Sharaa no âmbito dos esforços para a reunificação da Síria. As forças democráticas sírias, aliadas dos Estados Unidos, combateram o Estado Islâmico, eram o exército da administração autónoma curda no país. A administração norte-americana já saudou a decisão, que considera absolutamente histórica. Na faixa de Gaza, o alerta: os adultos devem impedir as crianças de lançar papagaios de papel. É uma atividade perigosa devido à ameaça de Israel ao Hamas de novos ataques no enclave. Luís Peixoto.
6: O aviso é claro: brincar com papagaios não é boa ideia. Os comitês populares de Gaza, que integram vários dirigentes associativos e instituições que gerem campos de refugiados e deslocados, apelam aos pais para que não deixem os filhos brincar com papagaios, balões ou qualquer outro objeto que possa sair do território palestiniano para o israelita. O apelo surge depois das ameaças de Israel ao Hamas. Na segunda-feira, o primeiro-ministro e o ministro da Defesa israelitas emitiram um comunicado em que avisavam o Hamas de que matariam os responsáveis pelo lançamento de papagaios, balões ou drones em direção a Israel. Netanyahu e Katz prometeram ainda fazer evacuar as áreas de lançamento dos papagaios. Tel Aviv alega que nas últimas semanas têm sido encontrados papagaios nas zonas próximas à faixa de Gaza, algo que os israelitas consideram como uma potencial ameaça à segurança. Em 2018, durante o protesto que ficou conhecido como a Grande Marcha do Retorno, foram lançados de Gaza balões e papagaios incendiários que provocaram vários fogos em território israelita. No entanto, desta vez, não foram encontrados quaisquer engenhos incendiários e o Hamas defende que os papagaios são apenas um brinquedo das crianças. O movimento palestiniano considera ainda que Israel procura apenas pretextos para continuar a guerra em Gaza.
0: Lançar papagaios de papel, uma atividade de risco na faixa de Gaza. O Conselho de Paz para Gaza, liderado pelos Estados Unidos, também adverte o Hamas contra o uso de papagaios. A agência France Presse cita um funcionário do Conselho de Paz sob anonimato. A comunidade lusa na Venezuela precisa de acompanhamento. Quem o afirma é a organização venezuelana Dividendo Voluntário para a Comunidade. Deixa o alerta 2 meses após o duplo sismo de 24 de junho. Persistem as dificuldades da comunidade lusa em La Guaira. O duplo sismo causou danos graves em infraestruturas, feridos e vítimas mortais em 7 estados da Venezuela. O último balanço das autoridades venezuelanas aponta para 6.509 vítimas mortais e mais de 226 mil pessoas precisaram de assistência hospitalar. Entre as vítimas mortais há pelo menos 138 portugueses e lusodescendentes. E o Aeroporto Internacional de Caracas vai reabrir aos voos comerciais na próxima semana, dia 1 de setembro. Está encerrado desde o sismo duplo de 24 de junho. Dolly Parton, nesta terça-feira, a notícia da morte da rainha do country. O presidente dos Estados Unidos determinou bandeiras a meia haste em homenagem à cantora, compositora, filantropa que consegue unir os americanos. As reações e as homenagens vão do universo republicano ao democrata Camila Vidal.
7: Uma pausa na América dividida, democratas ou republicanos, senadores, congressistas e governadores. Dolly Parton deixa boas memórias em todos os que vieram República homenageá-la. E estão a ser muitos. Entre as figuras mais mediáticas que quiseram falar da cantora, Donald Trump foi rápido a pedir que as bandeiras dos Estados Unidos fiquem a meia haste durante uma semana. A democrata Kamala Harris fala de um verdadeiro ícone americano. Em homenagem à canção 9 to 5, ilumina-se o Empire State Building, a cor-de-rosa, às 9h25 da noite. O mayor de Nova York, Zoran Mamdani, quis falar do papel de Dolly Parton na defesa da classe trabalhadora. No mundo do espetáculo, elogios de Mick Jagger, Jack White, Sheryl Crow ou das discípulas Reba McEntire e Kacey Musgraves. As atrizes Jane Fonda, Jamie Lee Curtis, Sarah Jessica Parker e Julia Roberts também recordam Parton pelos melhores motivos. Até o multimilionário Jeff Bezos e o presidente da Apple, Tim Cook, prestaram as próprias homenagens nas redes sociais.
0: As homenagens nos Estados Unidos a Dolly Parton. A família já informou que as cerimónias fúnebres vão ser privadas. Ela morreu, tinha 80 anos, deixa um catálogo de mais de 3 mil canções.
1: Termina aqui o Jornal da Meia-Noite com Cláudia Almeida. 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

0: Viva, sejam bem-vindos ao Serviço Público Bloco de Notas. É um programa que existe para ajudar os alunos dos últimos anos do secundário e que se transformou numa companhia e até numa necessidade para quem quer saber mais. Agora estamos aqui neste horário noturno de reflexão ao fim da noite, a partir da meia-noite, sempre no princípio da sua quarta-feira. Somos o primeiro programa do dia na rádio e, claro, tem centenas de episódios em podcast para ouvir quando quiser. Já sabe que sempre que ouvir esta música...
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